0: Ouvimos Ana Vitória, Porque Eu Te Amo, Paulo Miklos, Evidências e Cássia Eller, All Star. A venda ou produção de alimento feito a partir de alimentação forçada de animais está proibida no Brasil. Lei com esse objetivo foi sancionada e começa a valer em 180 dias, prevendo pena de detenção de 3 meses a 1 ano, além de multa, em caso de descumprimento. A legislação inclui o foie gras, prato feito a partir do fígado gordo de patos e gansos, que são obrigados a comer, com a inclusão de um tubo na garganta, até 10 vezes a mais a comida necessária para a nutrição diária, apenas para a produção da iguaria.
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0: Em Brasília, 9h14.
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2: Fique agora com o Djavan.

0: Esse foi Jardes Macalé, Black and Blue. Antes, teve Maria Gadu, a história de Lily Brown. E quem abriu o bloco foi Djavan, Palco.
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0: Em Brasília, 9h27.
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0: Na sequência, você ouve Rita Lee.

0: Essa foi Zélia Duncan, Todos os Dias. Antes, Lô Borges, Campo Alegre, KM 500 Mil. Também Rita Lee, Aqui, Ali, em Qualquer Lugar. 32 medidas provisórias aguardam votação no Congresso Nacional. Entre as propostas pendentes estão a que prevê subsídios para combustíveis e a chamada taxa das blusinhas, que alterou regras de tributação das compras internacionais de pequeno valor. Também aguarda análise o novo Desenrola Brasil, voltado à renegociação de dívidas de pessoas físicas, microempresas e estudantes. Para o senador Paulo Paim, do PT do Rio Grande do Sul, a iniciativa contribui para a recuperação da economia e alívio do orçamento das famílias. Em Brasília, 9:39.
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1: Na Rádio Senado, você ouve agora Felipe Toca.

0: Você ouviu o Quinteto Violado, Forró em Limoeiro. Antes, Elba Ramalho e Dominguinhos, Gostoso Demais. E abrindo o bloco teve Felipe Toca, Pai e Mãe.
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0: Em Brasília, 9h51.
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0: Na sequência, você ouve Leila Pinheiro e Ricardo Bacelar.

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0: Ricardo Bacelar, Lugar Comum.
1: Agora em Brasília, 10 horas.
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0: Esta é a Rádio Senado, uma ótima noite de domingo para você. Eu sou Raquel Teixeira, sigo em sua companhia. A gente ouve agora Marina Lima e Ana Frango Elétrico.

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0: Essa foi Fernanda Abreu, Você Pra Mim. Antes, Seu Jorge, Quem Não Quer Sou Eu. E abrindo o bloco teve Marina Lima e Ana Frango Elétrico, Um Dia na Vida. A Comissão de Segurança Pública aprovou neste primeiro semestre projetos voltados ao endurecimento da legislação penal e ao combate de crimes virtuais e econômicos. Também foi aprovada a autorização para a gravação de conversas entre detentos integrantes de facções criminosas e os advogados ou visitantes. Para o autor da proposta, senador Márcio Bittar, do PL do Acre, o sigilo profissional da advocacia e a inviolabilidade das visitas não podem servir de escudo para que presídios funcionem como escritórios do crime.
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2: Em Brasília, 10h13.
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0: Fique agora com Paulinho da Viola.
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0: Ouvimos João Cavalcante, Besta é Tu, Marisa Monte, Elegante Amanhecer e Paulinho da Viola, Meu Mundo é Hoje.
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0: Em Brasília, 10h23.
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0: Na sequência você ouve Ana Canhas.
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Acabamos de ouvir Márcia Castro e Maíra Andrade na Menina dos Meus Olhos. Antes, Paralamas do Sucesso, Na Pista, e quem abriu o bloco foi Ana Canhas, Velha Roupa Colorida. O acordo de livre comércio entre a União Europeia

0: E o Mercosul foi o destaque do semestre na pauta internacional. O texto prevê a redução de tarifas para 91% dos produtos importados pelo Mercosul e para 95% dos produtos importados pela União Europeia. Após 26 anos de negociações, o acordo criará uma das maiores áreas de livre comércio do mundo, um mercado de mais de 700 milhões de pessoas. Entre os principais benefícios estão o aumento das exportações agrícolas e a modernização industrial.
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2: Em Brasília, 10h36.
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2: Na Rádio Senado, você ouve agora Roberto Carlos.

0: Você ouviu Nando Reis e Sofia Reis, a letra A. Antes, Fernanda Takai, Você Já Me Esqueceu? E quem abriu o bloco foi Roberto Carlos. Como vai você?
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0: Em Brasília, 10h48.
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0: 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Fique agora com Sandra de Sá.

0: Ouvimos Priscila Tossan, Cine Odeon, Jorge Versilo, Mona Lisa e Sandra de Sá, Bye Bye Tristeza. Agora em Brasília, 11 horas.
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0: Esta é a Rádio Senado, uma ótima noite de domingo para você. Eu sou Raquel Teixeira, fico em sua companhia. Para começar o bloco, a gente ouve Márcia.

0: Ouvimos Dora Vergueiro, Luz da Light, Tocar na Banda, Tom Zé, Augusta, Angélica e Consolação e ainda Márcia Castro, Ronda. Após sanção presidencial, foi criado o título Cidade Amiga do Idoso. A comenda será conferida aos municípios que promoverem políticas e iniciativas voltadas à população idosa nas áreas de transporte, moradia, participação social, entre outras. O título será concedido após avaliação dos municípios e poderá ser usado durante 3 anos, prazo no qual os detentores da honraria deverão reassumir os compromissos firmados e efetivamente implementá-los.
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0: Em Brasília, 11:12.
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0: 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Fique agora com Frejá.

0: Esse foi Erasmo Carlos, o Bom. Antes teve Thier, Na Varanda da Liz e também Frejá, Esquinas.
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0: Em Brasília, 11h23.
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0: Na sequência, você ouve Wanda Sá e Bebel Gilberto. Passo.

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Acabamos de ouvir Joyce Moreno e Jardes Macalé. Um abraço do João. Antes, Marcos Valle, Mochi Mochi. Também Wanda Sá e Bebel Gilberto, Juntinho. O piso salarial de médicos e dentistas está entre os temas debatidos pela Comissão de Assuntos Econômicos no primeiro semestre. A proposta fixa em R$ 13.662 o piso salarial desses profissionais, com jornada de 20 horas semanais. O colegiado também aprovou propostas para ampliar o número de pediatras no SUS e para financiar instituições que atendem idosos por meio da

0: destinação de parte dos recursos arrecadados com as loterias esportivas.
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2: Em Brasília, 11h36.
3: Em seus primeiros 150 anos de existência, o Senado foi composto apenas de homens. A situação mudou em 1979, com a posse da senadora Eunice Miquiles, uma ex-professora e ex-deputada estadual do Amazonas. A primeira senadora foi recebida pelos colegas com flores, chocolates e poemas. No primeiro discurso, ela disse que levaria um olhar novo para o Senado.
4: Vou trazer a ótica feminina à análise dos problemas brasileiros. As mães e donas de casa desejam ser ouvidas.
3: A segunda senadora foi Laélia de Alcântara, uma médica saída do Acre que chegou à casa em 1981.
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0: Na Rádio Senado você ouve José,

0: Ouvimos Zé Ramalho, Frevo Mulher, Josiara, Malida e José Agarrado.
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2: Em Brasília, 11h49.
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0: Fique agora com Ellen Oléria.

0: Essa foi Ana Carolina. Tudo bem? Antes teve Dalto, Anjo, e quem abriu o bloco foi Ellen Oléria, Nuvem Passageira. 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
1: Em Brasília, meia-noite.
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1: Olá, uma ótima madrugada para você que sintoniza a Rádio Senado. Eu sou Ricardo Nakaoka, em sua companhia, apresentando a programação musical de Gilberto Amorim. Abrindo a hora, você ouve Caetano Veloso.

0: Ouvimos Tim Maia, do Leme ao Pontal. Antes, Marisa Monte, Você Não Liga. E abrindo a hora, Caetano Veloso, Rapte-me Camaleoa.
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0: Em Brasília, 00h13.
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0: 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Fique agora com João Gomes, Mestrinho e JP.

0: Fechando o bloco, Chico Buarque, Minha História. Antes, Mônica Salmazo, Menina Amanhã de Manhã. E ainda João Gomes, Mestrinho e JP, Lembrei de Nós.
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0: Pelo horário de Brasília, 12:24.
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0: Fique agora com o Benito de Paula.

0: Ouvimos Paulinho da Viola, Argumento. Antes, Leci Brandão, Zé do Caroço. E abrindo o bloco, Benito de Paula, Além de Tudo.
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0: organizada da música brasileira, Taiguara teve a carreira marcada pela perseguição implacável da censura durante os anos da ditadura militar.
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0: Nascido em 1945 em Montevidéu, no Uruguai, Taiguara Chalar da Silva era filho de um bandoneonista e maestro gaúcho e de uma cantora de tango uruguaia. Vivendo em São Paulo após a separação dos pais, o cantor começou a carreira cantando na noite paulistana aos 18 anos e estreou com o disco Taiguara, lançado em 1965.
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0: Durante o auge dos festivais musicais que serviam de vitrine para novos talentos, Taiguara se consagrou tantas vezes que o segundo álbum de estúdio do cantor, lançado em 1968 e recheado de sucessos, recebeu o título de O Vencedor de Festivais.
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0: Na década de 1970, durante os anos mais duros do regime militar, as músicas de Taiguara foram se tornando mais politizadas, o que alertou a censura. A canção A Ilha, gravada para o disco Carne e Osso, de 1971, seria a primeira de dezenas de obras vetadas do compositor.
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0: As dificuldades com a censura levaram o artista a se exilar na Inglaterra em 1973, onde gravou o disco Let the Children Hear the Music. Mas mesmo no exterior, a gravadora multinacional cedeu à pressão da ditadura e acabou engavetando o trabalho.
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0: Em 1975, Taiguara retornou ao Brasil e escalou um time estelar de talentos para produzir o álbum Imira, Taíra e Pi, considerado a obra-prima do compositor. O trabalho chegou a ser lançado, mas dias depois, a censura recolheu os discos das lojas e cancelou o show de estreia.
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0: Frustrado, Taiguara se exilou mais uma vez, passando anos na Europa e na África, mergulhado em estudos de questões políticas. De volta ao Brasil, em meados dos anos 1980, o artista chegou a gravar mais dois discos, sem atingir o sucesso dos primeiros anos da carreira.
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0: Um câncer na bexiga levou Taiguara à morte em 1996, aos 50 anos de idade. Apesar da constante perseguição pela censura, o artista foi sempre fiel ao nome de batismo, que significa homem livre em tupi. E agora vamos ouvir um grande sucesso de Taiguara, a música Hoje, que dá nome ao disco lançado pelo cantor e compositor em 1969.

0: Acabamos de ouvir Taiguara, com um grande sucesso hoje. Música que dá nome ao disco lançado pelo cantor em 1969.
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0: 00:43 em Brasília.
3: Foi em 1894 que os brasileiros votaram para presidente pela primeira vez. O vencedor foi o senador Prudente de Moraes. As eleições eram bem diferentes de hoje. O eleitor podia escrever qualquer nome na cédula. Qualquer nome mesmo. Nada menos do que 200 homens foram votados na primeira eleição. Desses, quase 120 tiveram um voto só. Foi gente que votou em si própria ou quis homenagear algum amigo. Quem também teve voto em 1894 foi o senador Rui Barbosa. E ele, até morrer, seria votado em todas as eleições presidenciais, embora tenha se candidatado mesmo só duas vezes.
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0: Fique agora com Lenine.

0: Fechamos a hora com Elba Ramalho e Juliette, Nosso Shot. Antes, Geraldo Azevedo, Caravana. Também passou por aqui Almério com Maria Bethânia, Quero Você. E ainda Lenine, Paciência.
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0: 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Em Brasília, uma hora em ponto.
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0: Uma ótima madrugada para você que sintoniza a Rádio Senado. Eu sou Ricardo Nakaoka, em sua companhia, apresentando a programação musical de Gilberto Amorim. Abrindo a hora, você ouve Vanessa da Mata.

0: Ouvimos Simone Guimarães e Zé Renato, Água Pé. Antes, Flávio Venturini, Espanhola. E abrindo a hora, Vanessa da Mata, Amado.
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0: 1:12 em Brasília.
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0: Fique agora com Léo Jaime.

0: Ouvimos Vinícius Cantuária, Só Você. Antes, Cássia Eller, Lanterna dos Afogados. E ainda Léo Jaime, Preciso Dizer Que Te Amo.
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0: Brasília, 1h25.
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0: Na sequência, Roberta Sá.

0: Ouvimos Daniela Mercury, Você Não Entende Nada. Antes, Gilberto Gil, Vendedor de Caranguejo. E abrindo o bloco, Roberta Sá, Pavilhão de Espelhos.
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0: Em Brasília, 1h36.
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1: Chega, pensei que estava certo. Assim eu peço a palavra para dizer que pelas gramáticas você não estava nada certo, porque deveria dizer cheguei a pensar, com o verbo auxiliar concordando com o sujeito, eu cheguei, e o verbo principal no infinitivo depois da preposição a. Essa construção chega a pensei é classificada pela norma culta como um desvio gramatical, um erro de concordância, mesmo na linguagem oral, mesmo informalmente. Então use cheguei a pensar, cheguei a fazer, cheguei a acreditar e por aí.
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2: Na sequência, Toquinho e Camila Faustino.

0: Ouvimos Fagner, Eternas Ondas. Antes, Zizi Posse, Quando o Amor Acontece. E ainda Toquinho e Camila Faustino, Rainha e Rei.
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2: Em Brasília, 1h50.
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2: Fique agora com Paula Toller.

0: Fechando a hora, Roberto Carlos, Além do Horizonte. Antes, Paula Toller, Derretendo Satélites. Em Brasília, 2 horas em ponto.
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0: Uma ótima madrugada para você que sintoniza a Rádio Senado. Eu sou Ricardo Nakaoka, em sua companhia, apresentando a programação musical de Gilberto Amorim. Abrindo a hora, você ouve João Gilberto e Stan Getz.

0: Ouvimos Moraes Moreira, Lá Vem o Brasil Descendo a Ladeira. Antes, Lisa Ono, Bossa na Praia. E abrindo a hora, João Gilberto e Stan Getz, Desafinado.
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0: Agora em Brasília, 2 horas e 11 minutos.
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0: 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Fique agora com Maria Gadu.

0: Fechando o bloco, Marina Sena, Por Suposto. Antes, Loborges e Mosca, Muito Além do Fim. E ainda Maria Gadu, Quem Sabe Isso Quer Dizer Amor.
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0: Pelo horário de Brasília, 2 horas e 23 minutos.
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0: Fique agora com Guilherme Arantes.

0: Ouvimos Blitz, Mais Uma de Amor. Antes, Ana Carolina, A Canção Tocou na Hora Errada. E abrindo o bloco, Guilherme Arantes, Pedacinhos.
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2: Duas e trinta e cinco em Brasília.
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0: Na sequência, Amelinha.

0: Ouvimos Elis Regina, Casa no Campo. Antes, Mestrinho, Bom Dia. E ainda, Amelinha, Foi Deus que Fez Você.
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0: 2:46 em Brasília.
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0: 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Na sequência, Tunai, Milton Nascimento e Wagner Tiso.

0: Fechamos a hora com Djavan, Linha do Equador. Antes, Nara Leão, Amor nas Estrelas. E ainda Tunay, Milton Nascimento e Wagner Tiso, Certas Canções. Agora em Brasília, 3 horas em ponto.
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Olá, pessoal. Este é o Improviso que está no ar. Eu sou Flávio de Matos, o produtor e apresentador de seu programa de Brazilian Jazz. O tecladista americano George Duke abriu o improviso desta noite com esse tema, que tem um título longuíssimo e esquisito: Up from the Sea at a Rose and the Eight Reel in One Swift Bite. Os brasileiros Robertinho Silva, Chico Batera e Ayrton Moreira garantiram a batucada. George Duke tocou o piano, o órgão e os sintetizadores. E o vocal é de Lucinha Lins. A peça está no álbum A Brazilian Love Affair, que ele gravou no Brasil em 1980. Suas composições têm a levada do funk americano misturado com o nosso samba. E para conseguir esse resultado, ele juntou uma cozinha bem brasileira com os músicos de sua banda norte-americana. A inspiração desse Brazilian Love Affair é o Brasil, e o Rio de Janeiro especialmente, com todas as suas belezas. Mas Minas acabou sendo também uma referência nesse disco. É que George Duke convidou Milton Nascimento para uma participação muito especial em alguma dessas faixas. É ele, Milton, e suas composições. Outro músico norte-americano com forte ligação no Brasil é o pianista Kenny Barron. Ele também veio ao Rio de Janeiro gravar um álbum junto com músicos brasileiros em 2012. O disco se chama Kenny Barron and the Brazilian.

William Knight, no repertório clássicos da música popular brasileira. No improviso agora, vamos escutar George Duke e sua banda com a composição Sugarloaf Mountain, que ele escreveu em homenagem ao nosso pão de açúcar. Em seguida, Milton Nascimento canta Ao Que Vai Nascer, com George Duke no mini moog e teclados. Tony Ort está na guitarra e Jamil Joanes no baixo. Fechando o bloco, Kenny Barron e seus cavalheiros nos trazem o clássico de Tom Jobim, Triste. Kenny Barron no piano, com Lula Galvão ao violão.

0: primeira foi Sugarloaf Mountain e depois O Que Vai Nascer, peças do álbum A Brazilian Love Affair, do tecladista George Duke, lançado em 1980 pela Columbia Records. A última foi Triste, peça do álbum Kenny Barron and the Brazilian Knights, editado pelo selo americano Groove and High, em 2012. Uma exclusividade do improviso que tem o melhor do Brazilian Jazz.
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2: Agora em Brasília, 13h22.
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6: O improviso está de volta. Eu sou o Flávio de Matos, trazendo hoje o caso de amor dos músicos americanos com o Brasil. O álbum Brazilian Love Affair, de 1980, foi um dos maiores sucessos da carreira do tecladista George Duke. Músico de formação eclética, ele estudou o piano clássico desde os 7 anos de idade. Na adolescência, descobriu a liberdade do improviso no jazz. E nos anos 70 fez parte da banda do roqueiro vanguardista Frank Zappa. Ao mesmo tempo, tocava o jazz mais tradicional com o saxofonista Cannonball Adderley. Em sua carreira solo, George Duke partiu para um som mais pop, fazendo a fusão do jazz com o soul, o funk e o rhythm and blues mais balançado. Nesse disco que estamos escutando hoje, a sua música vem ainda carregada do samba e do som mais brasileiro. Vamos ouvir a seguir George Duke com sua composição Brazilian Sugar, uma bossa suave com direito ao vocal de Flora Purim e solo de trombone do grande Raul de Souza. E a cozinha toda com músicos brasileiros segurando o ritmo. Tony Horta na guitarra, Jamil Jones no baixo, Robertinho Silva na bateria e Chico Batera na percussão. Depois teremos Milton Nascimento com George Duke em Caxangá, de Milton Nascimento e Fernando Brant. E ainda um pouco mais do outro norte-americano apaixonado pelo Brasil, o pianista Kenny Barron. Em 2012, ele veio ao Rio e formou uma banda com músicos brasileiros que batizou como seus Cavalheiros. Eles gravaram o álbum Kenny Barron and the Brazilian Knights para o selo americano Groovin' High. Desse disco, vamos escutar agora o tema Rapaz de Bem, de Johnny Alpha.

0: Ouvimos aí Pela Ordem, George Duke em Brazilian Sugar, depois Eli Milton Nascimento com Caxangá. A última foi Rapaz de Bem, com o pianista Kenny Barron e sua banda brasileira. Kenny Barron no piano, com Sérgio Barroso no baixo, Rafael Barata na bateria, Idris Boudrioux no sax e Lula Galvão no violão. Este é o improviso com o melhor do Brazilian Jazz.
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2: Em Brasília, 3 horas e 42 minutos.
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1: O Improviso está de volta com um pouco dessa nossa fantástica música brasileira que fascina o mundo inteiro. Estamos escutando hoje dois americanos que colocaram em discos a sua paixão pelo Brasil. Vamos fechar o programa com Kenny Barron e The Brazilian Knights, em Só por Amor, de Baden Powell. O pianista usou o tema para desenvolver uma grande jam session com seus cavalheiros brasileiros, como ele chamou a banda que reuniu para gravar no Rio de Janeiro. Acompanhando o piano de Kenny Barron estão Sérgio Barroso no baixo, Rafael Barata na bateria, Lula Galvão no violão e o destaque fica para o grande trompetista brasileiro Cláudio Roditi, que nesta faixa toca também o flugelhorn. Depois teremos outra vez George Duke com Milton Nascimento e mais uma faixa do álbum Brazilian Love Affair, de 1980. Eles vão apresentar de Milton e Ronaldo Bastos o também clássico Cravo e Canela. George Duke nos teclados e sintetizadores, Milton Nascimento no vocal e violão, Tony Horta na guitarra, Jamil Joanes no baixo, Robertinho Silva na bateria e Chico Batera na percussão. Um timaço. Vamos escutar.

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Tivemos primeiro de Baden-Powell, Só por Amor, peça do álbum Kenny Barron and the Brazilian Knights, editado nos Estados Unidos pelo selo Grooving Heights em 2012, mais uma exclusividade do improviso. A última foi George Duke, Milton Nascimento em Cravo e Canela. Esta faixa do álbum, A Brazilian Love Affair, que George Duke gravou no Brasil em 1980. E até aqui você esteve com o improviso e o melhor do jazz made in Brasil. Improviso tem produção e apresentação de Flávio de Matos. Trabalhos técnicos André Menezes. O improviso volta na próxima semana, nesse mesmo horário. Abraços a todos e até lá!

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0: A situação mudou em 1932, quando a Justiça Eleitoral nasceu para coordenar e fiscalizar as votações. 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
6: Em Brasília, pontualmente, 4 horas.
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6: Uma ótima segunda-feira para você que ouve a Rádio Senado. Eu sou o Thiago Medeiros e apresento a você, a partir de agora, a programação musical de Gilberto Amorim. Vamos ouvir Marcos Valle.

0: Acabamos de ouvir Gracinha Leporassi e Sérgio Mendes, Trilhos Urbanos, Ivete Sangalo, Samarina, Marcos Valle, Samba de Verão.
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0: Em Brasília, 4 horas e 13 minutos.
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2: Fique agora com Wagner Tiso e Zé Renato.

0: Encerramos o bloco com Wilson Simonal, País Tropical, Simone Guimarães e Toninho Horta, Flor de Pão, Wagner Tiso e Zé Renato, Rosa Morena.
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0: Agora em Brasília, 4h25.
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0: Abrindo o bloco, Pedro Luiz e a Parede.

0: Pedro Luiz e a Parede, Menina Bonita.
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0: Em Brasília, 4h39.
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0: Abrindo mais um bloco musical, Sérgio Brito.

0: Encerrando mais um bloco musical, MPB 4, A Lua, Kayla Sabá, Luz do Meu Olhar, Sérgio Brito, Epifania.
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0: Em Brasília, 4h50.
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0: Na Rádio Senado, ouvimos Zeca Pagodinho, A Vera, Bete Carvalho, Sivira, Miltinho e João Nogueira, Mulher de 30. Agora em Brasília, pontualmente, 5 horas.
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0: Uma ótima segunda-feira para você. Esta é a Rádio Senado e por aqui seguimos com programação musical de Gilberto Amorim. Vamos ouvir Cazuza.

0: Acabamos de ouvir Leone, Dublê de Corpo, Ana Vitória e Jovem Dionísio, Aguei, Cazuza, O Nosso Amor a Gente Inventa.
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0: Agora em Brasília, 5:12.
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0: Fique agora com Diana Pequeno.

0: Encerramos o bloco com Chima Roots, Verso Simples, Sá, Rodrigues e Guarabira, Jesus numa Moto, Diana Pequeno, Blowing in the Wind.
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0: Agora em Brasília, 5h24.
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2: Abrindo o bloco, Ed Mota.

0: Você ouviu Carlos da Fé, Tudo Era Lindo, Leila Maria e Tiago Mocotó, Mar Desconhecido, Ed Mota, 10 mais um Amor.
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0: Agora em Brasília, 5h37.
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0: Abrindo mais um bloco musical, Hildon.

0: Encerrando mais um bloco musical, Nunes e Reis do Nada, Vai Dar Bom, Martinalha e Johnny Hooker, Veneno, Vanessa Moreno, Pedra do Sol e Hildon, Na Rua, na Chuva, na Fazenda.
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0: Em Brasília, 5h53.
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0: Fique agora com o Boletim.leg.
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1: Comissão pode analisar projeto que garante a passageiras direito de viajar ao lado de outra mulher.
2: Pela proposta, as empresas de ônibus, trem, navio, barco, balsas e as companhias aéreas deverão oferecer a opção no momento da compra da passagem ou viabilizar a troca na hora do embarque.
1: Já está em vigor lei que torna obrigatória a divulgação do serviço 180 para denúncias de violência contra a mulher. Eu sou o Thiago Medeiros e este é o Boletim Ponto Leg. Um projeto que garante a passageiras o direito de viajar ao lado de outra mulher está pronto para votação na Comissão de Transparência, Fiscalização, Controle e Defesa do Consumidor. Mais detalhes com o repórter Márcio Maturana.
2: Pela proposta, as empresas de ônibus, trem, navio, barco, balsas e as companhias aéreas deverão oferecer a opção no momento da compra da passagem ou viabilizar a troca na hora do embarque. A autora é a senadora Daniela Ribeiro, do PP. Da Paraíba.
3: Comprovadamente, a vulnerabilidade das mulheres no transporte coletivo é uma realidade. Essa mudança representa um passo importante para que a gente possa proteger milhares de mulheres todos os dias. Essa iniciativa ela visa prevenir casos de assédio e a gente sabe também que previne violência, proporcionando muito mais tranquilidade durante os deslocamentos.
2: O projeto já foi analisado na Comissão de Direitos Humanos e, se aprovado agora pela Comissão de Transparência, Fiscalização, Controle e Defesa do Consumidor, segue direto para a Câmara dos Deputados, só precisando passar pelo plenário do Senado se algum senador apresentar recurso para que isso aconteça.
1: Os eventos climáticos extremos registrados nos últimos dias no país confirmaram a previsão dos especialistas. Em dois debates realizados no Senado em maio, cientistas alertaram sobre a força do fenômeno El Niño este ano. Repórter César Mendes.
4: As chuvas intensas no sul e os vendavais no Rio e em São Paulo registrados no mês de julho confirmam o alerta dos especialistas de que o El Niño será forte este ano. Para o senador astronauta Marcos Pontes, do PL de São Paulo, é preciso aprimorar a legislação para enfrentar de forma adequada esses fenômenos.
5: Para proteger a população dos eventos que vão acontecer.
4: Segundo o climatologista Carlos Nobre, o El Niño acelera o jato de circulação atmosférica que vem do Pacífico em direção à América do Sul. E vários estudos têm apontado evidências de que o El Niño será muito forte este ano.
6: Esses eventos nos últimos dias de chuvas muito fortes no Rio Grande do Sul, isso é relacionado com o El Niño.
4: O senador Hamilton Mourão, do Republicanos Gaúcho, pediu que o Plano Nacional de Proteção e Defesa Civil determine a realização de simulações anuais nos municípios mais atingidos pelos fenômenos climáticos.
1: O Executivo sancionou a lei que torna obrigatória a divulgação do serviço 180 para denúncias de violência contra a mulher. Repórter Ruth Gomes.
7: Pela lei, escolas, hospitais, transportes públicos, órgãos públicos, locais de eventos, além de meios de comunicação, promoverão a divulgação de como vítimas e pessoas que têm conhecimento de que a violência está ocorrendo poderão pedir ajuda. Já o senador Wellington Fagundes, do PL de Mato Grosso, ressaltou a importância de unir forças em prol de salvar vidas, independentemente de espectro político.
8: Um tema que não tem partido, não tem ideologia e não pode mais esperar. Quando o assunto é defender a vida, não existe disputa política. Existe sim o dever de agir.
7: Relatora do projeto na Comissão de Constituição e Justiça, a senadora Mara Gabrilli, do PSD de São Paulo, resgatou o histórico da Central de Atendimento à Mulher. Ela lembrou que o serviço começou prioritariamente como um canal de orientação e, a partir de 2014, passou a registrar denúncias diretas com encaminhamento e acompanhamento junto à rede especializada.
1: E a Comissão de Direitos Humanos vai promover nesta segunda-feira uma audiência pública sobre a campanha Agosto Dourado, mês dedicado à conscientização sobre a importância do aleitamento materno e ao incentivo a essa prática. No encontro, os participantes vão falar sobre os impactos do aleitamento nas práticas de saúde, nos direitos das crianças e das mães, além de indicadores nacionais e desafios para a implementação de políticas públicas eficazes. A reunião vai ser transmitida ao vivo a partir de 10 horas da manhã e a participação dos interessados estará aberta pelo portal senado.leg.br/e-cidadania ou pelo telefone da Ouvidoria do Senado em 0800-061-2211. Outras notícias estão disponíveis

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0: Agora em Brasília, pontualmente 6 horas. Uma ótima segunda-feira para você. Esta é a Rádio Senado e por aqui seguimos com programação musical de Wilton Rodrigues. Vamos ouvir Seu Mar.

0: Acabamos de ouvir Luci Alves, Ai Que Saudade de Você, Chico Chico, Amarelo Amargo, Seu Mar, O Seu Olhar. Agora em Brasília, 6:12.
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0: Fique agora com Milton Nascimento.

0: certas coisas. Agora em Brasília, 6h25.
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0: Abrindo o bloco, seu Jorge e Marisa Monte.

0: Você ouviu Davi Moraes e Joyce Moreno. Aquele abraço do Gil. Wanda Sá e João Donato. Quem diz que sabe. Seu Jorge e Marisa Monte. Quando chego. Em Brasília, 6h38.
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2: O Brasil ganhou sua primeira senadora negra em 1981. Laélia de Alcântara, uma médica obstetra baiana que trabalhava no Acre. Ela chegou ao Senado no fim da ditadura militar, pelo PMDB, partido de oposição, e não hesitou em denunciar o racismo e defender a igualdade entre homens e mulheres. Um detalhe curioso, no juramento de posse, precisou se declarar senador no masculino. A trajetória de Laélia abriu caminho para outras senadoras negras, como Benedita da Silva e Marina Silva.
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0: Agora em Brasília, 6h50.
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0: Na Rádio Senado você ouve Letícia Fialho.

Encerrando mais um bloco musical, Silva, Sudamérica, Fátima Guedes, Pelo Cansaço, A Cor do Som, Menino Deus.

0: Na Rádio Senado, ouvimos Zé Manuel, Omar, Letícia Fialho, Outra Ladeira.
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0: 7 horas em Brasília.
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0: Olá, muito bom dia. Hoje é segunda-feira, 3 de agosto, e você vai ouvir no Conexão Senado.
3: Congresso retoma trabalhos hoje com mais de 30 medidas provisórias para votar, entre elas a que zerou o imposto de importação

0: para compras internacionais de até 50 dólares.
1: Além do fim da taxa das blusinhas, o Congresso tem em pauta outras 31 medidas provisórias, como a do novo Desenrola Brasil, programa de renegociação de dívidas populares, e as MPs editadas pelo governo para regular o mercado de combustíveis, afetado por conflitos no Oriente Médio.
2: Programa E-Cidadania vai premiar professores e alunos com ideias legislativas que conquistarem mais apoio popular.
3: Nesta primeira edição, teremos 4 notebooks na premiação. E como essa é a primeira edição do prêmio, o foco inicial são os professores e estudantes do DF. Mas a nossa intenção é ampliar o alcance para mais regiões nas próximas edições.
0: Nesta semana tem reportagem especial sobre os 30 anos da Comunidade dos Países de Língua Portuguesa, organização formada por Brasil, Angola, Cabo Verde, Guiné-Bissau, Guiné Equatorial, Moçambique, Portugal, São Tomé e Príncipe e Timor-Leste.
4: Nossa conexão com todos os países que falam português expressa-se em todas as nossas tradições. A música, naturalmente, a dança, a gastronomia, mas agora também está no plano científico. A língua portuguesa é um motor também de tudo isso, que acaba de funcionar como um instrumento de aproximação e há cada vez mais gente a aprender também português.
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2: Olá, eu sou Adriano Faria.
0: Eu sou Raquel Teixeira.
2: E até às 9 horas, no horário de Brasília, Raquel e eu estaremos aqui na apresentação do Conexão Senado e já damos o nosso bom dia para você que está ouvindo a gente pelas ondas do rádio. Mais de 100 emissoras estão conosco neste momento, entre elas a RTV Abaís, em Estância, no estado de Sergipe. Também em Sergipe tem a Web Rádio Conexão Nordeste em Monte Alegre. Passando para o estado do Piauí, Web Rádio Gospel FGR em Oeiras e Rádio Caci Gospel FM em Teresina. E no estado da Bahia, Nova Cidade FM em Salvador, Rádio Arquivo 5 em Feira de Santana, Conexão Web Rádio em Barreiras e Rádio Toda Sua em Palmas de Monte Alto. 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Baixe o aplicativo no seu celular e acompanhe a programação da Rádio Senado aí no seu smartphone. E tem o nosso site, senado.leg.br/rádio. Você pode participar, deve participar aqui do Conexão Senado. Anota aí o nosso WhatsApp, 61, esse é o código de Brasília, 98611-9591. Vou repetir, 61 98611-9591. Dá para mandar mensagem pelo YouTube? Não, até o dia 26 de outubro, até o dia 25 de outubro, estamos no período de defeso eleitoral. Isso significa que as mensagens no YouTube estão agora canceladas durante esse período de defeso eleitoral. O chat está suspenso, tá bom? Mas você pode mandar mensagem aí para o nosso WhatsApp, o 61 98611-9591. Raquel Teixeira, Conexão Senado voltando a 2 horas de duração. Tava com saudade desse horário normal do Conexão Senado.
0: É, e os ouvintes também estavam com saudade, viu, Adriano? Que na semana passada teve gente reclamando que nem tava mandando mensagem, porque o programa tava tão curto que não dava tempo de mandar mensagem. Agora dá. Agora dá para todo mundo participar tranquilo.
2: Legal. Então você tem aí 2 horas para interagir com a gente. Conexão Senado voltando ao horário normal, porque hoje os trabalhos legislativos do Congresso Nacional também voltam.
0: É isso aí.
2: E é exatamente essa nossa primeira reportagem. Depois de 2 semanas de recesso, Raquel, o Congresso Nacional retoma os trabalhos legislativos hoje.
0: 32 medidas provisórias aguardam análise por parte de senadores e deputados. Uma delas é a que acabou com a chamada taxa das blusinhas, que precisa ser votada até setembro para não perder a validade. Repórter Marcela Diniz.
1: Entre os parlamentares, a medida provisória que permite zerar o imposto de importação

0: para compras internacionais de até 50 dólares divide opiniões. Com o argumento de que a MP cria concorrência desleal com a produção nacional, o senador Isalci Lucas, do PL do Distrito Federal, apresentou emenda para restabelecer a isonomia tributária. Para o líder da oposição no Congresso, o fim da taxa das blusinhas prejudica a geração de emprego e renda no Brasil.
1: É como se o Brasil estivesse financiando a produção e a geração de emprego em outros países, enquanto a nossa indústria, o nosso varejo, perde espaço.
0: O senador Fernando Dueire, do PSD de Pernambuco, também defende a manutenção da taxa das blusinhas. Ele apresentou emendas com esse objetivo e para definir prazo mínimo de 90 dias para entrada em vigor de mudanças nas alíquotas do imposto de importação em remessas internacionais. O objetivo, segundo ele, é dar tempo de adaptação aos setores da economia impactados por essas alterações.
2: Promove previsibilidade, segurança jurídica e estabilidade regulatória. Empresas, produtores, comerciantes, plataformas digitais e consumidores precisam de regras claras e tempo razoável para adaptação.
0: A chamada taxa das blusinhas foi criada pelo governo Lula e aprovada pelo Congresso em 2024. Na época, a tributação de 20% nas compras em sites internacionais foi defendida tanto para dar um up na arrecadação quanto para proteger o varejo nacional. O senador Jax Wagner, do PT da Bahia, que defende a medida provisória, diz que o governo reavaliou o cenário.
3: No caso das blusinhas, desde a criação dela, proposta na época pelo Ministério da Fazenda, houve uma controvérsia muito grande dentro do próprio governo. E aí se limitou até esses 50 dólares. Na minha opinião, pela avaliação que o governo fez, a arrecadação não foi tão significativa quanto se imaginava. E prejuízo, principalmente para as famílias mais humildes do ponto de vista financeiro, ou seja, que não tem tanto poder aquisitivo, foi muito grande.
0: Além do fim da taxa das blusinhas, o Congresso tem em pauta outras 31 medidas provisórias, como a do novo Desenrola Brasil, programa de renegociação de dívidas populares, as que reforçam as ações de proteção aos setores da economia brasileira prejudicados pelo tarifaço imposto pelos Estados Unidos e as MPs editadas pelo governo para regular o mercado de combustíveis afetado por conflitos no Oriente Médio.
4: Essa foi a Marcela Diniz. Valeu, Marcela. Então, claro, a Rádio Senado vai acompanhar a discussão dessas e outras matérias agora no segundo semestre de atividades do Congresso Nacional. Segundo semestre que vai ser fortemente impactado, né, Raquel, pelas eleições no mês de outubro. Então, o ritmo de votações deve dar uma desacelerada aí nas próximas semanas, por conta aí da campanha eleitoral.
5: É verdade, vários senadores, vários deputados vão, né, para as bases para participar dessas campanhas e aí muitas vezes as votações ficam imprensadas, né? A gente faz aquelas votações, semanas bem cheias de votações e outras semanas mais tranquilas, mas é normal para esse ano eleitoral, né, Adriano?
4: É verdade, é o chamado esforço
5: Isso.
4: concentrado aí do Congresso Nacional em algumas semanas neste segundo semestre. Então, até outubro, um ritmo mais lento de votações, mas tem muita matéria para o Congresso analisar. Agora em Brasília, 7 horas 9 minutos, mesma hora de Belém. Um abraço aí para você que está na capital do Pará com a gente em 101,5. Raquel, vamos para as primeiras mensagens do nosso WhatsApp.
5: Vamos lá, Adriano. A gente começa aqui com um bom dia do Júnior, lá de Rosário do Catete, em Sergipe. Me manda aqui bom dia para todo mundo do Conexão, manda ótima semana e diz que bom que voltou ao horário normal, dá para aproveitar mais o programa. Pois é, Júnior, obrigada, viu, amigo, pela companhia. O Júlio de São Luís, no Maranhão, também está por aqui e ele está comemorando o seguinte, viu, Adriano? O tetra da Sampaio Basquete, lá na Liga de Basquete Feminino. Ele está dizendo aqui, ó, 2016, 2019, 2022 e agora 2026. Legal. Parabéns aí para a equipe maranhense, viu? Obrigada, Júlio, pela notícia aqui. Tá com a gente o Antônio de Maceió, mandando um bom dia todo especial. Diz que Maceió acordou com chuva hoje. Obrigada, Antônio. O Cristóvão também de Maceió, também já passou por aqui. Manda um segundo e diz, olha, agora começou pra valer o Conexão. É verdade, agora voltou pra valer, né, Cristóvão? E ele está dizendo aqui do tempo de chuva por lá. Obrigada, viu, amigo, pela mensagem. Também com a gente aqui no Zap o Fábio Lacerda de João Pessoa. Ele diz: de volta às atividades, super semana para todo mundo. Valeu, Fábio, super semana para você. A Maria Rita de Aracaju também está por aqui. Manda bom dia.

0: dia pra todo mundo. Ela diz, gente, a minha mãe adorou essa programação musical aí de vocês. Legal, Maria, obrigada, viu? Continue com a gente, um abraço, amiga. Com a gente aqui também o Tafarel. O Tafarel, ele tá viajando.
1: Claro.
0: Tá lá por Tocantins.
1: Novidade.
0: Aí, pois é. E ele já mandou aqui um áudio pra gente. Vamos ouvir o Tafarel?
2: Bom dia, Rádio do Senado, um grande abraço, uma boa segunda-feira, com muita paz, muita saúde. Hoje eu estou em Xambrioá, Tocantins.
1: Eita.
2: Amanhã eu irei para Araguaína e depois para Brasília. Um bom abraço a todos, selva.
1: Olha, durante o recesso, nos dias que eu apresentei o Conexão, o Tafarel estava no sul de Minas, estava lá em Poços de Caldas e ele estava voltando para Brasília. Aí quando passou em Brasília foi só um oi e um tchau.
0: Foi.
1: Que é o Tafarel, vou te contar.
0: Já está agora em Tocantins e daqui a pouco está de volta em Brasília.
1: É verdade.
0: Obrigada, viu, amigo, pela mensagem. Só para fechar essa primeira rodada aqui do Zap, Adriano Washington, lá de José de Freitas, no Piauí, também passa por aqui com uma mensagem toda especial de bom dia. Bom dia, Washington. Obrigada, viu? Ó, você também quer participar com a gente? Anota o nosso zap 61 98611 9591.
1: Muito legal a participação dos nossos ouvintes. Estamos aí contando sempre com a sua participação, a sua mensagem. A gente fica muito feliz aí com o seu zap. Manda pra gente. Você está ouvindo o Conexão Senado, que tem sonoplastia da Isaura Oliveira, com a coordenação do Antônio Carlos Soares. Isaura, bom dia. Carlinhos, bom dia. Na produção do Conexão Senado, Ana Beatriz Santos e Mauro Verne. Um abraço para a Bia, um abraço para o Mauro. Em Brasília, 7 horas 12 minutos. Em Porto Velho, uma hora mais cedo. Agora na capital de Rondônia, 6 e 12. Porto Velho está com a gente em 103,7. E está na hora do nosso bate-papo de todas as manhãs.
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1: Todo mundo conhece esta frase: em briga de marido e mulher, ninguém mete a colher.
0: É, durante muito tempo, esse ditado serviu para esconder uma realidade dolorosa. Hoje, sabemos que o silêncio nunca protegeu ninguém.
1: E o mês de agosto começa pintado de lilás para lembrar justamente disso. Criada em referência ao aniversário da Lei Maria da Penha, sancionada em 7 de agosto de 2006, a campanha Agosto Lilás convida a sociedade a refletir sobre a violência contra a mulher e principalmente sobre como preveni-la.
0: Ao longo dessas duas décadas, a Lei Maria da Penha avançou. Surgiram medidas protetivas mais rápidas, delegacias especializadas, canais de denúncia e uma rede de atendimento que busca acolher as vítimas.
1: Mas os números ainda mostram que a violência doméstica e o feminicídio continuam sendo desafios que exigem vigilância permanente.
0: E vale lembrar, a violência nem sempre deixa marcas visíveis. Ela pode começar com o controle das amizades, o ciúme excessivo, as humilhações, as ameaças, a violência psicológica, patrimonial ou moral. Muitas vezes, o primeiro empurrão acontece depois de uma longa sequência de agressões invisíveis.
1: Por isso, o Agosto Lilás não fala apenas às mulheres, fala aos homens, às famílias, aos vizinhos, aos colegas de trabalho e a todos que podem ajudar a romper o ciclo da violência. Proteger também é acreditar, acolher, orientar e denunciar quando necessário.
0: No fim das contas, uma sociedade mais segura para as mulheres é uma sociedade melhor para todos.
1: E antes de encerrar este Dedo de Prosa, fica aí uma pergunta. Você conhece os sinais de um relacionamento abusivo? Talvez a resposta possa fazer diferença na vida de alguém bem mais próximo do que você imagina.
0: É, afinal, combater a violência contra a mulher não é uma tarefa de um único mês. É um compromisso de todos, todos os dias.
1: É, então a campanha Agosto Lilás está começando agora em agosto. A Lei Maria da Penha, então, completa 20 anos.
0: Uhum.
1: É, na próxima sexta-feira agora, dia 7 de agosto. Vamos fazer, claro, um Dedo de Prosa sobre essa data, né, os 20 anos da Lei Maria da Penha, que é um marco, né, Raquel?
0: Isso.
1: No combate à violência

0: contra a mulher em nosso país.
1: É, a partir da Lei Maria da Penha, né, Adriano, a gente começou a enxergar melhor essa situação e, como a gente mesmo falou, ver, inclusive, essa violência invisível que a gente não via antes, né, que a gente não percebia, que vai acontecendo antes de realmente acontecer ali o primeiro empurrão, né, esses sinais que a gente precisa prestar atenção para ajudar a mulher a não ser vítima ou sair dessa condição de vítima do feminicídio, da violência doméstica, né?
0: É verdade. E os casos de feminicídio se repetem, né? Uhum. Agora, por exemplo, a polícia investiga em Goiás uma mulher em Goiatuba, né, que foi assassinada e mais duas pessoas estavam com ela foram assassinadas e a polícia suspeita de mais um caso de feminicídio. Isso aconteceu nesse final de semana. Então, Raquel, os casos se repetem, mesmo com a lei no papel é muito boa. É considerada, inclusive, uma referência internacional. Verdade. Outros países têm copiado os princípios da Lei Maria da Penha, só que isso não tem sido suficiente para intimidar alguns homens, né, companheiros que agridem as suas companheiras e até partem para o assassinato.
1: É verdade, é preciso falar sobre o assunto, como a gente tem feito aqui no Conexão Senado, para todo mundo ficar de olho, a sociedade toda se importar com isso.
0: Tá aí então, daqui a pouco esse Dedo de Prosa vai estar no nosso site, senado.leg.br/rádio. E aí você pode participar, você pode mandar mensagem para a gente falando aí do Agosto Lilás, né, dessa campanha de combate, de prevenção à violência contra a mulher. E você pode falar aí sobre relacionamentos abusivos. O que falar sobre os sinais de um relacionamento abusivo? Aí você aqui manda sua mensagem e a gente compartilha sua opinião para enriquecer aqui o nosso debate. Agora em Brasília, 7:17, mesma hora de Florianópolis. Alô, Floripa, 93,1 é a frequência da Rádio Senado na capital catarinense. E a gente continua falando aqui, Raquel, dos direitos das mulheres, porque uma nova lei alterou o Código de Processo Civil para criar um novo mecanismo de pagamento da pensão alimentícia.
1: É o PIX Pensão, que vai permitir que o valor definido pela Justiça seja transferido automaticamente da conta bancária do devedor. A reportagem é de Yasmin Rodrigues.
2: Foi sancionada pelo Executivo a chamada Lei do PIX Pensão, que altera o Código de Processo Civil para permitir que o valor da pensão alimentícia seja debitado automaticamente da conta do devedor e transferido para a do beneficiário. A medida busca dar mais segurança às famílias que dependem desses recursos. A advogada especialista em direito de família, Aline Sacomano, explica como o mecanismo vai funcionar.
3: O chamado PIX Pensão, que o mecanismo de pagamento automático da pensão alimentícia por meio do PIX, mas sempre mediante uma determinação judicial. A grande novidade é que, em vez do pagador da pensão alimentícia realizar a transferência manual, sai automaticamente debitado da conta dele.
2: Caso não haja saldo suficiente na conta indicada, o sistema poderá tornar indisponíveis outros ativos financeiros do devedor até alcançar o valor da dívida. Depois dos prazos previstos em lei, esses recursos poderão ser convertidos em penhora e transferidos ao credor. A proposta foi aprovada pelo Congresso Nacional e recebeu parecer favorável da relatora no Senado, a senadora Ana Paula Lobato, do PSB do Maranhão. Segundo ela, a iniciativa vai fortalecer a proteção de crianças e adolescentes que dependem da pensão alimentícia para custear despesas com vestuário, educação e alimentação, por exemplo.
4: A proposição merece acolhida porque enfrenta problema recorrente nas execuções de alimentos, a necessidade de sucessivas provocações judiciais diante de inadimplementos mensais. Ao permitir a transferência automática da prestação alimentícia, o projeto confere maior efetividade à decisão judicial já proferida.
2: A lei do PIX Pensão vai entrar em vigor um ano após a publicação, em julho de 2027.
0: É, tá aí. Esse é um mecanismo interessante aí para fazer com que quem deve a chamada PA,

0: possa pagar efetivamente. Porque o que, que acontece hoje? Quem tem talvez uma atividade formal, né, como um emprego, né, registrado em carteira, hoje a justiça consegue garantir que o pagamento seja feito. Mas quem tem uma atividade informal, não está com a atividade registrada em carteira, aí a beneficiária geralmente é uma mulher, né? Uhum. Tem mais dificuldade para obter aí a pensão alimentícia. Agora, com o Pix Pensão, isso pode mudar, Raquel.
1: É, isso pode ajudar. E as mulheres que estão sempre esperando o ex-companheiro, o ex-marido, né? O que está devendo pensão aí para ela, para as crianças, né? Às vezes dos dois, ou uma criança ou mais. Mas que não vai ter desculpa, né? Ah, tô sem dinheiro, tô sem emprego. Não, se tiver dinheiro, vai automático lá o Pix Pensão.
0: É, tá aí. O dinheiro sai automaticamente da conta. Então, essa lei vai demorar aí um ano, né? Para ser efetivamente implementada, mas é aí uma notícia alvissareira para muitas mulheres que aguardam pagamento da PA. Mulheres e crianças, né, menores de idade. 7:22 em Brasília. Raquel, vamos para as manchetes dos portais da internet?
1: Vamos lá, Adriano. A gente começa com manchetes da Agência Brasil. Conquista do voto feminino no Brasil resistiu à misoginia histórica. Mulheres vão às ruas pela votação do PL da misoginia. Manchete também da Agência Câmara. Câmara promove seminário sobre reurbanização das favelas e inclusão digital. O Conselho de Comunicação Social debate marco da inteligência artificial e regulação de plataformas. A gente passa também pelo portal do Senado. CDH debate políticas de incentivo ao aleitamento materno. Agora é lei, parte de arrecadação das BETs será destinada à Polícia Federal. Essas então as manchetes do Portal do Senado, da Agência Câmara e da Agência Brasil para essa segunda-feira, 3 de agosto. Adriano.
0: Muito obrigado, Raquel. Agora em Brasília, 7:22. Você sabia que o Senado tem um curso gratuito que ensina a propor ideias que podem até virar lei? É a Oficina Legislativa do E-Cidadania.
1: E tem premiação no final do ano para professores e alunos, autores das sugestões que conquistarem mais apoio popular. Quem traz os detalhes é a repórter Marcela Diniz.
2: Criada há 6 anos para aproximar estudantes do processo de construção das leis, a Oficina Legislativa do portal E-Cidadania do Senado Federal mostra o caminho das pedras para a apresentação de ideias que poderão virar lei e influenciar a vida dos brasileiros. Apesar de ter sido pensada a princípio para escolas de educação básica e do ensino superior, hoje, com material didático todo disponível na internet, a oficina legislativa pode ser feita por qualquer grupo de pessoas, como coletivos, movimentos sociais e culturais, comunidades indígenas e quilombolas, grêmios e associações, só para ficar em alguns exemplos. O Luiz Maciel, da equipe da oficina legislativa, mostra que não tem nenhum segredo para participar.
3: Só se cadastrar com o GovBR no portal E-Cidadania e já está valendo. Precisa ter o código do professor. Quando é um grupo de pessoas e não feita na escola ou no ensino superior, o grupo vai ter que designar uma pessoa para ser o professor. E aí o professor vai cadastrar a turma e passar o código da turma para os alunos dele, o grupo que foi escolhido. E aí é isso, só cadastrar a ideia e está valendo.
2: A ideia cadastrada no portal E-Cidadania tem 4 meses para alcançar o apoio de pelo menos 20 mil pessoas. Achou muito? Olha, hoje se você manda o link da sua ideia para contatos e grupos de interesse, a divulgação se multiplica e pode ser que essa meta seja alcançada rapidinho. Este ano, para professores e alunos do Distrito Federal, haverá premiação para as ideias legislativas mais populares e para o maior número de estudantes com ideias aprovadas pelo portal. O Luiz Maciel explica isso melhor.
3: Nesta primeira edição, teremos 4 notebooks na premiação. 2 notebooks serão para os professores que tiverem o maior número de alunos com ideias aprovadas e publicadas no E-Cidadania, e outros 2 notebooks serão para os alunos autores das ideias que receberem o maior número de apoios válidos. E como essa é a primeira edição do prêmio, o foco inicial são os professores e estudantes do DF, mas a nossa intenção é ampliar o alcance para mais regiões nas próximas edições.
2: Para concorrer, é preciso cadastrar as ideias legislativas até o dia 5 de novembro. Os apoios serão contabilizados até 20 de novembro e o resultado sairá no dia 4 de dezembro. A premiação é oferecida pelo Sindileges, Sindicato dos Servidores do Poder Legislativo Federal e do Tribunal de Contas da União. Para saber mais, é só pesquisar por Oficina Legislativa e Cidadania no buscador de sua

0: preferência.
1: Que maravilha, valeu, Marcela, bem explicadinho aí essa questão aí da oficina legislativa. Então você que é professor, você que é aluno também pode aí sugerir para o professor, para a professora, para ter essa oficina legislativa. É bem legal, é bem interativa. E lá no portal E-Cidadania, Raquel, tá tudo explicadinho.
2: É, bem facinho. Se você entrar lá, você vai ver que tá direitinho. Não vai ter dúvida nenhuma. Qualquer um pode chegar, entrar e participar ali no E-Cidadania. É muito legal.
1: Ah, então, uma maneira aí de você, dentro de sala de aula, integrar a galera no processo legislativo. 7h26 em Brasília, mesma hora de Natal. Agora em Natal, 23 graus, fazendo sol na capital potiguar.
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2: E a gente traz agora notícias do Rio Grande do Norte com informações do portal Agora RN. O trânsito na BR-101 passará por alterações a partir de hoje no quilômetro 118, em São José de Mipibu, na Grande Natal. A mudança ocorre por causa das obras de instalação da cobertura da pista na unidade operacional da Polícia Rodoviária Federal. A interdição vai ser parcial e ocorrerá diariamente, das 10 da noite às 3 da manhã, no sentido Natal-João Pessoa, durante um período de 15 dias. Os carros de passeio não terão interrupção no deslocamento e serão desviados para a pista do sentido contrário, permitindo a passagem contínua. Já os veículos longos, como caminhões e ônibus, terão retenção temporária e passarão pelo trecho apenas por meio do sistema Pare e Siga. A gente traz também notícias do Acre com informações do portal AC 24 Horas. Uma operação policial resultou na apreensão de 48 mil unidades de desodorante vindas da Bolívia. Foi na zona rural de Acrelândia, a 100 quilômetros de Rio Branco. As equipes flagraram o descarregamento da mercadoria às margens do rio Abunã, na divisa dos estados do Acre e Rondônia. As caixas com desodorante foram encaminhadas para o posto da Receita Federal, em Guajará-Mirim, em Rondônia. E esse foi nosso primeiro bloco regional dessa segunda-feira, agora voltando dois blocos regionais por dia, né, Adriano?
1: É
2: com o programa mais comprido. A gente trouxe então notícias do Rio Grande do Norte e do Acre. E logo mais no nosso segundo bloco regional, a gente vai trazer notícias do Piauí e também do Amapá.
1: Maravilha! Um abraço aí para você que está em Rio Branco, com a gente em 100,9. Agora em Brasília, 7h28. Em Rio Branco, 5h28. Vamos ao intervalo. Intervalo agora de 2 minutos, né? Mais um minuto não. Dá tempo aí de passar um cafezinho, tomar uma água, para voltar pro pé do rádio, pro segundo bloco. Daqui a pouquinho.
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1: Estamos de volta em Brasília, 7h30, ótima manhã de segunda-feira para você que ouve o Conexão Senado aí em Aracaju. Aracaju tem Rede Senado de Rádio, 103,9. Obrigada pela companhia. A Rede Senado de Rádio que está lá em Aracaju, ela alcança Atalaia Nova, Barra dos Coqueiros, Nossa Senhora do Socorro. Obrigada, viu, pela sua companhia. Aliás, a gente começa essa rodada do Zap aqui exatamente por um ouvinte de Aracaju. Está aqui no 6198-611-9591, a Helena, mandando aqui a figurinha dela de bom dia. Bom dia, viu, amiga? Obrigada pela companhia. Também com a gente aqui no Zap, a Márcia falando lá de Florianópolis. Ela manda aqui bom dia para o Adriano, bom dia para toda a equipe do Conexão. Ela diz, gente, sejam bem-vindos ao horário normal, já estava com saudade. É, Márcia, a gente também estava com saudade do Conexão completão, né, amiga? Obrigada. Também com a gente o Erasmo falando de Maceió, manda aqui bom dia para todo mundo. Bom dia, Erasmo. E a Maria do Recife também com a gente aqui, manda aqui bom dia para todo mundo. Um forte abraço para todo mundo do Conexão. Ótima segunda-feira, obrigada, viu, Maria? Ótima segunda-feira para você também. Daqui a pouquinho a gente traz mais ouvintes com a gente aqui no Zap, o 61 98611-9591.
2: Que legal, a gente fica muito feliz aí com a sua participação. Continua mandando mensagem pra gente aí pro nosso WhatsApp. Agora em Brasília, 7 horas 32 minutos, vamos de reportagem especial. Há 30 anos, em 1996, era oficializada a Comunidade dos Países de Língua Portuguesa, a CPLP. A organização é formada por 9 países: Angola, Brasil, Cabo Verde, Guiné-Bissau, Guiné Equatorial, Moçambique, Portugal, São Tomé e Príncipe e Timor-Leste.
1: A missão da CPLP: promover a cooperação e a amizade entre essas nações, que juntas têm uma população de quase 300 milhões de habitantes.
2: Na reportagem Vozes da Lusofonia, a Comunidade dos Países de Língua Portuguesa, do jornalista Celso Cavalcante e Rodrigo Rezende, você vai conhecer melhor a história da expansão portuguesa pelo mundo, as conexões entre esses países, que compartilham desafios, heranças culturais e um mesmo idioma. E vai ouvir personagens que vivem essa integração no seu dia a dia. A produção é da Rádio Senado.
3: Oh, mar salgado, quanto do teu sal são lágrimas de Portugal. Por te cruzarmos, quantas mães choraram, quantos filhos em vão rezaram, quantas noivas ficaram por casar, para que fosses nosso, ó mar. Navegou.

0: Um país pequeno com um oceano gigante à sua frente. Situado no litoral sudoeste da Península Ibérica, na pontinha da Europa, Portugal encontrou no Atlântico o caminho estratégico para desbravar continentes e construir um império global. Além da posição geográfica privilegiada, vários fatores contribuíram para o pioneirismo lusitano nos descobrimentos. Um deles foi a própria tradição pesqueira de seu povo, que se lançou em águas cada vez mais profundas para buscar alimentos. Mas os portugueses tinham ambições maiores. Em 1415, sob a liderança do infante Dom Henrique, filho do rei Dom João I, eles conquistaram a cidade de Ceuta, no norte da África, o que daria à coroa o controle do comércio pelo Estreito de Gibraltar. Pouco depois, agregaram ao seu território as ilhas atlânticas da Madeira e dos Açores. Segundo o professor Fábio Pestana Ramos, doutor em História Social e pesquisador do tema, Portugal buscava muito mais, incluindo riquezas do outro lado do mundo.
1: Os portugueses queriam chegar até a fonte produtora de especiarias no Oriente, no caso da Índia, pelo Atlântico. Isso vai gerando o desbravamento dos mares. Eles vão costeando a África até que esbarram uma dificuldade técnica, as correntes marítimas que impulsionam em direção ao Brasil. Com isso, criam a chamada volta pelo largo, desviar a rota, né, que vai costeando a África em direção à costa do Brasil, para depois retornar até o Cabo das Tormentas, depois rebatizado de Cabo da Boa Esperança.
0: Autor de obras como Por Mares Nunca Dantes Navegados e No Tempo das Especiarias, publicadas pela editora Contexto, Fábio Ramos também aponta a questão religiosa como fator preponderante.

0: preponderante para a expansão marítima portuguesa, citando seu empenho na disseminação do cristianismo e a relação com os templários. Expulsos da França e agora denominados Ordem de Cristo, os cavaleiros compartilharam com Portugal recursos e conhecimentos logísticos e geográficos fundamentais para as grandes navegações.
1: Os templários vêm para Portugal, são bem acolhidos, né, pelo rei de Portugal. O grande mérito do infante Dom Henrique, irmão do rei, foi justamente de servir de ponte com os templários. A cruz que constava nas caravelas dos descobrimentos foi o infante Dom Henrique que determinou, né, que ela ficasse bem visível para que todos soubessem que havia sim essa ligação e que Portugal seria então o campeão da fé da Europa para desbravar novas terras, trazer riquezas, mas também trazer mais pessoas para o mundo cristão.
0: Além da África e do Novo Mundo, no Brasil, o Império Português se estendeu para a Ásia, com a ocupação de Goa, na Índia, Macau, na China, e Timor-Leste, no Sudeste Asiático. Um processo de exploração e colonização que, como lembra o professor Fábio Ramos, deixou também a marca trágica da diáspora e da escravidão.
1: Portugueses trouxeram, sim, um legado inegável, cultural, bonito, mas por trás dessa beleza existe muito sangue. Chacinas, assassinatos em massa, da questão dos africanos que foram arrastados à força, foram escravizados e trazidos para o Brasil, nós temos que pensar que isso foi algo terrível, abominável.
0: Na época das grandes navegações, as nações africanas ainda não existiam da forma como conhecemos hoje. As fronteiras dos antigos reinos foram redefinidas e partilhadas, segundo interesses das potências europeias no final do século XIX. E a independência das então colônias portuguesas só viria na segunda metade do século XX. Quem explica é o jornalista Ivan Godoy, comentarista internacional da Rádio Senado.
2: Portugal realmente insistiu muito em manter o colonialismo. Os movimentos de libertação começaram já na década de 60, em primeiro lugar em Angola e na Guiné-Bissau, que declarou sua independência em 1973, ainda durante o período da ditadura portuguesa. Portugal não reconheceu a independência, mas vários países reconheceram. E depois vem a Revolução dos Cravos. Portugal entendeu que realmente não podia manter, né, o colonialismo e veio a independência de Angola, Cabo Verde, Moçambique, São Tomé e Príncipe. No caso de Timor-Leste, Portugal deu a independência, mas Timor-Leste foi invadido pela Indonésia e só conseguiu a independência em 2002.
0: Hoje, os países de língua portuguesa espalhados pelo mundo mantêm sua soberania, suas características e realidades próprias. Mas continuam conectados por fortes heranças históricas e culturais. Uma ligação que, segundo a embaixadora de Portugal no Brasil, Isabel Brilhante Pedrosa, está presente nas mais diversas áreas.
3: Nossa conexão com todos os países que falam português expressa-se em todas as nossas tradições. A música, naturalmente, a dança, a gastronomia, mas agora também está no plano científico, na inovação, em novas redes de contactos que estão estabelecidos, os intercâmbios académicos. A língua portuguesa é um motor também de tudo isso, que acaba de funcionar como um instrumento de aproximação e há cada vez mais gente a aprender também português.
4: E de todas as heranças compartilhadas pelos países lusófonos, o idioma permanece como o principal fator comum entre essas nações. É o que você vai conferir amanhã, na segunda parte da reportagem Vozes da Lusofonia, a comunidade de países de língua portuguesa. Amanhã, nesse horário, aqui no Conexão Senado. Acerta aí o seu relógio, hein? Conexão Senado de 2 horas. Não vá se perder na segunda-feira. Estava acostumado com conexão de 1 hora. Falei, epa, que negócio é esse? Já tem conexão? Sim, desde as 7 da manhã já estamos no ar. 7h40 em Brasília, em Cuiabá, 1 hora mais cedo, 6h40. Cuiabá está com a gente em 102,5.
5: 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Incêndios florestais na Grécia e situação de Ceuta preocupa a União Europeia. Esses são os destaques da Rádio França Internacional com Adriana Brandão.
6: 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A Grécia luta

0: contra vários incêndios florestais que já deixaram 5 mortos. Os detalhes com Thaisa Estivanin.
1: Os aviões puderam decolar após a diminuição dos ventos, que chegaram a atingir 130 km por hora e haviam dificultado o combate às chamas. Principais focos estão próximos de Porto Germeno, balneário localizado às margens do Golfo de Corinto, a cerca de 70 quilômetros da capital. Muitas casas foram destruídas pelo fogo. No combate às queimadas, atuam também 9 helicópteros e cerca de 450 bombeiros. O risco de novos incêndios continua muito elevado e novas evacuações foram ordenadas perto do vilarejo de Candili nesta segunda. A situação segue difícil devido às condições meteorológicas. Em uma semana, mais de 12 mil hectares de florestas e áreas agrícolas foram queimados no país. No domingo, um piloto dinamarquês e um copiloto grego morreram após a colisão de 2 helicópteros durante uma operação de combate ao fogo. Com essas mortes e a de 3 bombeiros em outras frentes de incêndio, chega a 5 o número de vítimas fatais ligadas às queimadas no país.
0: Os incêndios florestais que destruíram milhares de hectares no sul e sudoeste da França estão controlados e, a partir dessa segunda-feira, milhares de moradores que haviam sido evacuados na região de Bordeaux vão poder voltar para casa. Os bombeiros continuam trabalhando para conter novos focos de incêndio e a volta de altas temperaturas nessa segunda-feira preocupa. Em algumas regiões, os termômetros podem atingir até 37 graus hoje. Até agora, 4 bombeiros morreram e 260 ficaram feridos na França, mais de 100 deles por intoxicação. Na Espanha, a situação dos incêndios também melhora. Ao menos 72 migrantes morreram durante a tentativa de entrar em Ceuta, segundo o balanço do governo espanhol. Já o Marrocos contabiliza 11 mortos após a onda migratória sem precedentes ao enclave espanhol no norte da África, enquanto a Associação Marroquina de Direitos Humanos fala em até 130 vítimas fatais e dezenas de desaparecidos. A maioria das cerca de 60 mil pessoas que cruzaram ilegalmente a fronteira, principalmente jovens marroquinos, já retornou ao Marrocos. Os ministros do interior da União Europeia devem se reunir nesta terça-feira para elaborar uma resposta a essa onda migratória em Ceuta, mas as divergências, principalmente sobre o reforço de controle das fronteiras, suspensão da Espanha do espaço Schengen e a instalação de centros de retenção de migrantes fora do bloco europeu, são grandes.
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3: Tá aí, essas foram as notícias internacionais aqui no Conexão Senado. Um abraço para você que está em todo o país aí curtindo o Conexão Senado. Temos mais de 100 emissoras parceiras que estão conosco, parceiras aí da Rádio Agência Senado. No estado de Pernambuco temos a Rádio Escola no Recife, Web Rádio Cidade Pernambuco em Olinda, Web Rádio VHV em Moreno, Rádio LED Web em Igaraçu, Rádio Local SIVB em São Lourenço da Mata, Rádio 9 FM em Gravatá, Rádio Cidadania em Jaboatão e Canafístula Web Rádio em Buenos Aires. Então, muito obrigado aí pela parceria das emissoras que estão aí juntas com a gente, que são parceiras da Rádio Agência Senado. Em Brasília, 7 horas 44 minutos, mesma hora do Rio de Janeiro. Um abraço aí para você que está na cidade maravilhosa, está no Grande Rio, acompanhando a gente em 105,9. Bora de parlamentos do mundo? Na entrada do Mar Mediterrâneo encontra-se o rochedo de Gibraltar, uma posição estratégica que durante séculos foi disputada por diversas potências.
4: Hoje, no Parlamentos do Mundo, vamos conhecer o poder legislativo e a história desse território ultramarino britânico, que goza de autonomia para assuntos internos.
3: Passagem na mão, porque nossa viagem vai começar na companhia de Ivan Godoy.
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6: O Parlamento de Gibraltar. No extremo sul da Península Ibérica, fica Gibraltar.

Gibraltar, um território ultramarino britânico que durante séculos foi disputado com a Espanha. É uma área altamente estratégica, pois domina a entrada do Mar Mediterrâneo e se encontra a apenas 14 quilômetros da África. Por lá passam milhares de navios mercantes

1,8 quilômetros quadrados, onde vivem 40 mil habitantes. Ao longo da história, por lá passaram os cartagineses, os romanos, os vândalos, os muçulmanos e os espanhóis. Aliás, o nome Gibraltar vem do árabe Jabal al-Tariq, que significa Montanha de Tariq. É uma homenagem ao general Tariq, que lá desembarcou com um grande exército no ano 711, vindo do Marrocos, iniciando a conquista do que hoje é a Espanha pelos muçulmanos, que ficaram na Península Ibérica durante 8 séculos. Em 1462, as tropas comandadas por Juan Alonso Pérez de Guzmán, duque de Medina Sidônia, expulsaram definitivamente os muçulmanos de Gibraltar. Mas os espanhóis tiveram sempre que enfrentar a cobiça de outras potências pela região, devido à posição estratégica. Por isso, a área de Gibraltar ficou conhecida como o Rochedo da Discórdia. Assim, em 1704, uma força conjunta de ingleses e holandeses se apoderou de Gibraltar após forte luta. O território acabou sendo cedido à Grã-Bretanha pela Espanha, no Tratado de Utrecht, de 1713. Os britânicos converteram o penhasco numa verdadeira fortaleza que conseguiu resistir durante 4 anos a um cerco de tropas espanholas e francesas entre 1779 e 1783.

Durante a Segunda Guerra Mundial, Gibraltar abrigou forças de elite da Marinha Real Britânica. Além disso, foi o quartel-general do general norte-americano Dwight Eisenhower que de lá planejou o desembarque dos aliados no norte da África. Outro fato de destaque foi a morte em um acidente aéreo do primeiro-ministro do governo polonês no exílio, general Sikorsky, quando seu avião decolava de Gibraltar. Esse território, embora continue sendo britânico, tem obtido uma autonomia cada vez maior. O poder executivo é partilhado entre o governador nomeado pelo rei Charles e pelo ministro principal do governo autônomo. Esse chefe de governo decide sobre diversos aspectos da administração, mas o governador se encarrega dos assuntos de defesa, relações exteriores, segurança interna e finanças. Já o poder legislativo é unicameral, o Parlamento de Gibraltar. Essa casa legislativa é composta por 17 deputados eleitos diretamente pela população. No passado, dois desses deputados eram nomeados pelo Procurador-Geral, mas essa prática foi eliminada no ano de 2006.

Uma vez que Gibraltar não possui recursos agrícolas nem minerais, seus habitantes, na maior parte, trabalham em atividades ligadas ao porto, às bases militares da OTAN, ao comércio eletrônico e ao sistema financeiro. Um acordo assinado em julho determinou a remoção da cerca fronteiriça que separava Gibraltar da cidade espanhola de La Línea de la Concepción. Assim, foram eliminados os controles alfandegários e migratórios na fronteira terrestre, beneficiando

custeando diretamente os milhares de trabalhadores espanhóis que cruzam a divisa todos os dias. Embora Gibraltar seja um território pequeno, tem uma importante vida cultural. No campo da música, há nomes destacados que valorizam tanto a herança britânica quanto a espanhola. Todas as músicas que estão ouvindo são de cantores ou grupos de Gibraltar, inclusive It Never Rains in Southern California, de Albert Hammond.

0: Legal, tá aí, ó. Playlist de Gibraltar, Raquel.
1: Top, gostou? Gostei muito.
0: Tá bom, então. Esse Van Godoy, ele pesca cada um.
1: É verdade.
0: Muito legal. Parlamentos do Mundo, daqui a pouco, vai estar no nosso site, senado.leg.br/rádio. A Duda, a Carol, a galera lá da Rádio Agência Senado, o Otávio, tá todo mundo ligado para colocar na nossa página aqui os áudios do Conexão Senado. 7h54 em Brasília. Raquel, e o nosso zap zap, como é que tá?
1: Tá cheio de gente aqui participando, Adriano, no 6198-611-9591. Já quero dar bom dia aqui para o pessoal lá de Cuiabá, que tá por aqui, mandando o bom dia. Bom dia para você, viu, Iracildo? Tá por aqui mandando foto aqui, muito legal. Obrigada pela mensagem. Manda bom dia para todo mundo do Conexão. Valeu, amigo. Também tá aqui com a gente o Auridan, lá de Macapá, mandando um bom dia todo especial. Que Deus ilumine todo mundo nessa semana. Valeu. Obrigada, Auridan. Também com a gente aqui no Zap o Paulo Jones, lá de Oeiras. Manda bom dia para toda a equipe da Rádio Senado. Bom dia, amigo. Obrigada, viu, pela companhia. E só para fechar essa rodada, tem Rádio Parceira também, viu,
0: opa,
1: Adriano?
0: Vamos lá.
1: É o Jornal Brasil Net, o Reizinho, né? Lá de Monte Alto, São Paulo. Sempre com a gente aqui, a parceria, retransmitindo Conexão. Valeu, viu, Reizinho? Um abração para você.
0: Muito obrigado aí, pessoal, pela parceria. 7h55. Um projeto pronto para votação na Comissão de Educação permite que universidades deem prioridade a estudantes da própria região nos processos seletivos.
1: A proposta busca reduzir desigualdades regionais e manter profissionais qualificados perto de onde se formaram. Repórter Marcela Cunha.
2: O projeto da senadora Daniela Ribeiro, do Progressistas da Paraíba, permite que universidades e outras instituições de ensino superior usem a origem geográfica do candidato como critério de seleção. Na prática, a instituição poderá dar uma vantagem, como um bônus na nota, a candidatos que moram no mesmo estado ou em municípios próximos ao campus. O texto não altera as cotas sociais ou raciais. A senadora professora Dorinha Seabra, do União do Tocantins, afirma que o SISU facilitou o acesso de estudantes a universidades de todo o país, mas também aumentou a concorrência enfrentada pelos candidatos locais.
3: A tendência é que parcela significativa dos recém-formados retornem aos seus estados de origem, e isso tem

0: levado algumas universidades a adotarem medidas afirmativas de cunho regional, particularmente mediante a concessão de bônus a estudantes do respectivo estado ou de municípios mais próximos do campus pleiteado.
1: Para o senador Lucas Barreto, do PSD do Amapá, o critério geográfico ajudaria estudantes de estados mais isolados a disputar vagas nas universidades da própria região.
2: Porque são muito poucas vagas na Universidade Federal do Amapá. E nós estamos ali do outro lado do Rio Amazonas. Estamos longe de tudo. E esse bônus beneficia os amapaenses que tiverem acesso ao vestibular.
1: A medida não será obrigatória e o projeto não define o valor do bônus nem o modelo a ser adotado. Cada instituição poderá criar suas próprias regras. O formato do benefício deverá ser um dos pontos de discussão. O Supremo Tribunal Federal já considerou inconstitucional uma regra mais ampla, que reservava 80% das vagas da Universidade do Estado do Amazonas a candidatos que haviam cursado todo o ensino médio no estado. Para o STF, a reserva violava a igualdade de tratamento entre os brasileiros. Se aprovado na Comissão de Educação e não houver recurso, o projeto poderá seguir direto para a Câmara dos Deputados.
3: Essa foi a Marcela Cunha. Muito obrigado, Marcela. Em Brasília, 7 horas e 58 minutos, hora de intervalo aqui no Conexão Senado. Intervalo de 2 minutinhos, a gente já volta.
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10: Estamos de volta em Brasília, 8 horas. Bom dia, ótima segunda-feira para você que está aqui no Conexão Senado de hoje. Obrigada, viu, pela companhia. A gente traz a participação dos ouvintes que estão com a gente aqui no Zap, 61-98611-9591. Vou começar com a Vandinha. Olha a Vandinha, tava sumida.
3: Né?
10: Mas ela explica que ela tava trabalhando, tava à toa não, viu, Adriano? É, tava semeando aí, tava trabalhando e já mandou um áudio aqui para bater o ponto aqui no programa de hoje.
3: Oi, sumida. Vamos lá.
11: bom dia, minhas gerações. Bom dia, conexão. Tô passando aqui para desejar um bom dia. Faz uns dias que eu não participo do programa. Tava jogando semente no chão, hora da plantação, para colher mais tarde.
3: Ó.
11: Por isso que nunca mais eu falei.
10: Tá certo.
11: Mas amiga, hoje estou em casa.
3: Joia.
11: Bom dia, Raquelzinha.
10: Bom dia, amiga.
11: Bom dia, Tamagão.
3: Oi.
11: Tamagão tá parecendo guará, tudo de verinho.
3: Opa, grená.
11: A Raquelzinha, ela tá toda plena. Está com a blusinha cinza.
3: Cinza?
11: Toda neutra, a roupinha dela.
10: Pronto.
11: Bom dia, meus girassóis. Vamos

0: E vamos. Bom dia.
1: Bom dia, amiga. Oh, bom dia. Isso é
2: eu
1: demais,
2: acho que
1: viu?
2: O monitor do computador dela tá meio acinzentado aqui.
1: Tá no sol. Tá no sol, Vandinha.
2: Ah, bom.
1: Obrigada, viu, amiga?
2: Saudade aí da Vandinha.
1: Pois é, a gente tava com saudade da sua participação. Eu tava falando sobre isso agorinha, viu, Vandinha? Eu falei, ô, Adriano, mas a Vandinha sumiu. Pois é, apareceu. Obrigada.
2: É que ela
1: viu?
2: Vai de acordo com o calendário dela com as atividades do Congresso.
1: Ah, isso, é isso.
2: Tava de recesso o Congresso, ela fica de recesso do Conexão.
1: Tá certo, viu, amiga? Mas obrigada pela mensagem. Também com a gente aqui a Gisele. A Gisele tá falando lá de Manaus. Ela também tava com saudade do programa de 2 horas. Vamos ouvir.
3: Bom dia, Rádio Senado.
2: Oi. Obrigado.
3: Que bom que voltaram. Estava morrendo de saudades do nosso programa diário, minha companhia diária, né? Oi. Isso, trabalho. Boa semana abençoada para todos nós.
1: Valeu, amiga. Ótima semana para você também. Bom trabalho, né? Gisele está indo para o trabalho ouvindo a gente. Obrigada, amiga, pela companhia. Tem uma mensagem também aqui, bem curtinha, do Carlos Antônio. O Carlos Antônio fala de Cuiabá, todo mundo já sabe, né? Que ele é palmeirense,
2: ah,
1: né?
2: Ah, vai falar do Palmeiras.
1: Então, eu achei que ia ser uma mensagem aqui, olha, explicando, falando do Palmeiras, tará, mas segundo ele mandou uma mensagem coice de preá. Vamos ouvir aqui o coice de preá.
2: Vamos ouvir.
4: Bom dia, Rádio Senado Conexão de Brasília. Bom dia, Adriano Farias. Bom
2: Opa.
4: Dia, Dona Raquel.
2: Oi,
4: bom dia a todos. Avante palestra.
1: Acabou. Foi isso.
2: É, coice de preá.
1: Valeu, tá valendo, Carlos.
2: Ô, coice de tatu, como o pessoal falou aqui durante o final do recesso, né? Conexão curtinho. Essa do coice de preá foi o Severino Taxista.
1: Foi.
2: Aí teve o coice de tatu, teve patada de porco também.
1: Eita.
2: A gente ouviu. Pessoal muito criativo, valeu.
1: Obrigada, viu, Carlos? Tá valendo, coice de preá, tá valendo. Professor Gentil tá com a gente aqui também, viu? Tá mandando mensagem lá de Indaiatuba, mandando bom dia aqui pra todo mundo. Ele tá dizendo viva a comunidade lusófona. A gente trouxe uma reportagem especial começando
2: Verdade.
1: Hoje, né, Adriano?
2: É.
1: Falando sobre isso. Ele diz, gente, o meu sogro era de Açores. Olha aí que legal, hein, professor? Obrigada. E ele diz ainda, ó, ainda bem que voltamos ao horário normal. É, ainda bem que voltamos, professor. Obrigada, viu, pela sua companhia. Também com a gente aqui o André Milhomem. Ele tá falando com a gente, deixa eu ver da onde. Da onde você tá falando com a gente, amigo? Ah, da Barra do Corda, lá no Maranhão.
2: Joia.
1: Legal. Trouxe um áudio aqui. Daqui a pouquinho a gente escuta você, André. Obrigada, viu, pela sua mensagem. Ah, você também quer participar com a gente? Gostou de ouvir a voz dos companheiros aqui, dos ouvintes? Pois é, anota o nosso zap. 61-98611-9591.
2: Maravilha, um abraço agora para você que está em Teresina, capital do Piauí, está com a gente em 104,5, 25 graus em Teresina, está fazendo sol na capital do Piauí.
5: Cidades.
1: E a gente traz agora notícias do Piauí com informações do portal Cidade Verde. Os consumidores atendidos pelas concessionárias Águas do Piauí, Águas de Teresina e Águas de Timon começam a receber neste mês um novo modelo de fatura de água e esgoto. A mudança atende às regras da reforma tributária, que padronizou os documentos fiscais do setor de saneamento em todo o país. Segundo as concessionárias, a alteração é apenas na forma de apresentação da conta. O valor das tarifas, os critérios de cobrança pelo consumo, as datas de vencimento e os descontos da tarifa social não sofrem alterações. Notícias também do Amapá com informações do Diário do Amapá. O PROCON deflagrou mais uma fase da Operação Volta às Aulas. Os fiscais concentram as atividades no comércio de Macapá e Santana. Os primeiros dias de agosto são marcados pelo período de retorno às aulas, momento em que aumenta a procura por material escolar. A ação do PROCON busca coibir práticas ilegais, entre elas a publicidade enganosa, e também verifica a aplicação do Código de Defesa do Consumidor em itens como formas de pagamento, prazo de validade dos produtos e informações prestadas de forma clara. Esse foi nosso segundo bloco regional desta segunda-feira, então trazendo notícias lá do Amapá e também do Piauí, Adriano.
2: Maravilha, Raquel, muito obrigado. Em Brasília, 8 horas 6 minutos, mesma hora de Macapá, a capital do Amapá, está com a gente em 93,9. Um projeto que garante a passageiras o direito de viajar ao lado de outra mulher está pronto para votação na Comissão de Defesa do Consumidor.
1: Você quer saber os detalhes?

0: Então ouça a reportagem de Márcio Maturana.
1: Mulheres desacompanhadas podem ter o direito de ocupar assentos ao lado de outras mulheres em viagens interestaduais e internacionais. Isso é o que prevê um projeto que está pronto para votação na Comissão de Transparência, Governança, Fiscalização e Controle e Defesa do Consumidor, com parecer favorável da relatora, Damaris Alves, do Republicanos do Distrito Federal.
2: Que pena que temos que fazer um relatório para que a mulher escolha onde sentar. Assim como a gente vê uma pressão muito grande nos gestores municipais, estaduais, de ônibus cor-de-rosa, vagão cor-de-rosa e metrô. Eu queria um país onde a mulher entrasse em qualquer vagão e fosse respeitada enquanto mulher.
1: Pela proposta, as empresas de ônibus, trem, navio, barco, balsas e as companhias aéreas deverão oferecer a opção no momento da compra da passagem ou viabilizar a troca na hora do embarque sem custo adicional, desde que haja lugar disponível. A autora é a senadora Daniela Ribeiro, do PP da Paraíba. Ela citou um estudo da ONU Mulheres, feito em várias capitais do Brasil em 2021, que mostra que 83% das passageiras ouvidas revelaram ter sofrido algum tipo de violência durante deslocamentos pela cidade, como importunação e assédio sexual.
3: Comprovadamente, a vulnerabilidade das mulheres no transporte coletivo é uma realidade. Essa mudança representa um passo importante para que a gente possa proteger milhares de mulheres todos os dias. Essa iniciativa ela visa prevenir casos de assédio e a gente sabe também que previne violência, proporcionando muito mais tranquilidade durante os deslocamentos.
1: O projeto já foi analisado na Comissão de Direitos Humanos e, se aprovado na Comissão de Transparência, Governança, Fiscalização e Controle e Defesa do Consumidor, segue direto para votação na Câmara dos Deputados, só precisando passar pelo plenário do Senado se algum senador apresentar recurso para que isso aconteça.
4: Esse foi o Márcio Maturana. Valeu, Maturana. Um abraço. Em Brasília, 8 e 8.
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4: A Bolsa de Tóquio, no Japão, já fechou seus negócios hoje com uma queda de 1,02%. Paris, na França, opera agora com uma leve baixa de 0,04%. Londres, no Reino Unido, vai na direção oposta, alta de 1,34%. Aqui no Brasil, na sexta-feira, o Ibovespa, que é o principal índice da Bolsa de São Paulo, fechou positivo em 0,47%, passando para 177.999 pontos. E o dólar teve uma leve alta, 0,18%, e vale no câmbio comercial R$ 5,07. E uma notícia do portal G1 Economia. A Receita Federal emitiu o primeiro CNPJ alfanumérico do país. A primeira inscrição nesse novo formato foi atribuída a uma filial do Banco do Brasil. Esse número dessa filial, eu não vou dizer o número todo, são 14 números, mas só a parte que antes, Raquel, era do mil de ré, ou mil ao contrário, que facilitava. Agora essa parte do mil de ré ficou E08G.
6: Eita!
4: É, ficou meio assim, travado para falar.
6: Ficou esquisito, perdeu a graça.
4: É, em vez do mil de ré, é E08G. Aí. O Cadastro Nacional da Pessoa Jurídica, o CNPJ, passou a adotar o formato alfanumérico, permitindo a combinação de letras e números, mas a mudança não afeta as empresas já abertas, apenas os novos cadastros. A Receita esclarece que o uso do novo formato não significa que todos os CNPJs emitidos daqui para frente passarão automaticamente a ter letras. A implementação será gradual e progressiva. A implementação do CNPJ alfanumérico visa garantir a disponibilidade de números de identificação, sem causar impactos técnicos significativos para a sociedade brasileira. Então, vá se acostumando, porque daqui para frente você vai ver aí na sua nota fiscal CNPJs com letras e números. Mauro Verne, aqui da produção, tá dando aqui um sinal de positivo, tá dando aquele sorriso aqui, que deu certo a ligação. Deu bom, deu bom.

0: Deu bom, porque o Pedro Pince já está na linha para o 11 Minutos.
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0: Olha, para quem se acostumou vendo chuvas de gols na Copa do Mundo, como Inglaterra 6, França 4 e Alemanha 7, Curaçao 1, deve ser duro, deve ser muito duro ver 4 0-0s na rodada do fim de semana da Copa do Brasil. Mas aqui no 11 Minutos não tem 0-0, porque vai entrar em campo o nosso artilheiro, o Pedro Pince, que está com fome de gols. Pedro Pince, bom dia para você.
2: Bom dia, Adriano. Bom dia, Raquel. Bom dia quem nos acompanha. Mas é o seguinte, melhor o 0-0 do que não estar nem nas oitavas da competição, igual o Botafogo está. Não está, né? Porque foi eliminado pela Chapecoense, conseguiu essa proeza. Mas, assim, o nível muito baixo, né, Adriano? Das eliminatórias da Copa do Brasil aí, por enquanto.
0: Olha, o Pedro
2: Realmente,
0: Pince,
2: 4-0-0 não é mole, não.
0: É, o Pedro Pince tirou minha piadinha, porque eu ia perguntar pra ele quanto foi o jogo do Botafogo.
3: Acabou sua graça.
2: Não contavam com a minha astúcia, cara.
3: Não deu tempo.
0: É o Chaves, ainda no ritmo de Copa do Mundo, é o Chaves.
2: Isso, exatamente.
0: Não, Chapolin Colorado, esse é o Chapolin Colorado.
2: Chapolin Colorado,
0: é o Chapolin Colorado. Eu tenho uma camisa do Chapolin Colorado, você acredita?
3: Acredito em tudo. Você acredita?
0: Aquele com o coraçãozinho, com o CH na frente, isso, vermelha.
2: Isso, você foi se aproveitar da minha nobreza, mas você não contava com a minha astúcia.
3: Tá vendo? Tá esperto esse Pedro Pince.
0: Olha, inclusive, viu, Raquel, 1-0-0 foi do Vasco, o seu Vasco, com o meu Fluminense.
3: Pois é, eu assisti esse jogo assim, sofrendo, falei, não, perdemos, ficou 0-0.
0: Ah, bom então. É, tá, e daqui a pouquinho a gente vai falar das oitavas de final da Copa do Brasil, que não tem o Botafogo, também não tem o Flamengo, viu? Eu ia falar do Flamengo.
3: Felicidade.
0: Olha só, é, o Mengão também tá fora dessa da Copa do Brasil, essa o Mengão tá fora. Mas daqui a pouquinho a gente fala mais de Copa do Brasil, gente, porque temos aqui um projeto para destacar. Projeto em discussão no Senado. O Senado vai votar nas próximas semanas um projeto que garante ao personal trainer o direito de acompanhar seus alunos nas academias onde eles já estão matriculados.
1: O texto foi alterado pelo relator, senador Romário, e agora aguarda votação na Comissão de Assuntos Econômicos. A reportagem é de Yasmin Rodrigues.
4: O projeto foi apresentado pelo senador Jorge Cajuru, do PSB de Goiás, para assegurar que o aluno possa ser acompanhado pelo profissional de sua escolha, independentemente da academia em que treina. Durante a tramitação no Senado, a proposta foi discutida em audiência pública na Comissão de Esporte. Depois das contribuições apresentadas, o relator, senador Romário, do PL do Rio de Janeiro, elaborou um novo parecer e manifestou apoio ao projeto de lei.
5: Mas eu quero dizer, de antemão, que terá uma relevância muito grande essa reunião para a gente fazer, porque eu sou a favor do personal training.
4: Uma das principais mudanças ocorreu justamente após a audiência pública. O texto original previa que esses profissionais poderiam atuar nas academias sem qualquer cobrança. Já o relatório aprovado na Comissão de Esporte passou a permitir que os estabelecimentos cobrem uma taxa pelo exercício da atividade profissional, em condições previstas na proposta. A intenção, segundo o relator, foi construir um consenso entre os diferentes setores envolvidos. Durante a audiência pública, William Pimentel, representante do Conselho Federal de Educação Física, defendeu que o acompanhamento individualizado contribui para a saúde e a segurança dos alunos.
6: O CONFEF, mesmo ultrapassando o seu papel que é regulamentador, faz parceria com associações e outros órgãos para capacitar os profissionais para que eles estejam sempre aptos a atuar em seus níveis de excelência. E por isso, mais uma vez, eu valorizo essa discussão democrática que está sendo colocada.
4: Na mesma audiência, Ailton Mendes, presidente da Associação Brasileira das Academias, também apresentou sugestões ao texto e disse que é favorável ao trabalho desses profissionais do esporte.
7: A minha fala aqui é pelo profissional de educação física, que ele tenha o direito de cobrar o que ele deve cobrar e que ele queira cobrar, atuar onde ele queira atuar e possa atuar, e não ter limitação de pessoas que ele pode dar aula.
4: O projeto agora está na Comissão de Assuntos Econômicos, onde aguarda a votação do parlamento.

0: crescer.
1: Tá aí, essa foi a Yasmin Rodrigues. Valeu, Yasmin. Pedro Pince, é uma discussão aí que já vem há algum tempo, né? A gente vê muito na academia isso, quem frequenta a academia, né? Tem lá o aluno e tem o seu personal trainer, tá lá dentro do... ele não é da academia, ele não é um profissional contratado pela academia, mas tá lá. Tem que cobrar ou não tem? Essa é a discussão que o Senado... A academia pode cobrar o uso do espaço ou não pode? É o que está colocado no Senado.
2: Ah, me parece que com esse consenso aí, a possibilidade do projeto andar é mais razoável. Porque originalmente, né, no projeto do Cajuru, não tinha essa cobrança. E aí eu acho que realmente, pro estabelecimento, ficaria muito complicado, né, de entrar lá o profissional, tudo bem, para fazer o trabalho lá com o aluno, que já é da academia. Mas eu acho que, olhando pelo lado do pessoal da academia, eu acho que teria que cobrar, eu não sei quanto é que é o valor da taxa, né?
1: Isso
2: não ficou estabelecido. Mas eu acho que alguma coisa aí, algum caramingué vai ter que, o famoso caramingué, tem que ser cobrado, sim. Eu imagino que com esse consenso aí que foi alcançado entre o relator e a questão dos profissionais, eu acho que a chance do projeto ser aprovado na CAI, na Comissão de Assuntos Econômicos, é mais razoável.
0: É que muitas academias hoje já oferecem essa opção, né? Você pode fazer o seu treino lá sozinho, só com a ajuda de um apoio, de um profissional que esteja lá circulando pela academia, ou você contrata à parte, além do valor que você já paga de mensalidade, um personal, né? Para ficar, que é da própria academia.
2: Sim.
0: Então, eu acho que o embate aí está nessa história de você levar o seu profissional ou você contratar o profissional da academia que já está disponível lá, né? Então...
2: Entendi.
1: É, isso aí. Vamos ver os próximos passos dessa discussão. Mas vamos falar agora de Copa do Brasil, gente, que é o campeonato aí dos 0-0s, né? Então, vamos lá. Vamos começar primeiro com os 4 0-0s do final de semana, o Pedro Pinto. Já falamos aqui do Vasco e Fluminense no sábado, 0-0. Santos... Que bom resultado do Remo, hein? 0-0 lá na Vila Belmiro. Atlético Mineiro e Juventude, 0-0 em Belo Horizonte. E Chapecoense, que eliminou o Botafogo, 0, Cruzeiro 0 na Arena Condá, em Chapecó. Dá para, dentro desse monte de jogo, extrair algum suco desse quantidade 0-0, Pedro Pinça?
2: É, o jogo que eu acompanhei com mais atenção, com certeza, foi o Vasco e Fluminense. Né? E assim, foi muito, muito fraquinho, dá para tirar quase nada aí, né? O resultado pro Vasco foi até bom, eu achei, porque o Vasco vem numa dificuldade grande aí, com tá de técnico novo, mas conseguiu ganhar do Independente Medellín, passou de fase na Sul-Americana e agora conseguiu esse empate. Agora, e o segundo jogo, as segundas, as pernas, né, as voltas, já serão agora quarta e quinta dessa semana.
1: Verdade.
2: Mas eu acho que o Fluminense é favorito, sem dúvida, mas falando desse jogo do final de semana, foi muito fraquinho realmente, né? O Maracanã nem estava tão cheio de né? Não tinha tanta gente assim. Mas foi realmente muito fraco o jogo.
1: É.
2: Difícil de tirar. Põe um suquinho bem...
1: Bem ralo.
0: Água ralo. Tá bom.
1: Tá bom, ainda. Quase água. Muito bom.
0: Foi um suco Tang.
1: É, verdade. Ficou bastante aguado.
0: Bem aguado.
1: Aqui teve outro empate, né? Mirassol e Grêmio, né? Lá em Mirassol, tudo bem. Isso aqui a gente vai passar meio por alto, né? Internacional 2.
2: Mais ou menos, né? Porque a situação do Grêmio tá complicada. Grêmio, o Luiz Castro tá ali já com a sua... situação bastante periclitante, né? O Grêmio não tá legal, o Mirassol vencia por 1-0 e o Grêmio conseguiu achar um empate e vamos ver o que acontece no jogo de volta lá na Arena do Grêmio, né?
1: Tá aí. O Inter ganhou do Corinthians 2-0, ótimo resultado, encaminhando bem aí a vaga.
2: Esse foi o grande destaque, eu acho, né?
1: Inclusive
2: o juiz desse jogo do Inter e Corinthians foi o mesmo do glorioso jogo Vitória e Palmeiras, que foi aquela confusão lá no Brasil, no brasileiro, né? Que o cara não expulsou o cara do Vitória e depois o outro jogador fez o gesto de

0: tá roubando, e ele acabou expulsando dois jogadores do Vitória em 2 minutos e condicionou o jogo todinho.
1: Verdade.
0: Do Vitória e Palmeiras. Foi o mesmo juiz, mas falando de campo e bola, foi um resultado que acho que nem o mais otimista dos colorados poderia prever. Se você perguntar para o Thiago Medeiros, nosso colega, ele deve estar sorrindo de orelha a orelha, porque a fase do Internacional
1: é
0: também muito ruim e encaminhou aí a vaga para as quartas de final, da mesma forma que o Palmeiras, né, de ter ganho de 3-0 do Fortaleza, jogando em ritmo de treino no segundo tempo, acordou no segundo tempo e fez os gols e também deve passar de fase.
1: É interessante que esse jogo da volta aí, Fortaleza e Palmeiras, vai ser na quarta-feira, não em Fortaleza, vai ser bem distante de Fortaleza. Eita. Vai ser em Cuiabá. O Fortaleza pegou aí abriu mão de jogar perto da torcida para alguma grana, deve estar precisando de dinheiro, né? E aí para jogar na Arena Pantanal. Bom pro Palmeiras, que vai ficar longe da pressão lá da torcida do Fortaleza. É, tá aí, Copa do Brasil encaminhando aí as oitavas, indo para as quartas. Temos aqui, gente, mais 3 assuntos. Será que vai dar tempo? Vamos ver, né? Primeiro, o personagem para mim mais simpático da Copa, Vozinha, finalmente acertou com o Colo-Colo, Raquel.
2: Tava todo mundo torcendo, né, para saber para onde ele ia, porque todo mundo torcendo muito pro sucesso do Vozinho. Muito
1: é
2: legal.
1: Desculpa, Isaura, que é o colo do
2: Vozinho.
1: É o colo do Vozinho. Diga aí, Pedro Pinto. Vozinha no Colo-Colo.
0: Colo de vó é muito bom, né? Então vai dar certo. Agora, você sabe que ele conseguiu passar por cima de uma regra lá na Liga Chilena. Que os jogadores não podem jogar com apelidos na camisa, você sabia disso?
1: Ah, é? Eita, que chato.
0: O cara só pode jogar com o sobrenome, né? Não tem essa de jogar com apelido atrás na camisa. E aí, mas por ele ser essa figura que virou, né, um hype muito grande em cima dele, quebrou-se essa regra na Liga Chilena e ele vai poder jogar com o nome de Vozinha na camisa.
1: Se não fosse isso, essa regra, ele ia jogar com o nome Josimar, que é o nome dele.
0: Josimar, mas como é que vai ser? Ela vai ser a Abuelita ou vai ser Vozinha?
2: Ai, meu Deus. Nossa.
1: Né? Eu acho que tem que deixar Vozinha mesmo, vai ficar legal.
0: Pois é, muito legal. O cara virou um ícone da Copa do Mundo. Legal ele jogar no Colo-Colo. Achei é um time muito tradicional, deve ser campeão chileno esse ano, então vai para Libertadores, né? Embora o contrato dele só tenha 6 meses por hora, mas vamos ver se ele fica mais tempo. Vai ser bacana de ver ele na América do Sul.
2: Tomara.
1: Maravilha. Ok, então vamos ver o que o Vozinha vai fazer aí no Colo-Colo. Tomara que ele repita o sucesso que teve na Copa do Mundo. Sampaio Basquete Feminino, campeão brasileiro da Liga Brasileira aí de basquete feminino,
0: de
1: ganhou
0: novo, né?
1: 4 títulos, fez 3-1 aí no playoff final contra o Campinas, e o último jogo foi um massacre, 81-49 em Campinas.
2: Muito legal. Os ouvintes estavam comemorando aqui, mandando zap pra gente, falando: olha, isso a imprensa não fala, mas a gente quer falar. Falei, isso
0: gente
2: aí, aqui
0: fala,
2: a gente fala.
0: Não, mas o Sampaio Basquete hoje é lógico que sendo campeão é fácil de dizer isso, mas já é uma força muito estabelecida no cenário do basquete feminino do Brasil já há muito tempo, né? A torcida lá é uma coisa impressionante, jogando em São Luís. Então ganhou o favorito, né? E o Sampaio bateu o Cerrado Basquete da semifinal.
1: Né? Daqui de Brasília
0: foi um playoff bem, bem duro. O Cerrado chegou a ficar parelho e tal, mas o Sampaio acabou fazendo valer a sua maior envergadura, assim, e acabou sendo campeão. E provavelmente vai ser campeão de muitos, muitos campeonatos ainda, sabe?
1: É verdade.
0: Porque é um time muito, muito grande. E Campinas voltando pro cenário do basquete feminino depois de muito tempo, né? Que era o time que jogava a grande Magic Paula, né? Que era aquela grande, primeiro Piracicaba, depois Campinas, e então Campinas é um polo de basquete feminino bastante grande também, bastante importante.
1: Maravilha, então palmas aqui, Isaura, para o

0: Sampaio Basquete. Maranhão aí em festa. Bolívia querida, né? Como é que o Sampaio Correia é chamado carinhosamente pela torcida. Isso. Bom, vamos aqui ao último assunto, até que deu tempo. É, vocês sabem como é que é um voo de galinha, né? Porque voo de galinha aqui não dura muito. Foi um voo de galinha a ideia do presidente da FIFA, Gianni Infantino, de criar uma empresa, uma holding, para administrar os lucros da Copa do Mundo e assim investir não sei aonde para aí as confederações e por aí vai. Isso. Depois da forte oposição da UEFA, ali, a Isso. Confederação da Europa, o Gianni Infantino anunciou que está desistindo da criação de uma empresa para administrar os lucros que a FIFA tem na Copa do Mundo. Pedro Pincer, por essa, o Gianni Infantino, que é todo poderoso, não esperava.
1: Não esperava, e agora a confiança dele, das confederações ao redor do mundo nele, ruiu, né? É. Então há quem diga que ele não fica mais muito tempo na presidência da FIFA.
0: Ano que
1: não.
0: Vem
1: ele
0: tem eleição.
1: Exatamente. Aí teve essa ideia aí e a coisa não prosperou para ele. E aí quando você perde o apoio da UEFA, são 55 confederações, aí fica difícil para ele, né? Então, realmente eu não sei por que ele inventou essa história aí, porque ele estava por cima da carne seca depois da Copa do Mundo. Então ficou complicada aí para a situação institucional do Infantino. Realmente foi uma ideia que não deu para entender muito. Deu para entender pros interesses dele, né? Deve ter alguma razão por trás. Mas realmente a figura dele ficou bastante arranhada aí com essa ideia.
0: Raquel, tem um destaque aí no final do 11 minutos,
2: tem,
0: Raquel?
2: Tem um destaque bem rapidinho aqui, Adriano. A gente teve dobradinha no Pan-Americano de canoagem. Ouro e prata, viu? No Pan-Americano de canoagem feminino, a Ana Sátila pegou o ouro e a Omira Estácia completou a nossa festa com a medalha de prata aí. Só pra gente não deixar passar essa dobradinha legal.
0: Maravilha. Algum destaque, Pedro Pinto, nesse finalzinho?
1: Eu tenho. Teve um desafio Brasil-Alemanha de judô essa semana. E o Brasil venceu por 5-1. Foram seis lutas e o Brasil venceu cinco lutas dessas seis. O judô tá voltando aí com tudo, né?
0: Eles podiam arrumar mais duas lutas para dar um 7-1 pra gente.
2: A gente devolveu o 7-1.
0: Mas não deu.
1: É isso.
0: Pelo menos no judô a gente.
1: Não tiveram essa sacação, né?
2: Podia ter sido.
0: Ajuntava aí duas lutas. Arruma duas lutas rapidinho aí, vai. Aí não deu. Tá bom, então. Pedro Pince, foi um prazer aí bater bola contigo. Parabéns aí. Ó, o Pedro Pince marcou vários gols aqui, melhor do que na Copa do Brasil.
2: Pois é, tá demais.
1: Pois é. Ficou na área, a gente chuta, gente. Obrigado aí pela oportunidade de estar aqui de novo. Foi muito legal essa volta.
0: Maravilha.
1: Até sexta, então, e boa semana pra todo mundo, gente. Um abraço.
0: Um abraço. Tchau, tchau. Valeu, Pedro. Obrigado. Em Brasília, 8 horas 29 minutos. A gente tem acompanhado aí nos últimos dias, né, Raquel? Ventanias, aquele vendaval que teve na quarta-feira na região sudeste, em São Paulo, no Rio de Janeiro. Olha, foi preocupante. O Rio Guaíba, né, no Rio Grande do Sul, ali no limite, na cota de inundação.
2: Muita chuva no Rio Grande do Sul. Exatamente.
0: Os eventos climáticos extremos registrados nos últimos dias no país confirmaram a previsão dos especialistas.
2: Em dois debates realizados no Senado em maio, cientistas alertaram sobre a força do fenômeno El Niño este ano. Repórter César Mendes.
3: As chuvas intensas no sul e os vendavais no Rio e em São Paulo, registrados no mês de julho, confirmam o alerta dos especialistas de que o El Niño será forte este ano. Para o senador astronauta Marcos Pontes, do PL de São Paulo, é preciso aprimorar a legislação para enfrentar de forma adequada esses fenômenos.
4: Para proteger a população dos eventos que vão acontecer,
3: Segundo o climatologista Carlos Nobre, o El Niño acelera o jato de circulação atmosférica que vem do Pacífico em direção à América do Sul. E vários estudos têm apontado evidências de que o El Niño será muito forte este ano.
4: Esses eventos nos últimos dias de chuvas muito fortes no Rio Grande do Sul, isso é relacionado com o El Niño.
3: O senador Hamilton Mourão, do Republicanos Gaúcho, pediu que o Plano Nacional de Proteção e Defesa Civil determine a

0: realização de simulações anuais nos municípios mais atingidos pelos fenômenos climáticos.
1: Muito obrigado aí ao César Mendes. Daqui a pouco o César Mendes vai estar com a gente na entrevista do dia. Agora em Brasília, 8h31, intervalo. Intervalo de 2 minutinhos, a gente já volta.
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8: Voltamos em Brasília, 8h33. Bom dia, ótima segunda-feira para você que ouve o Conexão Senado aí em Fortaleza, 103,3. Obrigada, viu, pela sua companhia. A gente traz a participação agora dos nossos ouvintes que estão com a gente no Zap, 61 98611 9591. A Conceição de Maceió está aqui com a gente, já balançando aqui a bandeirinha do Flamengo. Está balançando a bandeirinha do Flamengo. Por que será, Adriano?
1: O Flamengo estava de folga. Está fora voltando da Copa do Brasil.
8: Oh, amiga, obrigada. Um beijo pra você. A Márcia tá falando lá de Aracaju, também tá por aqui. Ela, olha gente, que saudade que eu tava de ir pro trabalho ouvindo vocês. Bem-vindos de volta às 7 da manhã. Ô, amiga, obrigada, viu? Que bom ter a sua companhia indo pro trabalho. Também com a gente aqui agora o André. O André fala de Aracaju, ele manda uma foto bem linda aqui do sol nascendo. E ele ainda diz o seguinte, tá desatualizado você, viu, André? Ele diz, olha, já que o Conexão tá curto igual o voo de pato, eu vou ser breve. Gratidão pelo mês que se foi, fé e atitude pro mês que vem, que será melhor ainda. Pois é, viu? Mas agora o voo de pato acabou. O Conexão tá completão, tá, amigo? André, esqueceu de colocar o relógio pra despertar. Começou 7 horas hoje o programa, tá? Amanhã você pode vir com mensagem completona que dá tempo, amigo. Obrigada, viu? Pela sua participação. Também com a gente aqui no Zap a Marilena. A Marilena tá falando de Boa Vista. Tá mandando aqui um bom dia e ela manda aqui o sol nascendo bem bonito por lá. Obrigada, viu, amiga? Marcos Vinícius também tá aqui, tá falando lá de Santos. Bom dia pra você, Marcos. Obrigada pela companhia. A Sidneia de Ouro Preto também está por aqui. Ela disse que adorou o Parlamento do Mundo de hoje, que foi sobre Gibraltar. Foi legal mesmo, né, Sidneia? Obrigada, amiga. Também com a gente aqui no Zap agora a Rúbia, falando de Aracaju. Ela, oba, voltamos ao horário normal. Que maravilha. Obrigada, amiga, pela companhia. E para fechar essa rodada do Zap, a Maria Isabel fala de Campo Maior, no Piauí. Manda aqui um bom dia todo especial pra gente. Diz que gostou, viu, do Dedo de Prosa de hoje. Super importante, falando sobre as mulheres e homens, né? Sobre a importância das mulheres e homens no combate aí à violência doméstica. Obrigada, viu, Maria Isabel, pela sua participação. Ainda dá tempo, viu, gente, de mandar mensagem? Anota aí nosso Zap, 61 98611 9591.
1: Maravilha, agora em Brasília, 8h36, em Campo Grande, 7h36.
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1: O Conselho de Comunicação Social tem duas reuniões hoje, às 9h30 da manhã e às 14h. Numa delas, os integrantes do Conselho vão debater os impactos na comunicação social do projeto do Marco Legal da Inteligência Artificial.
0: A Comissão de Direitos Humanos promove, a partir das 10 da manhã, uma audiência pública sobre a campanha Agosto Dourado, de incentivo ao aleitamento materno.
1: Os participantes vão debater a campanha, os impactos nas práticas de saúde, nos direitos das crianças e das mães, os indicadores nacionais e os desafios para a implementação de políticas públicas eficazes. Bem, essa é a agenda de hoje aqui do Senado. E hoje estamos iniciando, né, ou reiniciando os trabalhos do Congresso Nacional. E quais são os destaques da agenda do Senado, do Congresso, para o segundo semestre de 2026? Tem eleição no segundo semestre. Vamos conversar agora com Gilberto Guerzoni, consultor legislativo do Senado. Guerzoni, bom dia para você.
2: Bom dia, Adriano. Bom dia, Raquel.
0: Bom dia.
1: Pois é, Guerzoni, temos aí um semestre pela frente de atividades e pautas importantes num calendário de votações fortemente impactado pelas eleições.
2: Pois é, né? Como é normal nos anos eleitorais, a gente tem aí uma atividade excepcional do Congresso nesse período, né? O próprio regimento interno prevê essa possibilidade, né, que no período de 2 meses antes das eleições o Congresso suspenda aí a ordem do dia das suas sessões, né, para permitir exatamente que os parlamentares participem do processo eleitoral, né? Isso é imprescindível numa democracia. As eleições são a parte essencial do funcionamento de uma democracia, e não há como ter eleições sem a participação dos candidatos e dos representantes do povo de uma forma geral nessas eleições. Então a gente tem aí um semestre realmente diferente, né? Que é o que acontece quando tem eleições. Esse ano a gente tem aí uma eleição maior ainda, principalmente do ponto de vista do Senado, já que nós temos a renovação de 2/3 dos membros da Casa, né? Vai ser, tudo indica, uma eleição bastante polarizada, bastante disputada. Então a gente deve ter aí um calendário especial, né? Os presidentes da Câmara e do Senado já anunciaram aí que haverá 2 esforços concentrados nesse período, que é normalmente como o Congresso funciona, né, no período eleitoral. Você tem, às vezes, semanas em que as votações são concentradas para permitir que não haja uma paralisação das atividades, né, que as matérias essenciais sejam votadas. E o primeiro desses esforços concentrados deve ser na semana que vem. Então, essa semana nós não temos praticamente pauta no Senado, né? Haverá algumas audiências públicas, algumas discussões, mas não há nenhuma reunião deliberativa de comissão ou sessão deliberativa do plenário nessa semana, que é a retomada dos trabalhos legislativos, mas que estamos aí apenas a 2 meses das eleições. As convenções partidárias praticamente todas já se realizaram. Nós temos ainda um prazo até quarta-feira para as convenções, mas quase todas se realizaram nesse último fim de semana. Os partidos têm aí até o dia 15 para registrar os seus candidatos, então ainda há negociações em torno disso, principalmente os candidatos a vice nas diversas chapas ainda estão sendo fechados, e dia 16 começa formalmente o período da campanha eleitoral. Mas o Congresso vai ter nesse semestre uma pauta para enfrentar, né, aí ou antes da eleição, nesses postos concentrados, se for possível, né? Normalmente nesses períodos não se votam matérias mais polêmicas, né? Se votam matérias urgentes e em que há um certo consenso, ou logo depois das eleições. A gente tem a

0: pauta ordinária do Congresso, que é a votação da Lei de Diretrizes Orçamentárias, que formalmente deveria ter sido votada no primeiro semestre, mas já é mais ou menos normal, né? Isso é previsto, essa possibilidade dela não ser votada no primeiro semestre. Ela tem que ser votada agora, até antes do final do ano. E a própria lei orçamentária, que também o ideal é que seja votada até o final do ano, mas pode ser que ela fique até para o ano que vem, né? Porque com o processo eleitoral, as negociações em torno do orçamento acabam aguardando as eleições para que o presidente eleito dê aí as diretrizes já para o orçamento, né? Procure aí alguns ajustes no orçamento que se fazem necessários para a gestão que inicia no começo de janeiro. Mas, além dessa pauta, a gente tem várias questões que acabaram ficando pendentes aí no semestre passado. Talvez a questão mais candente seja o fim da chamada escala 6x1, né? Uma proposta de emenda à Constituição já aprovada na Câmara, que está no Senado. Havia uma pressão muito grande do governo para que essa matéria fosse votada ainda no primeiro semestre, para que esse procedimento começasse antes das eleições. Há uma expectativa se será possível a votação dessa matéria ainda em algum desses esforços concentrados, né? Sim. Que será semana que vem, ou próximo, que será no final do mês. Nós temos a PEC da Segurança Pública, que também havia uma pressão do governo para a votação dessa matéria. Temos a PEC da autonomia do Banco Central, que também está aí na pauta da casa, né? Fora a questão das medidas provisórias, né? Que há várias medidas provisórias pendentes. Há uma possibilidade de várias aí perderem a eficácia. Inclusive, a gente tem aí 4 medidas provisórias já na pauta do Senado, que provavelmente serão apreciadas no próximo esforço concentrado. São todas medidas provisórias de crédito orçamentário. Então, a gente tem um semestre aí com uma pauta relevante, mas que fica apertada com o processo eleitoral, né? Nós temos aí que compatibilizar o trabalho do Congresso Nacional com a pauta eleitoral, né? É uma consequência natural de qualquer democracia do mundo.
1: É verdade. Vamos ter aí um segundo semestre bem agitado e bem desafiador aí para o Congresso Nacional. Guerzoni, muito obrigado pela sua participação. Boa semana para você.
0: Tá, igualmente. Obrigado, Adriano.
1: Então, conversamos com Gilberto Guerzoni, que hoje concentrou aí sua análise em relação à pauta do Congresso para este segundo semestre em que o grande destaque são as eleições no mês de outubro. Em Brasília, 8h44.
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1: Na semana passada, Brasília recebeu a 6ª edição da Conferência Brasileira de Restauração Ecológica, a Sobre 2026, que reuniu pesquisadores, representantes do poder público, organizações da sociedade civil e lideranças comunitárias na Universidade de Brasília.
3: Durante o encontro, foi lançado o projeto Restaura Biomas, que pretende ampliar a recuperação da vegetação nativa do país.
1: Taruim Quadros, líder de restauração do Fundo Mundial para a Natureza, o WWF Brasil, falou sobre os desafios e as oportunidades dessa agenda. Ouça a entrevista ao jornalista César Mendes, da Rádio Senado.
4: Taruim, você pode explicar para os nossos ouvintes por que a restauração de biomas e de ecossistemas é tão importante?
5: Antes de tudo, eu gostaria de agradecer o interesse de vocês pela temática e pela nossa perspectiva por trás do contexto da restauração e a Sobre 2026 em Brasília. E eu queria, na verdade, começar reforçando uma grande mensagem de que a próxima fronteira de restauração no Brasil vai muito além de plantar árvores. Ela é, na verdade, criar as condições para restaurar em escala, com qualidade, benefícios para as pessoas. E por trás de tudo isso, a gente tem uma oportunidade tremenda de construir uma economia da restauração e uma nova economia para o nosso país.

Restaurar paisagens é uma das respostas mais concretas que a gente tem para enfrentar de uma forma integrada as três grandes crises que a gente está vivendo hoje em dia, do clima, da perda de biodiversidade e das desigualdades sociais. E quando a gente realiza a restauração com qualidade ambiental, com participação e com inclusão, a restauração, ela não

0: Lógica, que teve a sua sexta edição aqui em Brasília, agora em julho, sobre de onde vem o nome e quem é que se reúne nessa conferência.
1: A SOBRE é uma instituição, é a Sociedade Brasileira de Restauração Ecológica, que reúne pesquisadores, profissionais, organizações e os diferentes setores que estão envolvidos na recuperação dos nossos ecossistemas brasileiros. E seu congresso é o principal ponto de encontro de todo esse setor que fala sobre restauração. É um dos principais espaços nacionais de encontro e justamente de promoção entre ciência, implementação da restauração, governo, empresas, financiadores, especialmente organizações da sociedade civil, os povos indígenas, comunidades tradicionais e todos os atores que constroem a restauração aqui no nosso país. E é muito legal que nessa edição, aqui em Brasília, o grande tema dela é a restauração ecológica como inclusão e justiça climática. Isso reforça justamente uma mensagem fundamental de que restaurar não é só recuperar a vegetação nativa ou contabilizar hectares ou árvores. É também discutir quem participa das decisões, quem implementa a restauração, quem recebe os investimentos e como esses benefícios são compartilhados com as pessoas, os territórios e a sociedade brasileira como um todo. E é muito simbólico que essa discussão aconteça aqui, em Brasília, no coração do Cerrado, e também conte com o Aratcum, que é a Aliança pela Restauração do Cerrado, uma grande coalizão que fala sobre restauração aqui nesse bioma, entre as organizações responsáveis pela realização do evento.
0: Especificamente no caso do Cerrado, então, por que é tão importante incentivar ações de restauração nesse bioma, o segundo maior do país em área e a savana mais rica do mundo em biodiversidade, conhecida também como berço das águas do nosso país?
1: O Cerrado tem uma posição estratégica para a biodiversidade, para a segurança hídrica, para a produção de alimentos e para a estabilidade climática do Brasil, né? Então, discutir restauração a partir desse território é justamente discutir o futuro do nosso país. E aí o Brasil chega a esse momento com uma grande vantagem. A gente não parte do zero. A gente está em um contexto mundial muito positivo para a restauração e ao longo das últimas décadas, nós aqui no Brasil acumulamos conhecimento científico, experiências bem-sucedidas, redes de restauração, organizações, produtores, povos indígenas, comunidades que já demonstram que é possível restaurar. Mas o desafio que a gente enfrenta hoje, o desafio brasileiro, não é provar que a restauração funciona, é transformar essas experiências bem-sucedidas em resultados de grande escala, com qualidade e permanência. E restaurar em escala significa muito mais do que ampliar esse plantio de árvores. É criar as condições para que a restauração se sustente no longo prazo. Isso exige toda uma série de fatores, como governança, financiamento, conhecimento, monitoramento, cadeias produtivas e, especialmente, uma participação ativa nos territórios com uma capacidade de implementação. E por trás de tudo isso, os modelos bem-sucedidos são fundamentais, mas isoladamente eles não transformam essa realidade do país. E é justamente aí que a gente precisa construir uma verdadeira infraestrutura para a restauração, que conecte experiências territoriais com as condições institucionais, econômicas e técnicas necessárias para que elas possam se multiplicar, se replicar. E é justamente nesse contexto que entra o Restaura Biomas.
0: Então explica agora o que é exatamente o projeto Restaura Biomas.
1: Trata-se de um projeto estruturante criado, idealizado para ajudar o Brasil a transformar seu potencial de restauração em resultados concretos e duradouros. E é um projeto que atua especialmente sobre os principais gargalos que ainda impedem que essa recuperação da vegetação nativa ganhe escala. Fortaleça políticas públicas, governança, mecanismos financeiros, monitoramento de cadeias produtivas e essa articulação entre os diferentes atores. Então, o projeto é executado pelo WR Brasil e desenvolvido em parceria por diversos atores, incluindo a União pela Restauração, que é uma aliança formada pelo WR Brasil, a Conservação Internacional Brasil, TNC Brasil e nós, do WWF Brasil. Cada organização no projeto contribui com competências complementares, sendo responsável pelas diferentes dimensões do desafio da restauração. Então, são três grandes componentes que simbolizam essa abrangência nacional e uma contribuição baseada no Plano Nacional de Recuperação da Vegetação Nativa, o PlanaVeg, que é uma grande política pública que a gente já tem estabelecida aqui no Brasil. E agora a gente precisa que ela deixe de ser só um plano e vire implementação em escala. E aí a gente olha para os seis biomas brasileiros: Amazônia, Cerrado, Caatinga, Mata Atlântica, Pantanal e Pampa. E o projeto ele é idealizado em três grandes bases, justamente

0: Entendendo que para a gente chegar até 2030 com uma contribuição de 600 mil hectares em restauração, 1,2 milhões de hectares sob manejo sustentável, mitigação de cerca de 34 milhões de toneladas de dióxido de carbono e beneficiar aproximadamente 150 mil pessoas, a gente precisa olhar com diversas soluções de maneira integrativa. Então, não existe uma solução única em todo o país. Cada bioma e cada território tem características ecológicas, sociais e produtivas próprias. E por isso, o projeto busca fortalecer essas condições para que a restauração avance em todo o Brasil, respeitando e conhecendo também essas diferenças. Então, a gente olha para três grandes componentes do Restaurabiomas, que são esses gargalos, esses desafios que a gente tem falado. Primeiro, de políticas públicas, visando um fortalecimento da implementação do Plano AVEG e sua governança associada, instrumentos para ampliar a recuperação da vegetação nativa em escala nacional, uma camada muito forte de articulação entre os diversos atores, governos, organizações da sociedade civil, coletivos, instituições de pesquisa, setor privado e comunidade, provendo essa cooperação, essa troca de conhecimento e especialmente fortalecimento de capacidades locais para a implementação da restauração. E, finalmente, o componente que nós, do WWF Brasil, somos responsáveis, que é o componente de finanças para restauração. A gente lidera e nosso papel vai muito além de mobilizar recursos em si.
1: Como então conseguir os recursos para as ações de restauração?
0: A gente trabalha para desenvolver modelos de negócios, produzir um conhecimento que apoie decisões de investimento, reduzir risco, fortalecer mecanismos financeiros e aproximar governos, empresas, investidores, as organizações da sociedade civil e comunidades também. E nosso objetivo é justamente contribuir para a construção desse ambiente econômico no país, desse novo setor, que é capaz de ampliar os investimentos em restauração com alta integridade socioambiental e garantindo também uma participação ativa e uma distribuição justa dos benefícios gerados. Isso é muito importante porque a restauração, ela não será financiada por uma única fonte, né? A gente precisa combinar diversos recursos, investimentos privados, pagamentos de serviços ambientais, bioeconomia, carbono de alta integridade, outros diversos instrumentos por trás disso.
1: Eu conversei aqui com Taruim Quadros, do WWF Brasil, sobre o projeto Restaura Biomas, que é voltado à restauração e recuperação das vegetações nativas do Brasil e foi lançado durante a 6ª Conferência Brasileira de Restauração Ecológica, na semana passada em Brasília. Obrigado por trazer essas informações aqui para os nossos ouvintes, Taruim.
0: Eu que agradeço a troca, César. Muito obrigado pelo espaço aqui e um abraço para todos os nossos ouvintes.
1: É com vocês no estúdio.
2: Muito obrigado ao César Mendes, que fez essa entrevista com Taruim Quadros, do WWF Brasil. Agora em Brasília, 8 horas 55 minutos. Em Manaus, uma hora mais cedo, em 7h55. Um abraço para você que está em Manaus com a gente em 106,9 MHz. Ana Beatriz na ponta da linha, então vamos agora às notícias da internet com Ana Beatriz Santos. Bia, bom dia para você.
3: Bom dia, Adriano. Bom dia, ouvinte da Rádio Senado.
4: Bom dia, Ana.
2: Bia, tem aqui a primeira notícia da agência Reuters: um terremoto de magnitude 5,4 atinge o Egito, é isso?
3: Sim, Adriano, essa notícia. Que foi registrado ontem, tá? O que chama atenção? Ele foi registrado numa área turística que se chama, mas a localização foi posta uma área
2: Vamos
3: cerca
2: fazer o
3: de.
2: seguinte, Ana Beatriz, vamos aqui começar daqui a pouquinho, vamos refazer a ligação, você mudar de posição, porque está tendo aí um picote no sinal, né? Aí da ligação do celular, às vezes acontece, é normal, né?
4: Acontece, é.
2: E aí vamos ver se o Mauro Werner. O Mauro Werner está tentando refazer a ligação, né? Com a Ana Beatriz Santos, ela está conversando com a gente aqui sobre um terremoto que atingiu o Egito. Nós tivemos aí terremotos significativos nas Filipinas
4: Também
2: recentemente,
4: isso.
2: né? Na Venezuela aqui, né? No,
4: Bem
2: durante a
4: pertinho aqui
2: Copa
4: da
2: do
4: gente,
2: Mundo,
4: né?
2: no dia 24 de junho, já tem aí mais de um mês, e agora esse terremoto de magnitude 5,4 atingindo o Egito. Ainda não temos ainda a Ana Beatriz Santos. Enquanto isso, tem os mensagens.

0: de WhatsApp, né, Raquel? Vamos o que, que o pessoal aqui aí tem trazido pra gente?
1: O Rosalino de Cuiabá tá com a gente aqui no Zap, viu, Adriana? Ele manda aqui bom dia, ele diz que ama ouvir o Conexão Senado. Ô, que legal. Obrigada, viu, Rosalino, pela companhia. Pedro Rocha também tá por aqui falando da Parnaíba. Bom dia pra você, viu, lá de Parnaíba, né, Pedro Rocha? Obrigada, amigo, um abração.
0: Tá aí, restabelecido o contato com a Ana Beatriz Santos. Ana Beatriz, como teve alguns picotes aí na sua fala, vamos começar de novo, né? Terremoto de magnitude 5,4 atingindo o Egito.
2: Sim, Adriano, foi isso, o registro foi feito. Não tem registros de vítimas ou danos materiais significativos e nem nenhum indicador de tsunami, né? Que eu acho que é isso que as pessoas ficam mais preocupadas. É, esse terremoto aconteceu a 38 quilômetros do canal de Suez. É isso que a gente... Aí, nessa matéria que saiu na agência Reuters.
0: Legal, então tá aí a informação da Ana Beatriz Santos. Ana Beatriz, obrigado, porque a ligação hoje realmente não deu certo. A gente vai aqui trazendo as notícias da internet aqui no estúdio, eu e a Raquel. Ah, vamos aqui à notícia da Agência Brasil. Campanha de multivacinação para menores de 15 anos começa hoje aqui no Brasil, Raquel.
1: É a intenção, Adriana, é imunizar quem está com doses em atraso, resgatar pessoas não vacinadas e completar esquemas vacinais. Essas campanhas de vacinação, então, acontecem no Brasil todo, tá? A expectativa é que as crianças e adolescentes que estejam com o esquema vacinal atrasado consigam, então, tomar as doses que estão em atraso.
0: É, e além da criançada, nós adultos também, hein? Uhum. Vamos dar uma olhada aí na nossa carteira de vacinação, levar a carteira ao posto de vacinação e participar também da campanha.
1: É isso aí.
0: Então, essas as notícias da internet. A gente agradece aí a Ana Beatriz Santos. Amanhã a Bia participa aqui com a gente. Raquel, dá tempo aí de mensagem de zap? Tem mais mensagens aí?
1: Mais ninguém aqui, mas eu quero agradecer todo mundo que participou com a gente, viu, Adriano? O André tá aqui com a gente até agora, também continua mandando mensagem. A Sidneia também tá aqui com a gente ainda. O professor Gentil, a Helena, o Auridan, todo mundo aqui acompanhando. A Vandinha também mandou aqui várias fotos, aqui vídeos lá do trabalho dela lá no Maranhão. Obrigada, viu, a todo mundo que participou com a gente hoje aqui no Zap.
0: Maravilha, agora em Brasília, 8h59, mesma hora de João Pessoa, um abraço aí para você que está em Jampa com a gente em 106,5. O Conexão Senado de hoje fica por aqui, a apresentação da Raquel Teixeira
1: e do Adriano Faria.
0: Sonoplastia da Isaura Oliveira com a coordenação do Antônio Carlos Soares.
1: Produção de Ana Beatriz Santos e Mauro Vergne.
0: O Conexão Senado volta amanhã, às 7h, hein, pessoal? Não às 8h, às 7h no horário de Brasília. Muito bom dia para você e muito obrigado pela audiência. Um abraço e até amanhã.
1: Ótima segunda-feira para você. Até amanhã. Tchau.
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1: Em Brasília, 91. Esta é a Rádio Senado, uma ótima manhã de segunda-feira para você que sintoniza a rede Senado de Rádio. Eu sou Raquel Teixeira, fico em sua companhia. Você ouve programação musical de Wilton Rodrigues e para começar o bloco tem Elis Regina.

0: Ouvimos Gal Costa, Eu Sou Terrível, Luiz Melodia, Pra Aquietar, e Elis Regina, Velha Roupa Colorida.
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0: Em Brasília, 9:11.
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2: Fique agora com Pedro Miranda.

0: Esse foi Marcelo D2, Só Quando Meu Samba Morrer. Antes, Roberta Sá, Eu Sambo Mesmo, e quem abriu o bloco foi Pedro Miranda, Coisa com Coisa.
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0: Em Brasília, 9h21.
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3: Na sequência, você ouve Rita Benedito.

0: Essa foi Márcia Castro, Vera Maravilha. Antes teve Chico César, Onde Estará o Meu Amor? E quem abriu o bloco foi Rita Benedito, Impossível Acreditar que Perdi Você. Em Brasília, 9h33.
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0: Na Rádio Senado você ouve Sou Zé.

0: Dilo, Ode aos Ratos. Antes teve Cátia de França, Fênix. Em Brasília, 9 horas 46 minutos. A partir de agora, aqui pela Rádio Senado, você acompanha a audiência pública do Conselho de Comunicação Social do Congresso Nacional, destinada a debater os impactos da comunicação social do PL 2338 de 2023, projeto de lei do Marco Legal da Inteligência Artificial. Esse evento é interativo e você pode participar com perguntas ou comentários pelo portal E-Cidadania na internet, em senado.leg.br/e-cidadania ou pelo telefone 0800-061-2211 da Ouvidoria do Senado. A ligação é gratuita.
1: 2338 de 2023, o Marco Legal da Inteligência

0: Alves de Souza, secretário de Direitos Autorais e Intelectuais do Ministério da Cultura. Secretário Marcos, muito obrigado pela presença aqui conosco nesse dia. E também vai se juntar a nós daqui a pouco a Marina Pita, que é secretária adjunta da Secretaria de Políticas Digitais da Secretaria de Comunicação Social da Presidência da República. Informo que essa audiência pública será realizada em caráter interativo, com a possibilidade de participação popular. Para isso, as pessoas que têm um interesse em participar com comentários e perguntas podem fazê-lo por meio do portal e-Cidadania no endereço www.senado.leg.br/e-cidadania e do Alô Senado pelo telefone 0800 061 2211. Antes de dar início às exposições, é preciso registrar um histórico e a atual situação do PL 2338 de 2023. Este projeto surgiu a partir de uma iniciativa do então presidente do Senado Federal, o senador Rodrigo Pacheco, que em 17 de fevereiro de 2022 criou a comissão de jurista responsável por subsidiar a elaboração de substitutivo sobre a inteligência artificial no Brasil. Após um ano de trabalho, a comissão, presidida pelo ministro do STJ, Ricardo Villas Boas Cueva, aprovou o relatório elaborado também pela doutora Laura Schertel, que participava da comissão junto com outros nomes, né, tanto da academia, do setor do mundo jurídico e também do setor empresarial. Da sociedade civil, era um grupo bastante plural e diverso, criado para elaborar esse primeiro relatório. E em 13 de maio de 2023, no mesmo dia em que empossou a sexta composição deste Conselho de Comunicação Social, o presidente Rodrigo Pacheco propôs o projeto de lei 2338, que passou a ser analisado por uma comissão temporária interna sobre inteligência artificial no Brasil, presidida pelo senador Carlos Viana e relatada pelo senador Eduardo Gomes. A comissão realizou diversas audiências públicas e analisou 197 emendas até aprovar seu parecer em 5 de dezembro de 2024. Na semana seguinte, o plenário do Senado Federal analisou novas emendas, aprovou o substitutivo e encaminhou o projeto à Câmara dos Deputados. Em 29 de abril de 2025, a Câmara enviou o projeto para uma comissão especial, que designou como relator o deputado Agnaldo Ribeiro. Desde então, a comissão vem realizando audiências públicas para aprimoramento da proposta, e que agora aguarda, né, estamos aqui aguardando a apresentação do relatório, né, do deputado Agnaldo Ribeiro, para que também a gente possa se debruçar sobre ele e verificar se foi feito algum tipo de alteração ou até de inclusão e de melhoria ou não do projeto de lei que saiu do Senado, foi aprovado no Senado. Desde então, estamos aqui, né, esperando esse relatório ansiosamente, mas que a partir dessa breve recapitulação, o que nós pretendemos aqui hoje com essa audiência pública é olhar, né, para o lado no qual o Conselho é responsável, que trata-se da comunicação social, da cultura, da questão de direitos autorais, da questão do impacto ao jornalismo profissional, à profissão mesmo e à atuação da comunicação social no Brasil. Então, feita essa breve recapitulação, vamos dar início às exposições. Cada expositor terá 15 minutos para a sua fala inicial e, após o encerramento das exposições, a palavra será concedida aos conselheiros por ordem de inscrição. Então, para dar início e já dando as boas-vindas, eu queria passar a palavra ao Sérgio Branco, cofundador e diretor do ITS Rio, para participação remota por 15 minutos. Sérgio, muito obrigado pela sua participação. Espero que a gente possa, né, vamos ouvi-lo e com certeza sua participação será de grande valia para nós aqui do Conselho. Muito obrigado.
1: Muito obrigado, eu que agradeço. Bom dia a todas e todos presentes remotamente ou presencialmente. Agradeço o convite do Conselho de Comunicação Social na pessoa de sua presidente, que nos recebeu, e peço licença para compartilhar minha tela, porque

0: tem uma apresentação breve, né, que vai respeitar o prazo de 15 minutos, mas que vai me ajudar a organizar melhor as ideias e apresentá-las no prazo que eu tenho. Pergunto apenas se está sendo compartilhada e,
1: Tá, sim.
0: sobretudo, se está. Tá? E está
1: Tá a tela
0: direitinho,
1: cheia.
0: né?
1: Tá
0: Está no
1: direitinho.
0: tela cheia.
1: Obrigada.
0: Perfeito. Então tá, muito obrigado. Bom, para quem não me conhece, aqui uma brevíssima informação a meu respeito, né? Eu sou diretor do ITS, tenho formação em Direito Civil pelo UERJ, sou atualmente professor do IBMEC. Pesquisador convidado do Centro de Pesquisa em Direito Público da Universidade de Montreal. Tive a oportunidade de dar aula, né, e ser pesquisador em Sciences Po nos últimos dois dos últimos 3 anos. Tenho pós-graduação em propriedade intelectual pela PUC, em cinema documentário pela FGV. Sou advogado e sou consultor também. Para tratar desse tema, né, que é fascinante, muito importante para todos nós, eu queria organizar a minha fala em torno de uma pergunta, né? Como preservar um ecossistema nacional sustentável de produção de informação de qualidade em um ambiente internacional de inteligência artificial, né? Um ambiente internacional de regulação da inteligência artificial? O PL 2338 já conta com parte dessa resposta, né? Quando eu pergunto como preservar esse ecossistema, né, desenvolver e preservar um ecossistema nacional sustentável, quando nós olhamos para o início do PL, nós temos as linhas, o norte hermenêutico, né, pelo qual nós devemos nos pautar. Então, no artigo 1º do PL, a gente vê que o objetivo de proteger os direitos fundamentais, estimular a inovação responsável, competitividade, garantir a implementação de sistemas seguros e confiáveis em benefício da pessoa humana, do regime democrático e do desenvolvimento social, científico, tecnológico e econômico. E no artigo 2º, nós temos diversos fundamentos, escolhi alguns, poderia ter escolhido ainda outros: centralidade da pessoa humana, respeito e promoção aos direitos humanos e aos valores democráticos, livre desenvolvimento da personalidade e liberdade de expressão, proteção de direitos culturais, proteção aos direitos de autor e conexos, inserção, integração e competitividade brasileira no mercado internacional, cooperação internacional. Então a gente vê que desde o início, né, o PL, nos seus primeiros artigos, já informa que nós precisamos buscar um equilíbrio entre a proteção a direitos privados, né, como os direitos de autor, proteção aos direitos culturais, que são direitos coletivos, mas também a competitividade brasileira no mercado internacional, lembrando, né, a cooperação internacional, lembrando que os sistemas de inteligência artificial e a regulação da inteligência artificial não se dá num vácuo, né, se dá dentro de um sistema internacional. Então, 15 minutos, né, não é um tempo muito longo, então é necessário escolher que temas abordar. Do mesmo jeito, né, que eu falei antes, seria possível abordar outros temas, mas eu queria mostrar 4 desafios para um ecossistema sustentável de comunicação: a transparência, a territorialidade, a concorrência e o jornalismo. E aí também vou falar a partir do projeto de lei, das propostas do projeto de lei. Começando então pela transparência. A transparência, e aqui, né, eu estou me atendo a uma discussão relacionada a direitos culturais, a direitos autorais, por isso eu estou fazendo referência ao artigo 62 do PL, que é o que trata da transparência do uso de dados nas ferramentas, né, ou nos sistemas de treinamento de inteligência artificial. Então, a minha percepção é que a transparência tem que ser vista como um instrumento de governança da comunicação e não apenas direito dos titulares. A gente precisa promover, né, um dever de divulgação de informações agregadas sobre os dados de treinamento suficientes para gerar accountability e confiança pública sem exigir listas inviáveis de obras. Né? Não que o PL estivesse prevendo isso, o PL prevê sumários, mas é muito importante a gente ter em mente que é preciso dar transparência aos sistemas, né? Quando um sistema, uma ferramenta de inteligência artificial está sendo

treinada com desenvolvida com o uso de obras protegidas por direitos autorais, é importante que a gente saiba que bases de dados estão sendo usadas. É inviável uma lista com todas as obras, isso não é possível, até porque muitas obras não têm nomes, até porque muitas obras são homônimas, né? Imagina como é que você lista fotografias, por exemplo, mas é necessário que a gente saiba quais são as bases de dados que estão sendo utilizadas para que, justamente para que, havendo transparência, haja um maior grau de confiança. Quando a gente fala de transparência, a gente precisa gerar confiança nos sistemas, né, no processo de treinamento dos sistemas dedicados à inteligência artificial. Então, eu acho que, né, o primeiro ponto que eu gostaria de ressaltar é a transparência, porque dela se gera confiança. O segundo ponto da territorialidade, e esse ponto é um ponto muito sensível, a meu ver, porque do jeito como essa questão é posta no PL, ela tem uma intenção louvável, mas que, a meu ver, né, pela minha forma de entender o problema, pode gerar algumas desvantagens. É isso que eu tô, que eu vou tentar mostrar aqui para vocês, né? O artigo 65 do PL prevê um pagamento pelo uso de obras protegidas por direitos autorais no treinamento das ferramentas de inteligência artificial. Né? Então, existe o artigo 63, que prevê limitações, nas limitações dos direitos autorais são entendidas como usos livres das obras protegidas, mas o artigo 63, a meu ver, é bastante restritivo. A regra geral vai ser o pagamento pelo uso de obras protegidas por direitos autorais. Então, se você usa obras protegidas para fazer o treinamento de ferramentas de inteligência artificial, será necessário pagar. Contudo, me parece, né, que um regime oneroso pode deslocar o treinamento para o exterior. O Brasil poderia correr o risco de ficar sem remuneração relevante para. E aí também tem uma outra questão, né, titulares ou autores, sem centros de desenvolvimento e dependentes de modelos estrangeiros. Como consequência, nós podemos acabar por exportar o treinamento e importar apenas os modelos prontos, perdendo investimento e capacidade tecnológica. Por quê? Né? Porque o Brasil compete com o mercado global para o desenvolvimento de ferramentas de inteligência artificial. A União Europeia admite o text data mining na mineração de textos e dados em determinadas hipóteses, em razão de uma diretiva da União Europeia de 2019. Os Estados Unidos também vêm admitindo o treinamento em determinadas hipóteses, eles não têm uma regulação como na União Europeia, né? Lá o que se verifica é se há ou não fair use no uso de obras protegidas, e algumas decisões judiciais vêm indicando que o treinamento, né, é fair use porque haveria um uso transformativo, esse é um dos critérios para se aplicar o fair use, mas também por uma questão geopolítica, eu acho improvável que os Estados Unidos entendam que não é fair use fazer text data mining com obras. Licitamente, é muito importante dizer isso, né? Eu estou tratando aqui de obras licitamente acessíveis na internet. E se a gente tem regras nacionais, no caso brasileiras, discrepantes, isso pode deslocar investimentos para outros países. O artigo 65, né, que eu mencionei, fala assim no seu caput: o agente de IA que utilizar conteúdos protegidos por direitos de autor e conexos em processos de mineração, treinamento e desenvolvimento de sistemas de IA deve remunerar os titulares desses conteúdos em virtude dessa utilização, devendo se assegurar. Bom, aí vem uma lista de garantias. Um problema lateral, né, que eu vejo é que aqui, corretamente, no artigo 65, fala corretamente em remunerar os titulares, porque o sistema de direitos autorais permite a cessão, a transferência de direitos patrimoniais, e no momento da exploração econômica da obra, os titulares é que são remunerados. Mas a gente sabe que a inteligência artificial pode gerar, eu vou falar sobre isso daqui a pouquinho, um efeito substitutivo, que é o output pode substituir em alguma medida as obras originais inseridas na base de dados para fazer o treinamento. E se isso acontece, o prejudicado não é apenas o titular, mas é sobretudo o autor, porque as suas obras, né, as obras autorais, as obras das pessoas físicas que as criaram, vão ser inseridas no sistema para fazer o treinamento, mas o resultado, o output, pode, né?

0: vir a substituir as obras originais. E na medida em que os titulares é que são remunerados, eu não resolvo o problema dos autores que têm suas obras utilizadas, às vezes com autorização dos titulares, porque às vezes os autores não são os titulares mais dos direitos econômicos, e os efeitos, né, substitutivos do output vão afastar, podem afastar o autor uma segunda vez, né, dessa vez no mercado. Então, nem toda a remuneração prevista no PL chegará necessariamente aos criadores. E o problema desse deslocamento, né, do treinamento para um outro país decorre do previsto na Convenção de Berna, que é o Tratado Internacional de Direitos Autorais mais importante, né, do mundo, que foi assinado pelo Brasil, está em vigor no Brasil por conta de um decreto de 75. E o artigo 5º, inciso, número 2 de Berna, lá no finalzinho, né, essa parte que está marcada, fala assim: por conseguinte, afora as estipulações da presente convenção, a extensão da proteção e os meios processuais garantidos ao autor para salvaguardar os seus direitos regulam-se exclusivamente pela legislação do país onde a proteção é reclamada. Então, né, o texto é meio confuso, mas o que ele quer dizer é o seguinte: se eu, autor brasileiro, tenho as minhas obras que eu publiquei no Brasil utilizadas para fazer treinamento em outro território, ou seja, minhas obras sendo usadas em outro território, eu preciso reclamar a respeito desse uso, contestar esse uso nesse outro território. Mas se o outro território for a Europa ou os Estados Unidos ou qualquer território que permita o treinamento, né, de novo, de obras licitamente acessíveis, né? Eu não estou falando de nada que esteja por trás de paywall, que você tenha que violar, medidas de proteção tecnológica, nada disso. Mas se você faz o treinamento desses textos, por hipótese, né, que estão na internet, em um país onde esse treinamento é permitido, gratuitamente, né, quer dizer, sem um pagamento, a gente corre o risco do treinamento se deslocar para esses países sem que haja remuneração nem para os autores, nem para os titulares no Brasil, e sem que haja desenvolvimento de ferramentas de inteligência artificial aqui, né? E lembrando que o PL prevê a proteção aos direitos autorais, mas também o desenvolvimento, né, a promoção da competitividade brasileira, diante do cenário internacional. Então, um treinamento em outro território pode acarretar, né, o treinamento do território pode acarretar a falta de pagamento de direitos autorais e o não desenvolvimento de modelos nacionais competitivos. O artigo 65 produz três consequências distintas, relacionadas a direitos autorais, concorrenciais e geopolíticas, né? Geopolíticas, evidentemente, na medida em que cada território, cada país ou cada território vai, criar suas próprias regras, mais ou menos permissivas acerca do treinamento de ferramentas de inteligência artificial. Com relação à concorrência, também pode ser uma consequência derivada do artigo 65, né? Porque grandes empresas, mesmo que a gente fale, não, no Brasil nós vamos optar pelo pagamento, né? A gente entende que o pagamento é relevante, o pagamento é importante, e é claro que a iniciativa é louvável, né? Respeita os direitos autorais e quer promover o pagamento. Mas mesmo que a gente admita esse pagamento e queira, inclusive, isso poderia ser um problema do ponto de vista do direito internacional. Mas se a gente quiser aplicar uma extraterritorialidade na lei brasileira, né? Mesmo que você faça treinamento fora, você vai ter que pagar. Grandes empresas conseguem licenciar grandes conteúdos, né? Porque isso custa muito. Agora, startups e instituições sem fins lucrativos talvez não consigam. Então, o custo regulatório pode ser proporcional, né? Por exemplo, as medidas de transparência. Agora,
1: 60 segundos.
0: os custos obrigatórios de licenciamento funcionam como barreiras de entrada e favorecem a concentração de mercado. Então, as big techs licenciam e continuam competindo, as startups talvez não consigam licenciar e podem sair do mercado. Para concluir, já ouvi que tem 60 segundos, jornalismo, né? O maior custo do jornalismo é a apuração dos fatos.
1: Você está ouvindo Sérgio Branco, ele que é cofundador e diretor do Instituto de Tecnologia e Sociedade do Rio de Janeiro. Ele participa por videoconferência de um debate sobre os impactos na comunicação social do projeto de lei do Marco Legal da Inteligência Artificial, debate que acontece em audiência pública do Conselho de Comunicação Social do Congresso Nacional. 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

0: audiência pública da CDH, Comissão de Direitos Humanos, que é destinada a promover a campanha Agosto Dourado, referente ao mês do aleitamento materno. A senadora Damaris Alves, que preside a CDH, já tem a palavra. Vamos ouvir.
1: Cidadania na internet, no endereço senado.leg.br/e-cidadania ou pelo telefone 0800-061-2211. O relatório completo, com todas as manifestações, estará disponível no portal, assim como as apresentações que forem utilizadas pelos expositores. A nossa senadora está presente hoje na audiência, então eu queria convidar a senadora para sentar aqui do meu lado. Por favor, senadora. Cadê a minha senadora? Vem cá, senadora.
2: Senta aqui, senadora.
1: Pronto. Eu não posso fazer audiência sem a senadora, gente. Ela esteve conosco em uma audiência e ocupou a mesa e falou de forma brilhante. Ficou famosa no Brasil inteiro e hoje ela voltou. Mas hoje ela não vai falar, hoje ela vai cantar, não é isso? Ela vai cantar com o coral dela. Então, mas ela tem que vir para a mesa. Lugar de senadora, estou certa ou não estou? É na mesa, na mesa. E nós hoje vamos falar de um assunto muito importante, não é, senadora? Ela sabe, nós estávamos conversando ali. Senhores, o objetivo da audiência pública de hoje é promover o debate sobre o aleitamento materno, seus impactos nas práticas de saúde, na proteção dos direitos das crianças e das mães e os desafios para o fortalecimento das políticas voltadas à primeira infância. A iniciativa integra as ações do Agosto Dourado, campanha instituída pela Lei 13.435 de 2017, que reconhece o leite materno como o padrão ouro da alimentação infantil e reafirma o compromisso do Estado brasileiro com a promoção, a proteção e o apoio à amamentação. Ao promover esta audiência, a Comissão de Direitos Humanos cumpre sua missão constitucional de acompanhar políticas públicas que assegurem a efetividade dos direitos humanos. Falar de aleitamento materno é falar do direito à vida, à saúde, alimentação adequada, ao desenvolvimento integral da criança e à proteção da maternidade. Inclusive, muita gente está perguntando por que a audiência está sendo na Comissão de Direitos Humanos. Eu estou justificando. É direito da criança o aleitamento. Então, nós estamos na comissão certa. E essa é a comissão que cuida do direito da criança, do direito da mulher, do direito da mãe. Então, nós estamos no fórum certo. É a Comissão de Direitos Humanos. Trata-se de uma política pública que produz benefícios simultaneamente para crianças, mulheres, famílias e para toda a sociedade. As evidências científicas são inequívocas. A Organização Mundial da Saúde e UNICEF recomendam o aleitamento materno exclusivo até os 6 meses de idade e sua continuidade com alimentação complementar adequada até os 2 anos ou mais. Estima-se que a ampliação dessa prática possa evitar centenas de milhares de mortes infantis e maternas em todo o mundo a cada ano, além de reduzir significativamente a incidência de infecções respiratórias, diarreias, obesidades, diabetes e outras doenças crônicas. No Brasil, embora os indicadores tenham evoluído nas últimas décadas, ainda persistem desafios importantes. Dados do Estudo Nacional de Alimentação e Nutrição Infantil e das ações de monitoramento do Ministério da Saúde demonstram que o país avançou na prevalência do aleitamento materno exclusivo, mas permanece distante da universalização recomendada pelos organismos internacionais. Persistem as desigualdades regionais, dificuldade de acesso à informação qualificada, necessidade de maior apoio às mulheres durante o pré-natal e puerpério, e obstáculos relacionados ao retorno ao trabalho e à manutenção da amamentação. Esses desafios revelam que o sucesso do aleitamento materno não depende exclusivamente da decisão individual da mãe. Ele exige uma rede.

rede articulada de proteção, envolvendo serviços de saúde, a família, os empregadores, a sociedade e o poder público. Neste contexto, políticas como a estratégia Amamenta e Alimenta Brasil, a iniciativa Hospital Amigo da Criança e, especialmente, a Rede Brasileira de Bancos de Leite Humano, constituem exemplos reconhecidos internacionalmente de boas práticas em saúde pública. É motivo de especial satisfação destacar a presença nessa audiência de representantes do Ministério da Saúde, da Organização Pan-Americana da Saúde, do Unicef, da Rede Brasileira de Bancos de Leite Humano, da Sociedade Brasileira de Pediatria e do Corpo de Bombeiros Militar do Distrito Federal. Nossa gloriosa corporação, cujo programa de aleitamento materno demonstra como a integração entre instituições pode ampliar o acesso ao leite humano por meio da coleta domiciliar e do apoio logístico às famílias, a diversidade deste painel certamente enriquecerá o debate e contribuirá para o aperfeiçoamento das políticas públicas nacionais. Desta forma, desejo a todos que estão nos acompanhando um momento especial, um momento que nós vamos falar de vida, de proteção à vida, de proteção à infância. Que essa audiência seja um marco. E algumas pessoas perguntam, é necessário que o parlamento esteja atento? Sim. E eu vou contar uma experiência para vocês que aconteceu há uns 15 anos atrás. Nós não tínhamos ainda o Agosto Lilás, o Agosto Dourado. Eu era só uma assessora. E eu entrei na Comissão de Seguridade, na época era a Comissão de Seguridade Social, Saúde, lá da Câmara dos Deputados. E tinha um projeto de lei que estava tudo articulado, ele entrou extra pauta, e era um projeto de lei que, quando eu li, falava de embalagens de leite. E eu achei estranho aquele projeto ter entrado assim. Não vou dizer nomes, não vou dizer estado, não vou dizer o projeto. E no projeto de lei estava dizendo o seguinte: para tirar das embalagens de leite longa vida, aquela frase que nós conseguimos colocar com muita luta, que os nossos valorosos percussores lá atrás, na década de 80, 90, nós conseguimos colocar nas embalagens de leite: nada substitui o aleitamento materno. Esse alimento não substitui o leite materno. Foi uma luta para colocar aquilo, vocês sabem disso. E o projeto de lei era para retirar aquela frase das embalagens de leite no Brasil. Aí eu achei estranho e fui perguntar ao pessoal, por que isso? Pergunte ao deputado autor. Eu fui lá e perguntei: deputado, por que que o senhor quer retirar essa frase da embalagem de leite? Aí ele disse: porque se a gente retirar a frase, a impressão da embalagem vai ficar mais barata. Porque essa frase aqui fica muito caro na gráfica, essa frase. Então a gente vai tirar a frase, a embalagem vai ficar mais barata e a gente automaticamente vai baratear o custo do leite no Brasil. E eu olhei para a cara do deputado e disse: será que ele pensa que eu sou burra? Acho que ele pensava. Aí eu fui conversar com o assessor dele. O assessor dele disse assim: senadora, pensa... Eu não era senadora. Doutora, pensa o seguinte: se cada pessoa, se em cada cidade do Brasil, uma pessoa, na hora que pegaram a embalagem de leite, lê, uma pessoa, são 5.600 municípios, lê: este alimento não substitui o leite materno. E uma pessoa em cada cidade deixar de comprar um litro de leite, são 5.600 litros de leite que a gente não vai vender. Eu disse: então o problema é dinheiro? É dinheiro, mas no outro sentido. Nós queremos incentivar as pessoas a comprarem mais leite. Eu disse: eu não acredito nisso. Aí eu sei que entrou uma deputada e a gente pediu vistas ao projeto. E na outra sessão, nós lotamos a comissão de mães amamentando. E aí a gente ganhou no peito. Literalmente no peito. Então, o

0: relacionamento precisa estar atento, porque por mais que esteja consagrada a campanha do Agosto Dourado, por mais que esteja consagrado o entendimento e que essa geração hoje está consciente do aleitamento materno, se a gente não estiver atento aqui no parlamento também, nós podemos ser surpreendidos com boas iniciativas que, na verdade, não são tão boas assim. Tem outros interesses. Então, por isso, o Senado Federal está aqui em alerta. Nós estamos falando para essa geração, mas nós fizemos questão de trazer a próxima geração para o debate também. A próxima geração de mães para o debate também. De pais, para entenderem a importância e começarem agora. Podemos falar agora, já na sala de aula, sobre o aleitamento materno. Nesse sentido, teremos agora a apresentação artística do coral da Associação Viver. Essa instituição, que fica na cidade estrutural, ao lado do aterro sanitário, foi fundada e é mantida pela Igreja Presbiteriana do Cruzeiro por meio de doações e por meio de contribuir repasses públicos também. Atendem crianças de 6 a 14 anos no contraturno escolar, com atividades como canto, coral, informática, judô, jiu-jitsu, vôlei, futsal, dança, jogos e brincadeiras e capelania. Além disso, fornecem 4 refeições diárias a essas crianças: café da manhã, almoço, lanche, jantar. E é nessa associação que nós temos a nossa senadora Isabelle, né, Isabelle? O coral irá cantar 3 músicas em sequência. São as seguintes músicas: Ousado Amor, Maria Maria e Pais e Filhos. Senadora, pode ir para o seu lugar para cantar, depois, se a senhora quiser, pode voltar para a mesa. Tá, senadora Isabelle? O regente do coral, José Dantas Will. Muito obrigada, eu quero agradecer ao regente, ao coral, por estarem conosco. Nós vamos começar a nossa audiência com o que nós temos de mais belo no Distrito Federal: as nossas crianças.
1: Um bom dia a todos. Bom dia a todos. O Coral Viver saúda a todos presentes, a essa casa. A Vossa Excelentíssima Senadora Damares, muito obrigado por essa oportunidade. E queremos trazer uma mensagem através dessas canções, mensagem dos nossos dias, o amor de Deus que jamais poderá estar tão longe de nós. A cultura, né? As Marias do nosso Brasil, e falar um pouquinho também sobre pais e filhos nessa relação tão calorosa e amorosa que deve ser.

Oi, oi. Essa é a nossa última canção e queremos deixar aqui o convite a todos vocês a visitarem a nossa associação, a instituição Viver. Serão super bem-vindos e vocês vão conhecer mais de perto o nosso trabalho por completo, de todos os dias, no contraturno, e vai ser um prazer recebê-los.

Gente, na minha terra a gente bate palma mais alto. Bora, gente! Quero agradecer a Associação Viver por estar com a gente. Vocês cantaram lindamente. Parabéns à Igreja Presbiteriana do Cruzeiro pelo projeto. Estão todos convidados. Minha senadora já vai embora. Vem cá, senadora, dá um abraço. Isabelle, vem cá. Eu quero agradecer ao maestro, a todos.

0: todos da associação. Obrigada pelo trabalho. Obrigada, viu? Obrigada pelo trabalho que vocês estão fazendo com essas crianças. E muito obrigado, crianças. Vocês brilharam novamente aqui no Senado Federal. Muito obrigada. Pronto. Tchau para vocês. Foi uma alegria. As crianças estão ocupando o Senado Federal. Nós avisamos. Querem Damares presidente da comissão? As crianças vão ocupar o Senado Federal. Obrigada, secretaria. Obrigada, maestro. Obrigada. Eu quero convidar agora os nossos expositores. Pessoas que aceitaram o convite de estar conosco nesse grande debate. Nós temos de forma presencial, eu quero que já ocupe a mesa, a Stephanie Amaral, especialista em saúde e nutrição do Unicef do Brasil. Obrigada, Stephanie, por estar conosco. Pode ocupar a mesa aqui, fica aqui à minha direita. Eu quero convidar para vir também para a mesa a Miriam Oliveira dos Santos, representante da Rede Brasileira de Bancos de Leite Humano, da Fiocruz. Muito obrigada, doutora Miriam. E convido para ocupar a mesa o capitão Marcos Rogério, do Alibe Barreira, capitão coordenador do Programa de Aleitamento Materno do Corpo de Bombeiros Militar do Distrito Federal. Obrigada, capitão. Nós ainda temos como convidados que participarão via online, por videoconferência, Sônia e CEO. Sônia, vou ver se eu acerto seu nome, tá? Sônia Isoyama, acho que acertei, Venâncio, coordenadora-geral de atenção à saúde das crianças, adolescentes e jovens do Ministério da Saúde. Obrigada, doutora Sônia, por estar conosco. Ainda temos, em forma de videoconferência, Rosiclei de Souza Pinheiro, doutora Rosiclei, pediatra e neonatologista da Sociedade Brasileira de Pediatria, Departamento Científico de Aleitamento Materno. Obrigada, doutora, por estar conosco. E também, de forma online, Luzinete Bandeira, consultora nacional da Coordenação de Sistemas e Serviços de Saúde do Escritório da OPAS, OMS, no Brasil. Obrigada, doutora, por estar conosco. Nós vamos fazer uma combinação aqui com a mesa, um acordo. Para a gente não perder as conexões, nós vamos fazer o seguinte. Uma pessoa vai falar que está aqui na mesa e a gente já dá a palavra para dois que estão de forma de videoconferência para a gente não ter o risco de perder a conexão. Pode ser? Então, nós vamos começar o nosso debate ouvindo a Stephanie Amaral, especialista em saúde e nutrição do Unicef no Brasil. Na sequência, a gente vai ouvir a doutora Sônia, depois a doutora Rosiclei. Vamos fazer essa ordem de fala. Tudo bem? Algum problema? Pode ser? Combinado? Então, doutora Stephanie Amaral, 10 minutos. Seja bem-vinda. Obrigada pelo Unicef estar conosco nessa manhã.
1: Muito obrigada, eu que agradeço, né, a oportunidade de estar aqui falando com vocês. Muito bom dia, senhora presidente Damares. E a todos os nossos convidados, meus companheiros de mesa, né, todos que estão nos escutando hoje. Acho que esse é um tema tão importante, tão bonito, e queria muito agradecer realmente esse cuidado de trazer esse tema para o debate hoje. E eu queria iniciar já a minha fala trazendo três pontos, entre muitos pontos que são importantes em relação ao aleitamento, mas três pontos que eu considero os mais importantes do porquê que a gente tem que fortalecer esse debate. Primeiro, porque é uma questão de direito, né? Como a senhora mesmo trouxe na abertura dessa audiência, toda lactante tem o direito de amamentar e todo bebê tem o direito de receber esse que é um composto ouro, né? Não só um alimento, não vou restringir o leite materno como um alimento, porque ele é muito mais do que isso. Ele é um composto vivo que, inclusive, se adapta à sua cria, né? Às necessidades da sua cria. Então, a amamentação também ela é o início da efetivação do direito humano à alimentação adequada. Tem vários benefícios já aliados à alimentação e à amamentação e como que a alimentação prossegue a partir daí. Então, é um direito, ponto, né? Nós precisamos falar sobre o direito. Em segundo lugar, porque o investimento na amamentação, ela tem um grande custo-benefício para a sociedade comum.

todo. Né? Então, as estimativas, né, do Unicef trazem que, do Unicef, da OMS, que a ampliação da amamentação poderia evitar quase 400 mil mortes de crianças e cerca de 140 mil mortes maternas a cada ano no mundo. E que para cada dólar investido na amamentação, a gente tem um retorno aí de aproximadamente 59 dólares, devido a todos os impactos da amamentação na saúde, no desenvolvimento cognitivo da criança, né, entre outros, e sem falar na diminuição dos custos também com a compra dos substitutos do leite materno. E tem que falar também do impacto ambiental, né, que o leite materno não traz em comparação com os substitutos do leite materno. E em terceiro lugar, porque apesar disso tudo que já foi falado aqui, a gente ainda tem um crescimento muito tímido da taxa de aleitamento materno exclusivo nos primeiros 6 meses, que é uma meta que a gente usa como comparação, visto que essa é a nossa grande recomendação, né, do Unicef, da OMS, dos organismos internacionais, que os bebês sejam amamentados exclusivamente pelo leite materno durante os primeiros 6 meses de vida. Então, em 2012, a taxa de aleitamento exclusivo nos primeiros 6 meses era em torno de 37%, hoje é em torno de 47%, e o Brasil segue essa mesma tendência. Né? Em 2012 também era por volta de 37% e hoje também está por volta de 47%. A gente tem que celebrar esse aumento dos 10 pontos percentuais, mas, né, a gente pode crescer muito mais. Então, o que acontece para a gente não ter esse aumento de algo que é tão importante? Acredito que a gente ainda tem grandes desafios, né, especialmente no que diz respeito às mulheres que amamentam, ao contexto em que elas vivem e às desigualdades que a cercam. A gente não pode falar de proteção, promoção e apoio ao aleitamento materno sem considerar as barreiras, grandes barreiras que ainda existem para o aleitamento acontecer. E aí eu queria também destacar 2 momentos que eu acho que são cruciais para o estabelecimento do aleitamento materno. Acho que o primeiro é o momento em que a mãe tem o bebê e vai para casa. Então, a gente se pergunta se tudo o que aconteceu ali durante a gestação, durante o parto, no pós-parto, né, teve esse início da amamentação na primeira hora, a mãe, a gestante, né, sua família, acompanhante, parceria, foram devidamente informados? Ela teve apoio dos profissionais de saúde, até ali a descida do leite, do que fazer, de como lidar com a amamentação, houve um olhar para a pega. Então, acho que esses são pontos fundamentais, são oportunidades que não podem ser perdidas de promoção do aleitamento materno. Né? Então, acho que o Brasil já tem feito muito nesse sentido, mas ainda tem-se que fortalecer a atenção primária nesse sentido, as orientações hospitalares, a iniciativa Hospital Amigo da Criança. Então, a gente tem avançado, mas acho que esse é um momento chave. E um segundo momento chave é o retorno ao trabalho, né? Então, eu gostaria de lembrar que ainda a maioria das nossas mulheres tem uma licença maternidade apenas durante os primeiros 4 meses, né? E nessa volta ao trabalho se torna praticamente impossível continuar amamentando. Principalmente se a gente fala de grandes centros urbanos, de mulheres que trabalham longas distâncias, que não têm condições favoráveis para retirada e armazenamento do leite materno. Ainda tem muitas creches, apesar, né, das legislações, que ainda não fornecem o leite materno nas creches. Então, ainda precisa muito de fortalecer esse ponto. E trazendo esse ponto específico da licença maternidade, eu acho que é importante trazer que essa conta não fecha, né? E que se a gente quer falar sobre ampliação dessa taxa de aleitamento exclusivo durante os primeiros 6 meses, a gente precisa rediscutir a questão da licença maternidade. Inclusive, talvez, trazendo aí exemplo de outros países, trazer uma discussão de uma licença parental que tem sido estabelecida e que tem sido muito favorável. Então, trazendo esses desafios, eu queria também destacar que o lema da Semana Mundial de Aleitamento Materno desse ano é amamentação para um começo de vida sustentável, fortalecer o que funciona. E esse lema nos convida a olhar porque nós já sabemos que dá certo em ampliar essas ações. E ao longo dessa trajetória que nós temos de promoção do aleitamento materno, a gente já sabe muito das oportunidades e dos gargalos, né, que a gente tem em relação às políticas públicas para efetivação desse direito. Então, eu queria destacar algumas dessas políticas que são marcos aqui no Brasil e que, inclusive, vão ser mencionadas aqui. Começo falando do Banco de Leite, né, que é o nosso orgulho brasileiro, o maior banco de leite que existe no mundo e que, inclusive, exporta...

isso para outros países. Então, isso é muito bom de saber que o Brasil tem cada vez mais, né, trazido essa oportunidade de mães que não podem amamentar seus bebês prematuros, que tem essa oportunidade de oferecimento do leite materno que salva vidas. Queria trazer também que na América Latina, o Brasil é

0: Para o leite materno e novamente o Brasil se destaca aí na América Latina. E também o protagonismo recente no Brasil, né, junto ao México, numa agenda internacional de proteção do aleitamento materno na Assembleia Mundial de Saúde, propondo a resolução relacionada ao marketing de substitutos do leite materno, marketing digital. Bom, então, essas são iniciativas que mostram, né, como que o Estado consegue trabalhar para proteger, para promover, para apoiar o aleitamento materno. E como estabelece o Estatuto da Criança e do Adolescente, é dever da família, da comunidade, da sociedade em geral, do poder público, assegurar esses direitos com prioridade absoluta. Então, eu queria deixar aqui essa mensagem de que fortalecer o que já funciona significa garantir que nenhuma mulher esteja sozinha ao amamentar, ou nessa função, ou no desejo de amamentar. Significa assegurar que as políticas públicas, os serviços de saúde, os ambientes de trabalho e as redes de apoio estejam alinhados para proteger esse direito. Então, eu agradeço aqui essa casa, né, que traz esse tema tão importante para debate. Queria também destacar que um avanço importante desse ano, que foi também a discussão sobre a ampliação da licença paternidade, que foi fruto, né, foi proposta nessa casa, passou, está em implementação agora, e acho que é um dos passos também muito importantes para que essa parceria, né, o homem na licença paternidade, possa ali acompanhar e apoiar o aleitamento materno, os cuidados com o bebê ali no início da vida do bebê. E queria colocar, né, a gente precisa realmente discutir, colocar esse direito como prioridade absoluta, e o Unicef se coloca à inteira disposição desta casa, do setor público, dos serviços de saúde, para continuar apoiando e promovendo esse direito. Muito obrigada.
1: Obrigada. Obrigada, Stephanie. Obrigada. Para quem está ligando a televisão agora, para quem está começando a nos acompanhar pelas redes sociais, nós estamos debatendo hoje a importância do aleitamento materno, porque nós estamos no Agosto Dourado. É um mês inteiro, desde 2017, nós temos um mês inteiro dedicado ao tema. E talvez alguém está dizendo, mas o que eu tenho a ver com isso? Tudo. Não é isso, doutora Miriam? É um tema que envolve toda a sociedade. Por exemplo, na sua igreja que você frequenta, tem uma cadeira de aleitamento? Tem um espaçozinho para a mulher amamentar durante a missa ou durante o culto? Aí na sua empresa, tem um lugar especial para as funcionárias poderem amamentar? Aqui no Senado a gente tem uma sala, fica lá do outro lado da rua, e às vezes eu sinto essa necessidade de quando tem mães nas nossas audiências públicas. Nós temos um bebê aqui. Se essa mãe tiver que amamentar, ela vai ter que correr aqui num cantinho, nós vamos ter que conversar com o Senado para trazer para mais perto do público que frequenta as nossas audiências públicas esse suporte. Mas eu pergunto, nós temos, todas as empresas estão envolvidas, doutora? Todas as instituições da sociedade estão já envolvidas com o tema aleitamento materno no desrespeito a uma única mãe. E quando a senhora falou aqui, Stephanie, da licença paternidade, o pai participar desse processo, a família toda se envolve com esse processo. Então, hoje, essa comissão faz um debate, nós estamos trazendo dados, números, nós estamos trazendo iniciativas, mas a gente quer muito, ao final dessa audiência, motivar todo mundo a participar das campanhas de incentivo ao aleitamento materno. Nesse sentido, nós vamos ouvir agora a Sônia Isoyama, acertei, né, Sônia? Venâncio, coordenadora geral de atenção da saúde das crianças, adolescentes e jovens do Ministério da Saúde. Obrigada, doutora Sônia, por estar conosco.
2: Bom dia a todas as pessoas. Eu quero começar parabenizando a senadora Damares pela iniciativa dessa audiência tão importante, para debater esse tema tão importante. Eu queria também agradecer o convite, a oportunidade, né, de participar desse momento tão especial. Eu não sei se a senadora Isabela ainda está aí, mas em nome da senadora Isabela também quero cumprimentar todas as crianças e adolescentes, né, que nos brindaram com esse momento tão emocionante, né, que tocou aí os nossos corações.

e dizer que é um prazer, né, participar dessa audiência ao lado de tantas pessoas, representando instituições, né, que trabalham em prol da amamentação aqui no país. Eu queria, pedir licença, permissão para compartilhar uma apresentação. Acho que vocês já conseguem ver, né, a tela compartilhada. Qualquer problema podem me avisar. Então, nós iniciamos hoje, né, o mês de agosto, começamos o mês de agosto aí comemorando a Semana Mundial da Amamentação de 2026. Então, vou falar um pouquinho, né, sobre a semana, que é um momento de grande mobilização em todo o mundo, né? Ela foi idealizada pela UABA, ela é comemorada em mais de 150 países, com esse propósito de promover, proteger e apoiar a amamentação. Então, as semanas, né, de amamentação, elas têm esse objetivo de informar a população sobre a importância de monitorar os avanços no aleitamento materno, também consolidar a implementação da amamentação por meio das políticas públicas e diretrizes, né, que alcançam toda a cadeia de apoio às mulheres e às famílias, engajar os indivíduos e organizações, né, como a senadora falou, a amamentação é uma responsabilidade, né, de toda a sociedade, então, o engajamento, né, de todos os indivíduos e organizações para fortalecer a colaboração e o suporte ao aleitamento materno e promover ações para melhorar a promoção, proteção e apoio, utilizando as lições aprendidas. O tema desse ano, então, é amamentação para um começo de vida sustentável, fortaleça o que funciona. E para fortalecer o que funciona, então, a gente precisa monitorar os avanços, avaliar impactos, e também aprender com as experiências exitosas, né, com as lições aprendidas e disseminar também essas experiências para que elas possam subsidiar as políticas públicas e as ações intersetoriais. Já foi aqui falado, né, sobre os benefícios da amamentação, então não vou me alongar, são inúmeros os benefícios para as crianças, destacando aí a importância, né, para a redução da mortalidade infantil, é a intervenção isolada que tem o maior potencial para a redução da mortalidade infantil, mas também, né, protege contra doenças crônicas e também a gente tem estudos mostrando um impacto positivo, né, no desenvolvimento do cérebro e na inteligência. Também traz benefícios para as mulheres, então, logo após o parto, redução do risco de hemorragia, a recuperação do peso, fortalece o vínculo mãe-bebê, também previne, né, algumas doenças como câncer e doenças crônicas. E os benefícios, né, para a sociedade e o planeta como um todo, uma vez que é um alimento sustentável, que vai contribuir para a melhora da nutrição, educação e saúde e reduzir também os gastos do sistema de saúde. Como já foi falado, né, o Brasil vem expandindo a prática da amamentação, porém, né, a gente tem algumas metas aí para 2030, então eu trouxe aqui só um panorama de alguns indicadores. Nós temos da última Pesquisa Nacional de Alimentação e Nutrição Infantil de 2019, que 62%, né, das crianças eram amamentadas na primeira hora de vida. A nossa meta para 2030 é 70%, 45,8% de amamentação exclusiva em menores de 6 meses. A nossa meta é 60%, chegar a 60% em 2030, e 35,5% é de crianças amamentadas até os 2 anos, sendo a nossa meta para 2030 alcançar os 60%. Então, nós temos que comemorar os avanços do Brasil, né? O Brasil é reconhecido como um país que vem conseguindo sucesso, né, êxito na expansão da amamentação, mas temos aí ainda grandes desafios. E quais são esses desafios, né? A literatura mostra para a gente quais são os fatores que interferem na amamentação, quais são os determinantes da amamentação? Então, a gente tem que considerar, né, os determinantes individuais, que são as características da mãe, do bebê e dessa relação entre eles, as características ambientais, então, como funcionam os sistemas e serviços de saúde, o apoio da família e comunidade, as condições do emprego e local de trabalho. É muito importante aqui a gente falar dessas desigualdades, né, que afetam as mulheres e as famílias, e os determinantes estruturais, né, o quanto que a amamentação de fato é valorizada
utilizada na sociedade e as condições de mercado, né,

A expansão do mercado das fórmulas infantis, as evidências mostram que também afetam, a adoção da amamentação. Para a gente enfrentar, então, todos esses determinantes, a gente precisa de intervenções em diversas camadas, A gente precisa de mobilização social, que é o que a gente faz no Agosto Dourado. A gente precisa de legislação, de políticas de financiamento, monitoramento, e precisamos oferecer apoio efetivo para as mulheres através do aconselhamento, apoio e manejo da lactação. Eu não vou ter tempo aqui, de detalhar, toda essa linha do tempo, mas eu queria só destacar, então, que o Brasil inicia suas ações em prol da amamentação na década de 80, com o Programa Nacional de Incentivo ao Aleitamento Materno. E desde então, a gente vem implementando ações de proteção, como licença maternidade, a NBCal, ações de promoção, como a Semana Mundial da Amamentação e o Agosto Dourado, também a campanha de doação de leite humano, e ações de apoio, efetivo às mulheres, como a Iniciativa Hospital Amigo da Criança, a IAC, Bancos de leite, o método Canguru e a estratégia Amamente Alimenta Brasil e também as salas de apoio à amamentação nas UBS. Eu vou passar então rapidamente para vocês um panorama, sobre essas ações que são componentes hoje do nosso Programa Nacional de Promoção, Proteção e Apoio à Amamentação. Eu quero dizer, que todas essas ações, elas funcionam, então elas precisam ser fortalecidas. A gente tem evidências científicas, do impacto que essas ações têm, na amamentação. Então, começando aí pela NBCal, a gente tem a implementação em 1988, é a principal estratégia que a gente tem para regulamentar a promoção comercial, rotulagem e a comercialização dos produtos para lactentes e crianças na primeira infância. Então, a importância dela, a senadora Damares, citou aí o episódio da tentativa de retirar a frase, da embalagem de leite. Então, olha a importância, que essa ação tem de fato para a proteção da amamentação. Também Stephanie já citou, que o Brasil liderou a aprovação de uma resolução na Assembleia Mundial de Saúde também para enfrentar o marketing digital dos substitutos do leite materno, que tem sido um grande desafio aí na atualidade. E a gente segue, formando os profissionais para conhecerem essa legislação tão importante. Então a gente tem aí cerca de 12 mil profissionais formados, num curso oferecido pelo SUS, em relação à NBCal. Eu acho que a Miriam vai falar bastante, sobre a rede brasileira de bancos de leite humano. Só destacar que, de fato, assim, é um grande orgulho, do nosso país. Ela vem sendo implementada desde 1998, é a maior rede, do mundo de bancos de leite. Atualmente, a gente tem 239 bancos de leite humano, 261 postos de coleta de leite humano, e a gente sabe, do papel importante dos bancos de leite, não somente para coleta, processamento, e a distribuição do leite para os bebês prematuros nas unidades neonatais, mas também a importância dos bancos de leite nesse apoio direto às mulheres que amamentam. A iniciativa Hospital Amigo da Criança, então, desde 1992, é uma estratégia que qualifica o cuidado ao nascimento, e os primeiros dias de vida, promovendo e apoiando a amamentação. A gente tem, no país 464 avaliadores da IAC, 334 hospitais amigos da criança, o que significa, o que impacta em cerca de 25% dos nascimentos das crianças brasileiras em hospitais amigos da criança. As campanhas de mobilização social, então, nós temos aí a Semana Mundial, que estamos comemorando, Agosto Dourado, temos também o Dia Nacional de Doação de Leite Humano. Essas campanhas são muito importantes, para sensibilizar e conscientizar toda a sociedade sobre a importância da amamentação. Temos também o método Canguru, que é a principal estratégia, para a gente promover a amamentação
Para os recém-nascidos de baixo peso, prematuros, a gente tem evidências, né, científicas robustas do impacto do método canguru nas taxas de amamentação. E temos, né, 333 maternidades com leitos, né, do método.

0: Canguru, 1.548 leitos no país. A estratégia Mulher Trabalhadora que Amamenta, uma parceria com a SBP, né? O Ciclei está aqui também, acho que vai falar sobre isso. Ela tem, na verdade, né, trabalha tanto o incentivo à ampliação da licença maternidade para 180 dias pelas empresas, a existência das creches no local de trabalho e a implantação das salas de apoio à amamentação, né? Então, nós temos atualmente 437 salas certificadas pelo Ministério da Saúde. Estamos incentivando também a implantação dessas salas nas unidades básicas de saúde. Temos 108 tutores dessa ação distribuídos nos estados, né, para apoiar a sua implementação. Essa estratégia é muito importante no retorno da mulher ao trabalho, né, isso aumenta a satisfação da mulher, melhora a sua produtividade, faz com que as crianças adoeçam menos, né, então é uma estratégia que precisa ser adotada pelos empregadores. A estratégia Amamenta e Alimenta Brasil é a principal estratégia para trabalhar a questão da amamentação e a implementação do guia alimentar para crianças brasileiras menores de 2 anos na atenção primária à saúde. Então, a atenção primária à saúde, ela inicia, né, esse trabalho de incentivo à amamentação já durante o pré-natal e depois da alta da maternidade, a atenção primária acolhe, né, recebe a mulher, a família, o bebê e pode oferecer então todo o apoio necessário para a amamentação. A gente tem então mais de 9 mil tutores dessa estratégia formados no Brasil em mais de 2 mil municípios. Porém, né, como eu disse, a gente tem um desafio, né, para alcançar as metas da OMS para 2030, a gente precisa expandir essas ações, né, em todo o território nacional, a gente precisa de escala, e isso, né, depende também de uma articulação dos entes federativos, né, federal, estadual, municipal, precisa da articulação entre atenção primária e os demais níveis de atenção e também da integração intersetorial, né, o envolvimento da educação, assistência social e o compromisso de toda a sociedade. Eu quero finalizar, né, reforçando que sim, né, acho que esse é o espaço mais adequado para a gente discutir a amamentação, uma vez que a amamentação é um direito da mulher e da criança, é uma responsabilidade de toda a sociedade. Então, eu queria só destacar aqui, né, que a gente tem na nossa legislação, no Marco Legal da Primeira Infância, né, que aprimorou o Estatuto da Criança e do Adolescente, a gente tem vários artigos que citam, né, esse direito à amamentação, então isso é muito importante, mas eu queria destacar aqui, nós estamos acompanhando um projeto de lei, o 4768 de 2019, que propõe a instituição de uma política nacional de promoção, proteção e apoio ao aleitamento materno, né, reforçando todas essas ações que estão em curso no país. Então, estamos monitorando, né, nesse momento, esse PL aguarda um despacho, né, da Secretaria Legislativa do Senado Federal e acho que seria, né, um passo muito importante, de fato, para a gente fortalecer essa agenda no nosso país. Então, eu encerro aqui, fico à disposição. Muito obrigada.
1: Doutora Sônia, muito obrigada. E eu estava comentando aqui com as colegas aqui do lado. Metas ousadas, hein? Metas ousadas. Sair de 35% para 60% é o número de crianças até 2 anos de idade amamentadas. Eu acho que são metas ousadas, mas parabéns pelo trabalho que vocês estão fazendo. E quando a senhora apresentou a linha do tempo, que tudo começou, essa grande revolução pela amamentação na década de 80, 81, depois a Constituição veio com a licença maternidade e todas as campanhas a partir daí, eu olho para trás e pergunto, começamos tarde. Por quê? Eu me lembro que eu era uma jovem ativista de direitos humanos e eu tinha que ir para comunidades rurais, doutora Sônia, falar de amamentação com as mães, porque vendeu-se a ideia que a fórmula era melhor que o leite materno. E ainda se falava também sobre a vaidade. quem amamenta, as mamas vão ficar flácidas. Foi uma luta, doutora Sônia, uma luta.

0: da gente voltar a, para que as mulheres voltassem a amamentar no Brasil. E aí todo mundo fala assim, mas isso já está decidido? Não está. Aí não viu ali a luta dela com relação ao marketing digital hoje, é para a gente motivar as pessoas a participarem de campanhas. Então eu queria fazer um desafio aos influencers do Brasil. E alguns que ganham milhões de reais nas redes sociais. Bora, transformem hoje, a partir de hoje, os perfis de vocês em dourado. Eu quero convidar o Brasil inteiro. Bora lá. No seu perfil, coloque uma imagem dourada a partir de hoje. Bora ficar o mês de agosto todo mundo com um perfil na cor dourada. Vamos nos envolver na campanha. Vamos falar da importância do aleitamento materno. Parabéns ao Ministério da Saúde, a toda a equipe pelo que estão fazendo. E eu espero que até 2030 a gente consiga alcançar todas as metas estabelecidas. Parabéns, doutora Sônia. Uma alegria ter a senhora conosco. Na sequência, nós vamos ouvir a doutora Rosicleide Souza Pinheiro, pediatra e neonatologista da Sociedade Brasileira de Pediatria, Departamento Científico de Aleitamento Materno. Doutora, é uma alegria ter a senhora conosco. Doutora, enquanto abre o microfone dela, eu queria chamar para vir à mesa, estar conosco, a Maria das Graças Cruz Rodrigues, coordenadora das Políticas de Aleitamento Materno da Secretaria do Estado de Saúde do Distrito Federal. Obrigada por estar conosco, coordenadora. Uma alegria lhe receber. Doutora Rosiclei?
1: Eu. Isso. Estou aqui, muito obrigada. Obrigada pelo convite. A amamentação, ela é muito mais do que um ato, é uma estratégia de saúde pública, dada a importância na repercussão da mortalidade infantil materna e o desenvolvimento de toda a população. Obrigada, senadora Damares Alves, obrigada a todos que estão aqui presentes, que são as pessoas que mais podem influenciar nesses nossos indicadores. Eu represento a Sociedade Brasileira de Pediatria, uma instituição científica e médica, a maior sociedade de especialidade do Brasil. Nós estamos há mais de 100 anos lutando pelos direitos das crianças, desde 1910, e a amamentação é uma cláusula pétrea para a gente. Nós acreditamos que o estímulo à amamentação realmente combina com o desenvolvimento sustentável. Eu vou pedir para compartilhar uma tela com vocês, eu prometo ser mais breve, até porque a doutora Sônia Venâncio já adiantou muita coisa que para a gente é fundamental, mas lembrando que esse mês, que é o mês, acho que vocês estão vendo, será? Tudo bem, né? É o agosto dourado, é um mês que no Brasil virou lei desde 2017. Lembrando que nós também temos o agosto lilás, de proteção contra a violência da mulher, temos o agosto verde, que é a proteção da infância. Então, tudo isso vem junto com o nosso tema desse ano da Semana Mundial da Amamentação, que é o aleitamento materno para um começo de vida sustentável. O que nós podemos fazer para melhorar os nossos indicadores? Então, a ISMA, que ocorre nessa primeira semana de agosto, ela ocorre em mais de 120 países juntos pela mesma causa. No Brasil, a mobilização ocupa o mês inteiro, que é o agosto dourado, visto que é o padrão ouro de alimentação, e ele vem justamente identificar, avaliar e ampliar o que já mostrou o resultado, como a doutora Sônia já mostrou. Então, a gente tem a intenção de monitorar, de avaliar, de ampliar e de mostrar o quanto que é importante a gente manter essas ações. Então, amamentar é um direito, nós já vimos isso é constitucional, a mulher, ela tem o direito à licença maternidade desde a década de 1940, então as leis trabalhistas, o Brasil também é exemplo para o resto do mundo, a gente pode ver que alguns países até estendem a licença maternidade por mais tempo, mas não com um retorno financeiro de 100%, como o Brasil já investe nisso desde a CLT. Então, é um direito da criança, porque é o alimento

seguro e disponível desde a primeira hora de vida, dá proteção imunológica, ou seja, a criança vai ficar menos doente, vai ter menos mortalidade, tem um vínculo afetivo e um desenvolvimento pleno. A criança que é amamentada exclusivamente nos 6 primeiros meses de vida é uma criança que vai ter um QI pelo menos 3,8 acima da média geral de quem não é amamentada, e com isso vai diminuir a desigualdade social também. É um direito para a criança que está garantido pelo ECA, que tem direito à alimentação saudável, e lógico que para a mãe. Dadas as leis trabalhistas, a gente pode ter de 120 dias de licença maternidade até 180 nas empresas que são cidadãs, que hoje no Brasil já tem mais de 25 mil empresas que aderiram ao programa Empresa Cidadã, dando direito às pausas quando ao retorno ao trabalho de duas pausas de meia hora. Eu acho que todo profissional de saúde deve saber que a mãe tem que ter direito a essas pausas para apoiar a implantação das salas de apoio à amamentação, como a doutora Sônia já colocou também, que está dentro de uma estratégia que foi uma iniciativa do Ministério da Saúde junto com a Sociedade Brasileira de Pediatria, e a gente tem trabalhado incessantemente em várias capacitações para ter tutor. Eu sou do Amazonas, 100% das empresas no nosso polo industrial são empresas cidadãs, muitas delas já têm sala de apoio à amamentação. Então, também precisamos trabalhar para a mãe, para que ela tenha uma decisão livre, sem pressão do marketing de alimentos infantis, lembrando que fórmulas infantis são ultraprocessados, e a gente tem trabalhado incessantemente contra a obesidade, contra as doenças crônicas, e a gente incentivando o aleitamento materno, essas crianças serão mais saudáveis. Então, a amamentação já foi bem colocado, diminui diarreia, diminui infecções respiratórias, que eram as principais causas de mortalidade infantil. De 1990 até 2020, a gente já teve uma diminuição dessa mortalidade por conta, inclusive, do incentivo à amamentação. Nós aumentamos os nossos indicadores de prevalência de aleitamento materno, mas também o aleitamento sozinho, ele pode diminuir até 13% da mortalidade infantil em crianças menores de 5 anos. Mas lembrando que o professor César Victora, que é o nosso maior estudioso no Brasil, é um epidemiologista lá do Rio Grande do Sul, ele na série Lancet, em 2016, ele mostrou que pelo menos 800 mil crianças menores de 5 anos poderiam ter tido menos morte, inclusive as mortes maternas também poderiam ser menores, visto que a amamentação diminui a chance de câncer de mama, câncer de ovário. Então, as doenças crônicas, que hoje são as que mais contribuem para a mortalidade infantil e mortalidade no mundo, podem ser diminuídas através da prática da amamentação, por isso que nós precisamos proteger. O último estudo nacional de nutrição infantil que a gente tem relatado, que é o ENANE de 2019, mostrou que mais de 96% das crianças foram amamentadas alguma vez, e as mães, elas tinham vontade. A amamentação, ela precisa ser iniciada durante o pré-natal, por isso a importância de ter pelo menos 3 consultas no pré-natal falando sobre a amamentação, para que as mães tirem as dúvidas e consigam amamentar logo de início. Mas só 62% foram amamentadas na primeira hora de vida. Crianças que nasceram bem, que não tiveram intercorrência, que não foram prematuras, essas crianças tiveram a oportunidade de ter o contato pele a pele e de serem amamentadas. 10 em cada 10 crianças, só 6 tiveram essa chance. Então, o que que está acontecendo para que a gente consiga incentivar esses nenéns a serem amamentados na primeira hora? E quando a gente pensa que da primeira hora até 6 meses nós tivemos uma perda aí de pelo menos 15%, ou seja, por que que essas crianças não continuaram sendo amamentadas? Lembrando que a nossa CLT só dá 120 dias de licença maternidade.
e se a empresa cidadã vai a 180. Então, daí a gente incentivar para que todas as crianças possam ter

0: a oportunidade de ser amamentada exclusivamente por 6 meses. E lembrando também que somente 43% das crianças, segundo o Enane, continuavam sendo amamentadas no segundo ano de vida, e a gente quer chegar a 60%. Então, a média de amamentação fica em torno de 15,9 meses, 1 ano e 3 meses. E a gente sabe que a gente quer 2 anos de amamentação para as crianças que tenham uma alimentação saudável. Então, tudo isso é uma luta, e muito obrigada, senadora, por você ter pedido essa audiência pública para a gente conscientizar essa importância. O ponto de ruptura maior é entre 4 e 5 meses.
1: 60 segundos.
0: Já estamos terminando. A janela crítica é quando a mãe volta ao trabalho, e com isso a gente precisa trabalhar a estratégia mulher trabalhadora que amamenta, para que a gente consiga ter igualdade social também, percebendo que as mulheres que mais recebem informação são as mulheres que mais amamentam. Então, existe essa lacuna de 25 pontos, que a doutora Sônia já falou, e a gente precisa cumprir essa meta de chegar a 70% até 6 meses. E para isso, a gente tem que trabalhar o que já funciona no Brasil: o Hospital Amigo da Criança, o Método Canguru, os bancos de leite, Amamenta e Alimenta Brasil, a IUBAN, os 10 passos na Unidade Básica de Saúde, e a monitoração da NBCAL, protegendo as famílias da pressão comercial. Então, na maternidade, na atenção primária e no aconselhamento, ter uma escuta ativa, informar sozinho não sustenta, tem que ter rede de apoio. Então, a meta de 2030 não pede uma ideia nova, pede o que já funciona para que chegue em todas as famílias, e a Sociedade de Pediatria está junto dessa luta e disponível a todas as ações. Muito obrigada pela oportunidade, muito obrigada pela ação, e que a gente consiga alcançar a nossa meta para o desenvolvimento sustentável.
2: Doutora, obrigada, doutora. E quero lhe cumprimentar pelos slides, ficaram lindos. E eu quero informar quem está nos acompanhando que todo o material apresentado aqui ficará à disposição de qualquer cidadão, vai estar no portal da comissão. E vocês viram que os slides trazem aí aulas. Tem um slide daquele, dá um debate de mestrado e doutorado, apenas um slide que a senhora apresentou. Obrigada,
0: Obrigada.
2: doutora, obrigada. E sucesso no trabalho de vocês. E a senhora trouxe uma informação aqui que até eu vi as pessoas se incomodarem aqui. Peraí, o aleitamento materno, ele inclusive implica no QI da criança. E olha quantas doenças evita. E eu sei que algumas mães agora que não conseguem amamentar ficaram ali, e agora? O que que eu faço? O que que eu faço? Meu bebê não tem acesso ao meu leite, não consigo. Aí vem a solução. Vem os bancos de leite no Brasil. E é o que a gente vai, neste exato momento, ouvir agora a doutora Miriam. Doutora Miriam, mas nós estamos numa nação imensa. Numa nação que, desde a primeira fala aqui, foi falado sobre as desigualdades regionais. Eu ainda tenho cidades no Brasil que não têm energia elétrica. Eu ainda tenho regiões no Brasil extremamente isoladas. Como aceitar o desafio do banco de leite no Brasil em regiões isoladas, regiões ribeirinhas? Como vocês estão lidando com isso? É possível a gente alcançar a meta de vocês de banco de leite em todos os lugares do Brasil, para que todas as crianças tenham direito ao leite materno, para que nenhuma criança fique para trás? Nós estamos ansiosos para te ouvir, doutora, e muito obrigado por estar conosco.
3: Primeiramente, gostaria de agradecer à senadora Damares por essa iniciativa, que é de extrema importância para todos. Falar que eu estou aqui representando a Rede Banco de Leite Humano, mas também a todos os trabalhadores que trabalham nessa rede espalhado pelo nosso país, tá? Inclusive aqui no plenário a gente tem vários representantes desses funcionários que trabalham, que correm e que fazem esse trabalho. É importante a gente pensar que toda criança necessita

do melhor alimento no início da vida. A Rede de Banco de Leite Humano, ela é uma casa de apoio à amamentação. Então, todas as mulheres que desejam amamentar, seja ela gestante, quer tirar dúvidas, seja ela amamentando, ela pode nos procurar com o objetivo de ser apoiada. E uma coisa que acontece é que a maioria das mães que a gente consegue apoiar no aleitamento materno, elas se tornam doadoras de leite humano. É, nós estamos presentes em todo o território nacional e ligadas às unidades neonatais, principalmente. Por quê? Esse bebê de risco, né, esse bebê que está internado na UTI neonatal, muitas vezes eles nascem antes porque a mãe tem algum problema na gestação. Então, nos primeiros momentos, essa mãe ela não está apta, né? Ela não consegue, pela própria sua saúde, oferecer o seu leite para o seu bebê. E, às vezes, esse bebê também não tem condições de sugar o seio. Então, o Banco de Leite Humano ele está, né, centrado, neste momento, no atendimento das crianças que estão internadas nas unidades neonatais. É lógico que a gente gostaria de poder atender a todos os bebês, a todas as mães. Mas, para isso, a gente precisa, a primeira coisa é melhorar a amamentação no nosso país. Então, quando a gente pensa que o Agosto Dourado, a Semana Mundial da Amamentação, é para fortalecer, né, o que funciona, a Rede de Banco de Leite Humano do Brasil é uma coisa que funciona. Dr. João Aprijo, né, que é o idealizador, e vamos dizer assim, é o que alavanca e que leva a gente todos os dias a novos desafios. Ele já foi reconhecido pela Organização Mundial da Saúde 2 vezes pelo seu trabalho, né, desse trabalho coletivo que ele coordena. E com isso surgiram muitos desafios. Então, hoje, nós estamos presentes do Iapoque ao Chuí, em todas as unidades da federação, mais concentradas nas próximas às maternidades de risco, onde os estados, as unidades da federação se organizam para que essas mulheres que têm gestação de risco tenham o seu bebê nesses locais. É, a gente tem também, além dos 239 bancos de leite humano, nós temos 261 postos de coleta que fazem toda a questão do apoio à amamentação e fazem a coleta e mandam para o banco para ser pasteurizado, para ser distribuído. Eu creio que esse é um grande desafio, né? Nós temos um país continental, mas, ao mesmo tempo, a gente conseguiu avançar muito, né? A Rede de Banco de Leite Humano é a primeira rede temática do SUS. A gente, desde lá da década de 90, que a gente se conecta o Sul e tudo, do Sul ao Norte, do Centro-Oeste ao Nordeste, ao Sudeste. A gente tem a região Sudeste como a região que mais tem banco de leite humano, sendo o estado de São Paulo, né, o local que mais tem banco de leite humano no mundo. E isso é um orgulho muito grande para nós brasileiros. Mas eu acho que o nosso grande desafio é apoiar as mães para que elas consigam amamentar. Porque nós só vamos ter leite para poder distribuir para as outras mães se a gente tiver amamentação. Então, o que a gente quer deixar bem claro e à disposição é que essa disposição que a gente tem da rede, que somos unidades de saúde que fazem esse apoio à amamentação e também nos seus municípios, nos seus estados, essa rede também está disponível para fazer capacitação dos profissionais de saúde, da atenção primária, secundária, da comunidade, porque existe muito o apoio da comunidade para a mãe amamentar, é de extrema importância, senadora.
E a senhora que tem esse trajeto da sua vida de trabalhar também com comunidade, sabe?

0: disso, que a comunidade faz a diferença. Então, como rede, nós temos que pensar nisso. Esse trabalho é um trabalho, não é um trabalho individual, é um trabalho coletivo, é um trabalho de pessoas, é criado esse vínculo, né? E a gente tem muito a agradecer à Fundação Oswaldo Cruz, porque a Fundação Oswaldo Cruz, que é o berço e que é a mantenedora de todo esse projeto, que faz investimento, que corre e que luta, né, pela melhoria da saúde das nossas crianças. E que a gente realmente tenha condições de apoiar a todos os estados a ter dentro das suas maternidades de risco, onde essas mulheres são atendidas, a gente tenha condição de ter a rede BLH lá implantada. Obrigada.
1: Obrigada, doutora Miriam, obrigada.
2: Hoje a gente tem o banco de leite, mas quando eu era criança, tinha as mães de leite. Eu não sei se tem alguém aqui da minha idade que vai lembrar que havia até um afeto nessa relação. As crianças tinham a mãe, a madrinha e a mãe de leite, que eram as mulheres que voluntariamente amamentavam bebês de mães que não conseguiam amamentar. E eu me lembro que na nossa igreja, eu venho do sertão do Nordeste, nós tínhamos as irmãs de leite. As crianças cresciam dizendo: é minha irmã de leite, a minha mãe amamentou ela, eu fui amamentado pela mãe dela. Então era uma relação de afeto. E a gente, uma época que nós não tínhamos os bancos de leite, a gente incentivava as mães de leite. Então, olha, as mães que estão nos assistindo, seja mãe de leite. Se você tem leite, doe seu leite. Imagine um bebê que está precisando e os bancos, às vezes, o estoque fica lá embaixo. Bora falar também de doação. E como é que a gente faz para doar? Daqui a pouco a gente vai ouvir aqui o nosso capitão. Como é que a gente busca esse leite aqui no DF? Como é que funciona? Mas olha quanta coisa no agosto dourado a gente pode falar, doutora. Quanta coisa! Bora ser mãe de leite? Bora adotar um bebê que a mãe não está conseguindo amamentar? Vamos ajudar nesse processo. E olha, é direito da criança. Eu quero falar que é direito da mãe, mas é direito da criança também. Nós vamos ouvir agora, de forma online, para a gente não perder a conexão, a Luizete Bandeira, consultora nacional da Coordenação dos Sistemas de Serviço de Saúde do Escritório da OPAS aqui no Brasil. Obrigada, doutora, por estar conosco, uma alegria. E vamos embora falar das mães de leite agora também.
3: Bom dia, vocês me escutam?
2: Sim.
3: Ah, obrigada, é um prazer estar com vocês nessa audiência. Obrigada, senadora, pelo convite. Em nome do nosso representante do escritório da OPAS aqui no Brasil, gostaria de agradecer essa oportunidade. Eu vou só compartilhar uma apresentação, vocês podem me falar se é possível visualizar?
2: Sim, já estamos visualizando, doutora.
3: Ok. Bom, trouxe o tema da campanha e as políticas recomendadas internacionalmente para avançar, que já foram faladas de maneira brilhante por diferentes colegas, diferentes instituições aqui. Vou procurar ser o mais rápida possível. Então, a gente tem evidências concretas sobre a importância de investir em aleitamento materno, o quanto que isso salva vidas e promove o desenvolvimento econômico sustentável, os indicadores regionais e globais e as políticas, de fato, recomendadas por serem eficazes para aumentar as taxas de aleitamento materno. Então, a gente tem aí os benefícios já citados pela senadora, por minhas colegas, Rossi Clay, Sônia, a melhora da saúde do desenvolvimento das crianças. Então, aumenta em cerca a 3 a 4 pontos do quociente de inteligência, né, a amamentação exclusiva, a maior escolaridade, maior produtividade. Economias mais fortes vão se estabelecer a partir disso, além de redução dos custos para os sistemas de saúde. E aí, como a senadora comentou, a melhora para a saúde das mulheres é inegável, né? Então, a gente

saiu daquele imaginário da década de 80 para clara conscientização baseada em evidência que o aleitamento materno reduz o risco de câncer de mama e de ovários e melhora a saúde das mulheres. Então, além de trazer todos esses benefícios para a saúde da criança, também traz para a saúde materna e contribui para os alcances dos Objetivos de Desenvolvimento Sustentável de inúmeras maneiras, seja como bem-estar e saúde, educação, trabalho, redução de desigualdades, tudo isso que já foi falado, né? Então, a gente tem essa... O aleitamento materno é fundamental para uma primeira infância saudável, para o pleno desenvolvimento da criança, e é fundamental para um país que busca melhores condições de vida para todos, né? Sem deixar ninguém para trás, reduzindo então as desigualdades. Bom, aqui eu trouxe os dados do mundo e da região, né? Então, a gente tem ainda um longo caminho para alcançar as metas até 2030, pactuado pelos países Estados-membros na Assembleia Mundial da Saúde do ano passado, e o Brasil tem uma liderança internacional em relação às políticas de aleitamento materno, mas ainda precisa investir mais para alcançar essas metas. A gente vê um aumento das taxas de aleitamento materno exclusivo em diferentes países. O Brasil é um dos países líderes nesse aumento das taxas. E aqui eu trouxe, então, as políticas recomendadas para proteger, promover e apoiar o aleitamento materno. Então, a Semana Mundial de Aleitamento Materno deste ano é muito clara, fortaleceu o que funciona. E o que funciona? A gente já sabe o que funciona. E como que a gente sabe? Com base em evidências. Então, aumentar o investimento em aleitamento materno aumenta até 58% as taxas de aleitamento materno exclusivo. Aumentar as licenças remuneradas, os intervalos remunerados, as instalações no local de trabalho, uma revisão sistemática aponta que aumenta até 52% das taxas de aleitamento materno exclusivo. Implementar os 10 passos para o sucesso da amamentação nas maternidades, a iniciativa Hospital Amigo da Criança, aumenta até 45% as taxas de aleitamento materno. Então, a gente precisa continuar fortalecendo a implementação do Código Internacional de Comercialização de Substitutos, melhorar o aconselhamento, especialmente na atenção primária, também nos diferentes níveis de atenção, reforçar o apoio da comunidade, é fundamental, isso já foi falado também, monitorar o progresso dessas políticas e apoiar o aleitamento materno e a alimentação complementar saudável em emergências, né? Então, a rede brasileira de bancos de leite humano vem mostrando que isso é possível junto com o Ministério da Saúde, como, por exemplo, na resposta à crise climática do Rio Grande do Sul. Então, e vem apoiando que outros países também façam isso, né? Para que esse recurso terapêutico esteja disponível para os recém-nascidos prematuros e de baixo peso em emergências e a gente salve vidas, né? Então, esse também é um desafio. Aqui um pouco do panorama global de como que está a implementação dessas políticas. Vocês podem ver que a meta até 2030 é 25% dos países investindo pelo menos $5 por habitante no financiamento de doadores ao aleitamento materno, a gente tem apenas 4%. A implementação integral do código, com legislações substancialmente alinhadas ao código, que é o caso do Brasil, mas apenas 17% dos países possuem códigos legislações substancialmente alinhadas ao código, e a meta é que sejam 40% até 2030. E vai aqui mostrando as metas e o quanto que ainda está aquém a implementação no nível global. Então, a gente precisa continuar priorizando audiências como essa, a Semana Mundial, o trabalho do Ministério da Saúde, da Sociedade Brasileira de Pediatria, Unicef, dos parlamentares, tudo isso é o que vai fazer diferença para que a gente consiga reverter, alcançar essas metas de fato. Então, aqui, se referindo ainda a essas 8 políticas e como que está a implementação no nível global. E qual é o chamado para ação que a Organização Mundial da Saúde, o Unicef, o coletivo

0: global de aleitamento materno fazem para esse ano, né? Já foi falado também pelas colegas acelerar e ampliar a escala dessas políticas, né? Então, implementar e fiscalizar o Código Internacional, a NBCAL, incluindo a regulamentação do marketing digital e a promoção cruzada, ampliar a proteção da maternidade em locais de trabalho, inclusive as mulheres em condição de trabalho informal, e implementar mecanismos de monitoramento e prestação de contas. Sistemas de saúde que ofereçam apoio de alta qualidade ao aleitamento materno, nos diferentes níveis de atenção, aconselhamento qualificado, a formação dos profissionais, a continuidade do cuidado desde a gravidez até os primeiros anos de vida e ambientes familiares e comunitários de apoio, com esse aconselhamento de base comunitária e apoiar adolescentes, mães que trabalham e outros grupos vulnerabilizados a enfrentar as barreiras de acesso, as barreiras, os determinantes sociais e ambientais para que se tenha essa oferta de aleitamento materno de maneira adequada. Aumentar o investimento é inegável, então é necessária essa atuação cada vez mais integrada dos diferentes setores, incluindo a amamentação nos planos de desenvolvimento, de saúde, de nutrição, alinhando ao investimento das agendas de educação, trabalho, crescimento econômico, porque é isso que é o impacto real do aleitamento materno, ele impacta no crescimento econômico do país, e investir nessas políticas abrangentes, né? Ampliar as intervenções, dar escala a essas intervenções comprovadas. Quanto mais investimento, mais vidas serão salvas, o capital humano será mais forte, teremos mais retornos econômicos a longo prazo, maior bem-estar e maior qualidade de vida. Então, é necessário fortalecer as parcerias, acho que esse momento aqui representa isso, então agradecer mais uma vez por essa oportunidade.
1: 60 segundos.
0: E que a gente tenha cada vez mais força para trabalhar e mobilizar recursos de maneira conjunta. O chamado que a OPAS faz nessa semana é a proteção ao aleitamento materno diante da crescente influência do marketing digital. Então, a partir do momento que uma mulher se torna gestante, ela é acessada por diferentes mídias, por diferentes meios de comunicação digital, o que interfere a sua capacidade de escolha. Então, é necessário agir. E essa proteção, apoio e promoção do aleitamento materno, além de ser um imperativo de saúde, é um dos investimentos mais inteligentes que um país pode fazer para investir no desenvolvimento econômico sustentável. Inegavelmente, essas intervenções são comprovadas e o retorno econômico também. Então, a nossa tarefa é esse desafio de investir para escalar essas ações e torná-las acessíveis a todos. Sozinho, nenhum ator consegue suprir essa lacuna de investir em aleitamento materno. E é isso, a gente tem determinantes que são estruturais, ambientais, para além dos individuais. Uma mulher sozinha não é capaz, ela não pode estar sozinha, né? Quando todos apoiam as mães, a amamentação é mais fácil. Então, eu convido todos a acessar nossas redes sociais para conferir os materiais da semana desse ano e fico à disposição para esse excelente debate.
2: Obrigada, doutora Luizete, muito obrigada, muito obrigada. Mas eu queria lhe fazer uma pergunta. Nós enfrentamos muita desinformação nessa era digital. E nós passamos muito isso com relação às vacinas, né? A gente teve, inclusive, queda de crianças vacinadas em vacinas consagradas, como sarampo, como poliomielite. A pergunta é, doutora Luizete, a gente sabe que há desinformação sobre aleitamento, e isso está se escalando. Existe um monitoramento sobre a desinformação, sobre o aleitamento? Existe algum grupo de trabalho sobre a desinformação? Eu não vi nenhum debate nas casas legislativas nos últimos anos. Fala-se sobre a desinformação em diversas áreas, mas eu não ouvi nada sobre aleitamento materno. Vocês têm algum monitoramento específico sobre a desinformação nas redes sociais, doutora?
0: Obrigada, senadora, pela pergunta, muito importante, né, nesse cenário atual que a gente enfrenta. O que nós viemos trabalhando junto com o Unicef, que é uma agência parceira, é justamente no monitoramento das estratégias

0: estratégias de marketing digital, que nada mais são do que táticas agressivas de marketing que colocam as mães, as famílias, em dúvidas sobre a efetividade do aleitamento materno. Então, no momento em que você se encontra vulnerável, né? Eu sou mãe, sei como é esse período pós-parto, né? Em que a gente está com dúvidas em relação à continuidade do trabalho, porque muitas vezes a gente, né? Quando que eu vou estar pronta para voltar ao trabalho? E num momento muito vulnerável em que essas informações agressivas, não baseadas em evidências, então a gente pode falar de desinformação. E esse relatório foi baseado num monitoramento em 8 países, né? Olhando para como que essas informações chegam para as mulheres e cuidadores e o quanto que elas afetam essa prática do aleitamento materno ou comprometem a prática exclusiva do aleitamento materno.
1: Tá, eu já vou
0: Então, a
1: responder.
0: gente vem trabalhando justamente olhando para essas práticas. E na última Assembleia Mundial da Saúde, como dito pela minha colega Stephanie, o Brasil foi um dos líderes, junto com México e outros países, na aprovação de uma resolução subsequente ao Código Internacional de Comercialização de Substitutos do Leite Materno, que justamente incentiva os países a avançarem nessa proteção a esse marketing agressivo, marketing digital agressivo, relacionado à amamentação.
1: Doutora, obrigada. Eu acho que foi extremamente enriquecedora a sua fala. Muito obrigada.
0: Muito
1: Além
0: obrigada.
1: da a Associação Viver, está conosco aqui no plenário também o Instituto Mão Solidária. E eu quero agradecer por vocês estarem participando conosco. Eu sei que vocês têm um horário para sair. Quando precisarem sair, fiquem à vontade, mas muito obrigada. E são mães que estão aqui com a gente, mães que lá na ponta estão fazendo um trabalho incrível. Também sobre o aleitamento materno. Obrigado por estarem conosco. Além do Instituto Mão Solidária, está conosco Lilian Silva Favilha, gerente de assistência multidisciplinar do Hospital Regional da Asa Norte, da Secretaria do Estado de Saúde do DF, Ivanida Paixão Santana, diretora de contatos da Associação Viver, Andressa também da Associação Viver, Levander Francisco Pedrosa, diretor comercial da Asten Comércio, Representações e Serviços, empresa especializada no fornecimento e manutenção de equipamentos médicos hospitalares, Raquel Rosane Meirelles, assessora parlamentar do Corpo de Bombeiros, Alci Malaquias, conselheira fiscal da Associação Viver. Nós temos Marcos Rogério Barreira, coordenador do programa de aleitamento materno do Corpo de Bombeiros do DF, Maria Helena, chefe do serviço do Banco de Leite Humano aqui do IGE, Hospital Regional de Santa Maria, Natália Oliveira, membro da Secretaria Executiva da Rede Brasileira de Banco de Leite Materno, Raquel Medeiros, representante do Hospital Materno Infantil de Brasília, HAMIB, que a gente é apaixonado pela HAMIB, Natália Conceição Clarentino, chefe do Centro de Referência do Banco de Leite Materno, Luísa de Marilac Queiroz, responsável pelo Instituto Mão Solidária, Vanusa, gerente multidisciplinar do Hospital Regional da Asa Norte, Thaís, enfermeira obstetra do Hospital Regional de Planaltina, Sebastiana Neide de Oliveira, Banco de Leite do Hospital Regional de Planaltina. Muito obrigado pela presença de todos. Nós vamos ouvir agora um homem. Que bom ter um homem aqui no debate conosco. O capitão Marcos Rogério do Alibe Barreira, capitão coordenador do Programa de Aleitamento Materno do Corpo de Bombeiros Militar do Distrito Federal. Capitão, é uma honra recebê-lo e queremos entender como que o Corpo de Bombeiros participa do Banco de Leite aqui no DF, do Programa de Aleitamento Materno aqui no Distrito Federal. Seja bem-vindo.
2: Bom dia a todos. Em especial a senadora Damares pela iniciativa, né, pela nobre iniciativa de abordar um tema tão importante, não só para o bebê, não só para a mãe, mas para toda a família, para toda a sociedade, né? Saúdo a todos presentes, aqui virtualmente também, os que estão virtualmente presentes, né? Corpo de Bombeiros, ele se orgulha e é uma honra para o

Corpo de Bombeiros está participando, né, desse programa, né, dessa promoção, desse apoio, né, à primeira infância, né, à família. O Corpo de Bombeiros, senadora, hoje, ele é o braço que chega à mãe, né, doadora, né.

0: O Corpo de Bombeiros, ele é um facilitador para a mãe, né? Você imagina como seria difícil, né? Na rotina dessa mãe, do dia a dia, né? Ela com os afazeres dela que continuam, né? Ali, sei, tem várias mulheres aqui e já passaram por essa situação de ser mãe, de ter seu bebê, né? Tem seus compromissos ali. É em casa, né? Seus compromissos ali com aquele bebezinho, né? Então o Corpo de Bombeiros, ele é esse facilitador, ele vai às mães, né? O nosso trabalho em conjunto com a Secretaria, hoje aqui no Distrito Federal, em parceria com a Secretaria de Saúde, é a de coleta e de transporte do leite materno, né? A gente cobre todo o Distrito Federal. A gente se
1: Bacana.
0: orgulha disso e a gente também cobre boa parte da nossa região geoeconômica, o nosso entorno, né? E são mães, muitas mães que vêm, né, aqui ao Distrito Federal ter seu bebê aqui, e aqui elas recebem todo o apoio, né? Recebem todo o apoio, tanto internamente, né? E elas continuam tendo esse apoio, né? Por parte da Secretaria de Saúde, né? Por parte do Corpo de Bombeiros também, indo até lá, até as suas residências, fazer essa coleta. Né? Deixar o material necessário para que ela possa também estar fazendo ali fazer essa retirada, esse armazenamento, dando todo o apoio, né? Então, basicamente, o Corpo de Bombeiros, ele usa da sua expertise logística, né, para chegar a essas mães. É uma parceria de sucesso. Desde A gente tá aqui, eu conto aqui, a gente conta aqui com a enciclopédia, né? Que eu chamo a doutora Miriam de enciclopédia, né? Mas é desde 89, né, doutora Miriam, que existe essa parceria de sucesso. Desde o primeiro momento que o Corpo de Bombeiros, ele se fez presente nessa parceria, a gente viu ali no primeiro dia fruto, né? Dessa eficiência, dessa logística, dessa expertise que a gente tem, que o Corpo de Bombeiros tem, né? Vou relatar aqui. Falar uma situação que ocorreu no primeiro dia, né, doutora? Ela não me deixar mentir, que a equipe de Corpo de Bombeiros foi trabalhar no primeiro dia de coleta, né? E essa coleta era feita durante todo o dia por outras equipes, né? Corpo de Bombeiros saiu, pegou todo o material e retornou meio-dia, por volta de meio-dia, 13 horas. E o pessoal, ele foi preparar todo aquele material novamente. O pessoal, não, a coleta já foi toda feita, já foi toda executada. Então a gente entra, né, com essa parte técnica nossa operacional, né? É uma missão muito afiada com aquela nossa missão, que é a de vidas alheias, riqueza salvar, né? Eu ouvi agora há pouco um brado aqui indicando o tempo, né? E isso me veio à memória do seguinte: o Corpo de Bombeiros, ele atende várias ocorrências, né? E essa coleta diária, que hoje, nesse momento, vários bombeiros estão rodando todo o Distrito Federal em torno, para a gente é uma ocorrência. Para a gente é uma ocorrência, tá? Esse brado aqui é o brado do bebê. Eu me emociono porque a gente já foi. Minha esposa já precisou desse serviço. É, e foi muito bem recebida, e isso facilitou demais nossa vida, porque essa dificuldade da mãe, ela reflete para toda a família. E a gente absorve quem é pai, quem é família, quem está próximo, e vê essa dificuldade sem poder ajudar, se sente. A gente se entristece. E quando a gente soube, muito depois, né, que a gente. Poxa, a gente tinha. O Estado hoje, ele oferece esse serviço. Ele é gratuito, né? Como é que a mãe pode, né, receber esse atendimento? Né? São vários canais, ela pode ir diretamente. Se a mãezinha, ela tem um leite, né? Ela amamenta seu bebê, está tendo dificuldade, né, doutora? Ela pode buscar um banco de leite, né? Como é que ela faz para doar? né? Há essa facilidade, são vários canais ali que ela pode estar buscando, né? Hoje a gente conta com um telefone aqui no DF, né? O 160 opção 4. A gente tem um site também, onde ela pode ali estar buscando fazer o seu cadastro, pegar às vezes muitas informações ali que pode facilitar ela ali na amamentação.

0: educação. E ela e a partir desse conhecimento, ela consegue amamentar, e eu vou falar pela experiência que eu tive dentro de casa, minha esposa com dificuldade para amamentar, e assim que ela soube que ela teve esse auxílio, né, do banco de leite, ela pôde amamentar o bebê, a nossa bebê, né, e ela pode ser doadora. Ela foi doadora. Então eu pude acompanhar quase todo o processo, quase todo esse processo e os benefícios que esse programa ele traz para a sociedade. Então, o Corpo de Bombeiros não pode se refutar a isso. A nossa missão é vidas alheias, é riqueza salvar. Então, a riqueza é o símbolo, está aqui, né? O símbolo, né? Esse padrão é o dourado, é o alimento ouro. Que propriedades que existem nesse leite são assim, a gente mensuráveis, né? A gente vê os benefícios que ele traz, né? Uma vacina natural, é o benefício para o bebê, é o benefício para a mãe, né? É o benefício para a família e para o Corpo de Bombeiros, né? É a riqueza e a vida a salvar todo dia, de a gente saber que esse leite, o destino desse leite, né? Para trazer um alento ali para a mãe, né? Para alimentar aquele bebê, para nutrir aquele bebê. Então, basicamente, o Corpo de Bombeiros ele trabalha com essa missão, né? E isso a gente exporta, a gente se alegra de hoje a gente ser autossuficiente, do Corpo de Bombeiros poder, Corpo de Bombeiros do Distrito Federal poder atender a toda a sociedade do Distrito Federal, né? E só que a gente também, a gente não se tranquiliza com isso. A gente, né, doutora Miriam, Graça, todos os presentes aqui, todas as pessoas que apoiam, né, que promovem esse programa, a gente tem buscado ampliar cada vez mais, né, divulgar esse serviço, mostrar como ele tem sido feito aqui, tentado aprimorar também, né, isso a gente não pode nunca ficar se tranquilizar, a gente tem que melhorar, né? A gente tem sempre que estar tá melhorando e a gente tem tentado, da melhor forma, estar tá levando também essa expertise, né? A forma que a gente trabalha aqui para outros estados e também para outros países, né? Então, assim, eu agradeço demais, senadora, a iniciativa, tá? Dessa audiência tão importante. Num momento tão importante, o Agosto Dourado, e que esses momentos eles possam estar se replicando não somente nesse período, mas sempre, né? A gente precisa muito divulgar, né? A gente precisa divulgar. E eu falo isso porque eu sou do Corpo de Bombeiros. A época que eu entrei já se tinha uma equipe já trabalhando dentro da Secretaria
1: 60
0: de
1: segundos.
0: Saúde. Já vou finalizar aqui. E eu senti que a gente precisa divulgar mais, a gente precisa ajudar, porque eu sei que ajuda, beneficia, ajuda a família e ajuda os bebês que estão internados. Muito obrigado, Deus abençoe a todos.
1: Obrigada, capitão. O senhor trouxe afeto para a nossa audiência. Quando o senhor diz que quando tem um incêndio, toca uma campainha, um alarme, e vocês saem com as viaturas. Mas para o leite, a campainha é o choro de fome de um bebê. Isso é muito lindo, né? Isso é muito lindo. Parabéns. Mas só uma pergunta, capitão. Vocês só buscam para quem está doando ou vocês levam para quem está amamentando, para o bebezinho? Vocês só fazem a coleta do leite ou levam para o bebê que precisa?
0: O leite coletado, na verdade, ele é para suprir aqueles bebês que estão internados, tá?
1: São internados.
0: Nas UTIs, nas maternidades, né? A gente não leva o leite, a gente recolhe
1: Sim.
0: somente. E ali, dentro do banco de leite, depois eu acho que o pessoal aqui, a Graça, ela pode falar com mais propriedade, esse leite, ele é beneficiado lá dentro dos bancos de leite, é pasteurizado, e ali ele é distribuído para os bebês. Depois a Graça, a doutora Mirella pode falar depois, né? A intenção, hoje o projeto, né, que se tem, que eu recentemente, né, achei muito interessante, da gente expandir, não só abastecer aqueles bebês que estão internados, né, que estão na maternidade, mas também abrir essa possibilidade de estar nutrindo esses bebês, né, que por algum motivo ainda não consegue amamentar diretamente na sua mãe.
1: Ok, doutor, obrigada, capitão. Que alegria. Então, quer dizer que entre uma mãe e um bebê, uma mãe que amamenta.

0: que está doando, e um bebê, nós temos um bombeiro. Parabéns, parabéns, que orgulho de vocês. Nós vamos para o final de nossa audiência, ouvindo a Maria das Graças Cruz Rodrigues. Maria das Graças, ela é a coordenadora das políticas de aleitamento materno da Secretaria do Estado de Saúde, aqui do DF. Maria das Graças, aquelas pessoas que estão nos escutando agora, ainda tem preconceito de algumas pessoas dizer: eu não quero o leite de uma outra mulher. Eu não sei a origem, eu não sei como esse leite está armazenado, não sei como foi coletado. Você pode dizer para as pessoas que estão nos assistindo que o programa é seguro, que o leite, quando é coletado, tem todo um procedimento, um cuidado, e que esse leite vai chegar de forma segura no bebê que precisa? Muito obrigada por estar com a gente nessa manhã.
1: Bom dia, eu que agradeço. É uma honra muito grande estar nessa mesa tão seleta, né, onde a gente tem a nossa enciclopédia, citada pelo Dualib, onde a gente tem o Corpo de Bombeiros do Distrito Federal. Né, e agradeço muito a sua iniciativa, né, nós agradecemos no DF, mas eu gostaria primeiro de cumprimentar, pedir a licença da senhora para cumprimentar uma pessoa aqui que está representando todas as mulheres do Brasil, né, que são mulheres que precisam ser acolhidas a partir desse momento. Então, eu quero cumprimentar a Maria Helena e o seu bebê, que está na barriga, que é o nosso alvo primordial, né? É o nosso alvo primordial nesse agosto dourado, no nosso trabalho de amamentação. Como já foi dito, o aleitamento materno não é questão de saúde. É uma questão muito maior, é muito maior. Diz respeito a uma responsabilidade que deve ser compartilhada pelo Estado, pela sociedade, pelo serviço de saúde, sim, mas também pelos empregadores, pela família, pelos amigos, pelos vizinhos. Então, o aleitamento materno é algo que deve ser mensurado de forma global, né? Como a nossa rede já é. E quando a gente fala de aleitamento materno e de doação de leite humano, a gente sempre pensa só naquele produto que vai para um banco de leite e que é distribuído para um bebê. Mas quando, para que isso aconteça, como a doutora Miriam já falou, é necessário que a mulher amamente. É necessário que mulheres como a Maria Helena sejam orientadas no pré-natal. E é isso que é fortalecer o que dá certo. Né? Então, a gente precisa fortalecer o pré-natal, fortalecer os profissionais que fazem esse pré-natal. A gente precisa fortalecer as unidades, os hospitais, para que eles ofereçam para a mulher o que ela precisa naquela hora do parto, depois que o neném nascer. Né? Já foi falado sobre a primeira hora de vida, né? Quando só 60% dos bebês... Muito pouco, a mãe está ali, a mãe e o bebê. Se esse bebê está bem, essa mãe está bem, precisa ser incentivada essa primeira hora de vida.
0: A mãe pode exigir isso na hora do parto?
1: Pode.
0: No primeira hora eu quero amamentar?
1: E muitas...
0: Nós estamos orientando as mães a fazerem esse pedido, a exigir esse direito?
1: É no pré-natal que ela vai saber disso. Se ela for orientada no pré-natal, ela vai saber o direito, que é questão de direito. Essa mãe tem o direito de amamentar na primeira hora, então ela precisa ser orientada. Então, isso é que fortalecer isso vai trazer muito mais benefícios. Nós vamos ter menos dificuldade de amamentação, né? Então, a gente precisa fortalecer profissionais para que eles atuem no momento que a mãe precisa, desde o pré-natal até o acompanhamento dessa amamentação depois que ele nascer. Deixa eu olhar minha colinha aqui, gente. E aí entra... A gente falou da rede de banco de leite, né? A gente fala da rede. A rede é algo que promove a amamentação. E 70% do nosso trabalho é isso, promover a amamentação. Não é fazer a coleta do leite, processar esse leite. É promover a amamentação. E a gente promove quando uma mulher que teve seu bebê prematuro, ou doente, ou de baixo peso, ela se sente acolhida ali porque o seu bebê recebeu o que ele precisava. O que ela não consegue dar por estar fragilizada depois de um parto prematuro, depois que descobre que seu bebê tem algum problema de saúde. Então, essa mulher, ela está sendo apoiada, sendo oferecido um leite próprio para aquele bebê. E esse leite é, sim, seguro.

0: Né? A gente pode garantir, nós temos uma rede global de banco de leite humano, que já foi falado, que exporta tecnologia para os outros países. E nós temos normas técnicas que garantem a segurança desse leite. Esse leite ele é processado, ele tem controle de qualidade e ele é distribuído de acordo com a necessidade desse bebê. Então, é garantida sim a segurança desse leite. Nenhuma mãe precisa se preocupar com a qualidade, viu? Mas ainda existem mulheres que nunca ouviram falar desse projeto. Ainda existem mulheres que nunca ficaram sabendo que existe um banco de leite, que existe uma equipe preparada para apoiar a amamentação dela. Hoje, 2026, existem mulheres que não sabem. E o que, que a gente precisa fortalecer, então? Fortalecer o que funciona? É exatamente... divulgar na mídia, como o Dualib falou, precisa se divulgar. Por quê? Porque os nossos inimigos, porque são inimigos, porque estão promovendo outro tipo de alimentação para esses bebês, né? Dizendo que os alimentos que eles produzem são substitutos do leite humano e não são. Essas pessoas têm muito dinheiro para fazer essa divulgação desse produto deles. E a amamentação, não. A amamentação precisa ser divulgada. Nós precisamos fortalecer essas mulheres quando a gente oferece para elas a informação de que ela tem onde buscar apoio, que ela pode buscar apoio nos bancos de leite, na UBS, que no Brasil inteiro existem bancos de leite, são 239 bancos de leite, 271 postos de coletas que prestam assistência a essas mulheres. Quando a senhora perguntou sobre aquele pessoal da Ribeirinho, tem os profissionais que podem apoiar aquela mulher a amamentar, mesmo que ela lá não tenha um banco de leite, um posto de coleta. Existem os profissionais que precisam de capacitação, precisam ser vistos como objetivo de capacitação para serem preparados para apoiar aquela mulher. Porque muitas vezes aquela mulher não precisa de leite, ela só precisa de orientação, ela só precisa saber posicionar o seu bebê no colo, saber qual é a pega adequada. Né? Então, o que nós precisamos fortalecer hoje é o profissional que está na ponta, apoiando essas mulheres, oferecendo informação que eles precisam e que essa mulher precisa para conseguir sanar as dificuldades de aleitamento materno que ela tem. E precisamos, sim, dessa divulgação, precisamos, sim, de eventos como esse, né? Eventos como esse que mostra para o Brasil inteiro, tá? E aí, como a minha chefe Mor aqui, doutora Miriam, falou do João Aprende, eu não posso deixar de falar dela, né? Eu tenho uma honra muito grande de estar representando a Secretaria de Saúde, porque aqui no Distrito Federal nós temos políticas que promovem o aleitamento materno, que são um modelo para o Brasil. Né? Aqui no DF nós temos uma lei que nenhum hospital que tem unidade neonatal pode deixar de ter um banco de leite ou um posto de coleta. Todos têm que ter, para que eles possam oferecer apoio às mulheres, para que eles possam oferecer o leite humano para esses bebês. Isso foi protegido, né? Teve uma luta muito grande da doutora Miriam. Então, eu quero agradecer em público aqui, diante do Brasil inteiro, o trabalho de 20 anos que a doutora Miriam fez para que essas políticas fossem mantidas, para fortalecer o que estava dando certo e que nós desejamos que continue dando certo. Muito obrigada.
1: Obrigada, doutora Graça. Então, nós podemos chamar a doutora Miriam de nossa mãe de leite, mãe do leite, né? Vamos para o final da audiência. Eu vou devolver para todos que falaram, inclusive quem está online, por 2-3 minutos para agradecimentos e considerações finais. Mas eu queria dizer que nós tivemos a participação online. Misael de São Paulo, ele pergunta, se algum de vocês quiserem responder uma dessas perguntas, ele pergunta como o Agosto Dourado vai ampliar a consciência sobre a amamentação e apoiar com bancos de leite as mães que não conseguem amamentar. Eu acho que isso já foi respondido durante a audiência. Francis, do Rio Grande do Sul, quais medidas podem reduzir o desmame precoce, especialmente entre mães de primeira viagem? Fantástica pergunta. Renata, do DF, que parcerias podem ampliar o apoio às famílias no período pós-parto e de amamentação? Rogério de São Paulo fez o seguinte comentário: todo programa para aproximação materno-infantil deve

0: ser planejado e ou melhorado para melhor se criar um ambiente familiar. Sueli do Espírito Santo, quais políticas públicas podem ajudar mais mães a manter a amamentação pelo tempo recomendado? Henrique do DF, como debater o incentivo do aleitamento sem ignorar mulheres em tratamento de câncer de mama? Bela pergunta. Misael de São Paulo, como o Agosto Dourado pode ajudar a cobrar dos municípios a criação de mais salas de apoio à amamentação nos espaços públicos e empresas? E aqui Laura do DF comenta, o apoio familiar, profissional, institucional é fundamental para o sucesso da amamentação. Público participando. A nossa audiência pública teve, na nossa TV Senado, uma grande audiência, todo mundo acompanhando. Vou devolver a palavra para a Stephanie Amaral, representante da Unicef. 2 minutos, 3 no máximo, a Stephanie, para agradecimentos e considerações finais.
1: Sim, bom, eu queria agradecer novamente. Acho que foi um debate muito rico, né? Acho que nós aprendemos, celebramos e conversamos realmente sobre o que precisa ser fortalecido. E eu queria deixar, assim, até principalmente para quem está nos escutando, né, na nossa população, assim, amamentar é fisiológico, mas nem sempre é instintivo, né? Então, existem vários desafios, tanto pela questão de dor, pela questão de dificuldade de pega do bebê, como também das nossas crenças, né? Do que a gente coloca na nossa cabeça, do que vem da nossa sociedade, incluindo, por exemplo, a partir de 1 ano de idade, como que algumas pessoas julgam, inclusive, a amamentação, né? Então, é importante que as mulheres que estão nos escutando, as famílias, os parceiros, os homens, né, que estão com suas mulheres e que também são pais, que saibam que as mulheres têm onde procurar um apoio.
2: 60 segundos!
1: Qualquer dificuldade em relação à amamentação, como aqui foi falado, tem os bancos de leite, tem os profissionais de saúde, tem os agentes comunitários de saúde. Nós, no Brasil, temos aí uma gama de profissionais que podem fazer essa orientação. E que a gente tenha realmente, né, todos os serviços operando para promover e proteger o aleitamento materno. Que uma mulher não saia, né, de um hospital, de uma maternidade, já com uma prescrição de fórmula infantil, que a gente sabe que isso acontece por interferência da indústria de produção desses produtos, né? E é isso, acho que juntos, né, governo, Ministério da Saúde, os serviços, as famílias, todos nós temos um papel muito importante nessa promoção do aleitamento materno. Obrigada.
0: Obrigada, Stephanie. Vamos devolver a palavra à doutora Sônia Isoyama Venâncio, coordenadora geral de atenção à saúde das crianças do Ministério da Saúde. Doutora Sônia, só lhe contar um segredo. Eu era muito jovem e eu falava de amamentação e eu não tinha as informações científicas que vocês têm. Aí eu ia para a zona rural e falava o seguinte com as mães. Vocês já viram uma vaca no curral fazendo mingau para dar para o bezerro? Não. Então, tá vendo? Se a vaca não faz mingau, por que que você tem que fazer o mingau? Porque havia uma época que se substituía o leite materno, doutora Maíra, pelo mingau de farinha de mandioca. Que era o que as mães na região rural tinham. Então elas pegavam leite e enfiavam a farinha de mandioca para substituir pelo leite materno. E era esse argumento que eu usava. E dava certo, viu? Dava certo. Doutora Sônia, 3 minutos para considerações finais.
3: Obrigada, senadora. Bom, eu queria agradecer mais uma vez, então, essa oportunidade, né? Acho que foi um momento muito importante, muito rico de debate. O Agosto Dourado, ele significa esse momento de uma grande mobilização no nosso país, um momento em que a gente comemora os nossos avanços e a gente reflete, né, sobre como a gente pode avançar cada vez mais. Então, eu queria deixar uma mensagem aqui, né, como a Luizete falou, a gente já sabe o que dá certo, o que a gente tem que fortalecer, né? Quando a gente trabalha a amamentação, a gente tem que trabalhar protegendo, promovendo e apoiando, né? Então, a promoção é o que a gente está fazendo aqui, essa grande mobilização para disseminar cada vez mais as informações, né? Tem algumas perguntas aí que foram feitas, como a gente pode, né, ampliar os conhecimentos da população. Então, o Agosto Dourado é muito importante para isso. A gente tem que

0: proteger com leis, né? Então, ampliação da licença maternidade, avançar na licença parental, fortalecer a implementação da nossa NBCal, né, que é uma legislação muito avançada aqui no país, mas ela precisa ser cumprida, e fortalecer, né, os nossos serviços de saúde para oferecerem o apoio que as mulheres e as famílias necessitam. Nesse sentido, né, eu quero reforçar a importância também da atenção primária à saúde. Atenção primária, as unidades básicas estão em todos os municípios do país, né, e a gente tem trabalhado para qualificar cada vez mais os profissionais para que possam oferecer esse apoio necessário à amamentação. Além das unidades básicas, então, a gente vem trabalhando a qualificação das maternidades, né, o fortalecimento da rede de bancos de leite humano, a expansão das salas de apoio à amamentação. Então, é através do fortalecimento dessas ações que a gente vai conseguir avançar. Eu quero dizer, né, reafirmar aqui o compromisso do Ministério da Saúde e também fazer um convite, né, para que todos se engajem para fortalecimento dessa agenda. Muito obrigada.
1: Obrigada, doutora Sônia. Obrigada. Antes da senhora desligar seu computador, quero dizer que nós vamos deliberar como iniciativa dessa comissão que vamos enviar ainda hoje para o presidente do Senado um ofício para a imediata distribuição do projeto de lei 4768/2019, que é o projeto de lei que institui a Política Nacional de Promoção, Proteção e Apoio ao Aleitamento Materno. E vou dizer mais uma coisa, doutora Sônia, eu vou lutar para ser relatora desse projeto e vou lhe dar mais uma promessa aqui. Fazer mais uma promessa. Nós vamos aprovar antes do final do ano de 2026. Nós vamos lutar para aprovar esse projeto de lei. Conversei com a Stephanie, como é que pode um projeto de lei dessa importância, desde 2019, tramitando nas casas, e a gente não aprova. Então, eu prometo, doutora Sônia, vamos fazer aqui um grande mutirão. Eu quero o apoio de todos vocês. Nós vamos lutar para aprovar no Senado, até o final de 2026, o projeto de lei 4768 de 2019. É uma promessa que faço para a senhora e para toda a sua equipe, doutora. Vamos ouvir agora a doutora Rosicleide Souza Pinheiro para considerações finais, doutora Rosicleide. Liga o microfone dela. Doutora Rosicleide, nós não estamos te ouvindo. Só um instantinho, peraí. Tá ligado? Vê se não é o seu que tá desligado, Rosicleide. Não, não estamos te ouvindo. Liga de novo. Não, liga de novo o seu microfone. Tenta agora. Pronto, pronto.
2: Deu?
1: Deu.
2: Deu certo?
1: Deu.
2: Então, pronto. Mais uma vez, obrigada, né? Obrigada, senadora. Obrigada a todos que tivemos a oportunidade de fazer um debate tão rico. Como é importante nós protegermos a amamentação. A gente lembra que amamentar não é uma escolha individual, a gente já percebeu isso pelos estudos. É uma estratégia global para promover a saúde de toda a população, para promover equidade, ou seja, todos têm que ter a oportunidade de ter a experiência de fazer o melhor pela família, pelos seus filhos. Promover o desenvolvimento econômico do nosso país e a sustentabilidade ambiental também. Então, investir na amamentação é investir no cumprimento da Agenda 2030. Mais uma vez, a agenda tem 17 objetivos e pelo menos uns 9 estão cobertos pelo aleitamento materno. Nós temos muitas estratégias. A Sociedade Brasileira de Pediatria tem investido em todos os setores, principalmente naquela lacuna de 4 a 6 meses do desmame precoce na mulher trabalhadora que amamenta no retorno ao trabalho, que elas não precisem optar entre trabalhar ou amamentar, e que todos tenham os mesmos direitos. Muito obrigada pela oportunidade.
1: Obrigada, doutora Rosicleide, muito obrigada. Doutora Luizete Bandeira, da OPAS, 3 minutos para considerações finais.
3: Obrigada, mais uma vez, parabéns pela realização dessa audiência.
4: 60 segundos.
3: Tão importante. Acho que as perguntas são excelentes, né? E a semana desse ano...

0: faz esse chamado, né, que é aumentar o investimento nas políticas que funcionam, que a gente sabe que fazem diferença, que mudaram a realidade de diferentes países, como o Brasil, e que esse investimento precisa do compromisso de todos. Então, seja o parlamentar municipal, estadual, federal, as emendas parlamentares, os governos nos diferentes níveis interfederativos, a sociedade, as famílias, a gente precisa priorizar o aleitamento materno. A senadora falou sobre desinformação que aconteceu com a imunização. E o aleitamento materno é uma das intervenções de saúde pública mais efetivas, assim como imunização. Então, a gente está falando de uma intervenção que salva vidas, que promove
1: 60
0: desenvolvimento
1: segundos.
0: econômico sustentável e equitativo, como já foi falado. Então, a gente precisa continuar fazendo esse bom trabalho, né? Acho que o Brasil segue num caminho de um trabalho de excelência, caracterizado pelo compromisso de diferentes atores da sociedade, pelo governo, pelo legislativo, e a gente precisa continuar avançando e sabe como fazer isso. Acho que o Brasil mostra isso também, que sabe muito bem, tanto que tem a maior rede de bancos de leite do mundo, né? Então, são mulheres brasileiras que doam leite humano por meio de uma rede, pública, né? E que promove isso em outros países. Então, a gente tem tudo para continuar, fazendo ainda melhor. Agradeço mais uma vez pela oportunidade.
2: Obrigada, doutora. Foi uma alegria tê-la conosco. Para considerações finais, capitão Marcos Rogério, eu vou deixar a senhora por último. A senhora é a nossa mãe.
3: Novamente, aqui agradecer, senadora Damares, tá, pela iniciativa, tá, e dizer que o Corpo de Bombeiros do Distrito Federal ele sente muita vontade de tá participando, né, dessa, promovendo, né, nesse apoio, né, e que a gente também está aqui disponível, né, dentro do que a gente pode para estar tá apoiando também, tá, outros entes também, né. E muito obrigado, tá? Muito obrigado a todos.
2: Obrigada, capitão. Tem uma boa notícia, gente. A mesa diretora já informou aqui a secretaria que já vai estar no próximo despacho com o presidente do Senado o nosso pedido. Tá vendo? Vale a pena uma audiência pública como essa? Doutora Maria das Graças, 3 minutos para considerações finais.
4: A senhora falou sobre monitoramento dessa informação, né? Nós temos como monitoramento do aleitamento materno, da implementação da NBCAL, que foi falada no início pela doutora Sônia. Então, a gente tem a Rede Internacional de Defesa do Direito de Amamentar, que é um órgão internacional, mas no Brasil, como ela falou também, né? Nós temos protagonismo no mundo em relação a esse monitoramento. Então, é importante citar a IBFAN, né, que é a sigla desse órgão, como um grande parceiro e um grande ator da promoção, proteção e apoio à amamentação durante os últimos 30 e poucos anos. Então, a gente precisa citar a IBFAM como um órgão que tem feito o seu papel. E 80% da coleta do DF, porque nós temos os hospitais privados que também fazem coleta, então eles não atuam. Mas o Brasil inteiro precisa disso. O Brasil inteiro precisa de romper essas barreiras da dificuldade da coleta do leite, né? Então, eu quero finalizar minha fala com isso. Nós precisamos fortalecer o que funciona. E os nossos profissionais que atuam em amamentação, os nossos bombeiros que podem fazer a coleta, né?
1: 60 segundos.
4: E algo muito importante que precisa ser dito, e estou muito feliz que seja a última coisa: precisamos capacitar os nossos profissionais de saúde que estão se formando.
2: Sim.
4: Precisamos atuar dentro das universidades, dentro das escolas, para que os profissionais já saiam entendendo a importância do aleitamento para a saúde, não só para as crianças, para a saúde da população inteira. Porque a gente sabe que o aleitamento materno não é só para a infância, é para a vida inteira. Muito obrigada.
2: Obrigada, Graça. Vamos ouvir por 3 minutos a mãe do leite, né? A enciclopédia sobre aleitamento materno, bancos de leite humano no Brasil. Doutora Miriam.
5: Primeiramente, agradecer, né, a iniciativa da senadora

0: Damares, e também agradecer, eu acho que não só em nome da RBLH, mas de todos os profissionais que trabalham com aleitamento, desde a atenção primária até a atenção especializada, por esse momento que a senhora está dando para a gente, de correr atrás do PL, tá? Políticas de Aleitamento Materno do Brasil. O Brasil, ele é reconhecido no mundo, né, por esse trabalho, e ter uma lei para isso vai ser um incentivo muito grande. Queremos deixar à disposição a Rede Brasileira de Banco de Leite Humano, que busca diariamente qualificar todos os profissionais que estão na ponta, para que todo bebê que necessite, que está internado na unidade neonatal, receba o melhor alimento, tenha a melhor chance de início de vida. E lembrar, como vários falaram, que cada mãe que esteja amamentando, que tenha condições de ter uma rede de banco de leite próxima ao seu domicílio, que um pote de leite materno, de 250 ml, por exemplo, pode alimentar até 10 bebês por dia. Puxa, né? Então, ela pode fazer a diferença nisso, né? Fazer este ato. E às vezes as mães pensam, sabe, senadora, uma coisa que muitas mães pensam, que ela precisa, ah, eu vou precisar encher 2, 3, 4, 10 potes por semana. Não, um pote de 250, onde ela tem uma semana para encher, vai fazer a diferença na vida de muitas crianças. E falo mais, não só de crianças, mas daquela mãe que está naquele momento fragilizada e precisando desse apoio.
1: 60 segundos.
0: Que ela fosse abraçada por ela, por todos, tá? Então, muito obrigado a todas as doadoras de leite humano desse país, aos profissionais de saúde que estão aí nessa luta diária para melhorar a saúde da criança do nosso país.
2: Obrigada, doutora Miriam. Muito obrigada. Essa é uma comissão também que cuida dos direitos dos povos tradicionais, doutora Miriam. Doutora Sônia, aproveitar que a senhora ainda está presente. O SISVAM, o Sistema de Vigilância Alimentar e Nutricional do Ministério da Saúde, não tem atualizado o seu relatório de acesso ao público no recorte de aleitamento materno de comunidades tradicionais indígenas. Os relatórios são somente de 2015 a 2022. Não estão sendo lançados os dados de 23, 24, 25 e 26. Isso eu sei que não é responsabilidade da sua secretaria, é lá da Secretaria Nacional de Saúde Indígena. Mas a gente vai fazer um encaminhamento também, doutora Sônia, para que esses dados sejam atualizados. Especialmente agora, eu quero manifestar minha preocupação. As aldeias estão tendo acesso à internet. E o meu medo é as desinformações chegarem nas aldeias. E aí a gente ter uma queda no aleitamento materno entre os povos indígenas. Lembrando, doutora Sônia, e todos que estão me ouvindo, como eu estou falando para a sociedade, está todo mundo me assistindo, deixa eu falar numa linguagem que todo mundo possa entender. Em 1999 e 2000, nós estávamos estudando sobre câncer de mama entre mulheres indígenas. Era quase que zero. E as pessoas perguntavam por quê? É porque elas vivem em contato com a natureza? Também o estilo de vida delas é diferente do nosso. É porque elas têm uma alimentação saudável? Elas têm acesso a um alimento mais fresco? Também. Mas o que mais implicava é porque a mulher indígena amamentava a criança até 2, 3 anos de idade. Então as mulheres do Brasil que estão me ouvindo, sejam espertas. Vejam só, se aqui a gente está mostrando que a amamentação pode evitar o câncer de mama. Sejam espertas, mulheres. Sejam espertas. Vamos amamentar. A história está aí para nos mostrar. As mulheres indígenas estão aí para nos mostrar. E eu quero dar um recado também para as mulheres do Brasil. Deus é perfeito. Eu sei que o Estado é laico, mas como eu sou terrivelmente cristã, me permita falar uma coisa. Deus foi perfeito quando nos fez. E deixa eu mandar um recado para quem não crê em Deus. Nenhum cientista é maior que a natureza. Nenhuma empresa de fórmula ou de leite não natural é maior que a natureza. Não. A natureza, ela é perfeita. E quando Deus fez o peito da mulher aqui, ó, bem aqui em cima, por que que Deus não fez o peito na perna? Porque o ato de amamentar está comprovado que esse olhar da mãe nos olhos do bebê também desenvolve afeto e vínculo. Então veja como Deus é perfeito. A amamentação é vida, é vínculo, é afeto, é proteção. Então eu precisava falar dessa forma bem popular para todo mundo do outro lado ouvir. Está muito além, é muito além que alimentar. É vida, é vínculo, é direito. E a gente vai continuar nessa comissão lutando pelos direitos da criança ser amamentada e da mãe amamentar, porque os dois são beneficiados. É Agosto Dourado. Venham todos vocês conosco nessa campanha. E eu quero agradecer aos especialistas que vieram aqui e trouxeram informações riquíssimas. Todos que estão de forma online, os que vieram de forma presencial. E dessa forma, a Comissão de Direitos Humanos da...
1: Sônia respondeu sobre o CISVAN.
2: Ah, Sônia, você quer responder sobre o CISVAN? Parece que você já fez uma pergunta.
1: Mensagem.
2: Né? Que vai verificar com a questão. Ok, Sônia, ok, recebi sua mensagem aqui. Dessa forma, eu agradeço a todos os que participaram de forma presencial, online, todos que estiveram no plenário, todos que nos acompanharam pela TV Senado. E nós damos por cumprida a missão da Comissão de Direitos Humanos de iniciar a primeira reunião de agosto no Senado Federal. Ai, que lindo! Foi sobre o Agosto Dourado. Muito obrigada a todos vocês. E assim, nada mais tendo a tratar, eu declaro encerrada a nossa reunião, nossa audiência pública. Obrigada a todos vocês.
3: Em Brasília, 12:31, está encerrada, portanto, a audiência pública da Comissão de Direitos Humanos e Legislação Participativa, que promove a campanha Agosto Dourado, referente ao mês do aleitamento materno, e debater seus impactos nas práticas de saúde, nos direitos das crianças e das mães, os indicadores nacionais e os desafios para a implementação de políticas públicas eficazes. O requerimento da audiência foi da senadora Damaris Alves, do Republicanos do Distrito Federal, presidente da CDH. O aleitamento materno constitui um dos pilares centrais da primeira infância, sendo reconhecido pela OMS, a Organização Mundial da Saúde, e pelo UNICEF, o Fundo das Nações Unidas para a Infância, como a forma mais eficaz de garantir o desenvolvimento saudável de crianças. O Ministério da Saúde recomenda a amamentação até os 2 anos de idade ou mais, e que nos primeiros 6 meses o bebê permaneça no aleitamento materno exclusivo, ou seja, alimentado apenas com leite materno. Agora em Brasília, 12:32, continue em sintonia com a Rádio Senado.
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6: Olá, investidoras e investidores, bem-vindos ao Pé de Meia. Eu sou Gesiel Carvalho e hoje eu quero falar sobre a possibilidade de você ter renda de aluguel sem ter imóvel. Fazer essa renda passiva é mais fácil e acessível do que você imagina. Fica comigo que eu vou te explicar como. No mercado imobiliário atual, tem como usufruir dos benefícios financeiros proporcionados pelo aluguel de imóveis, mas sem a necessidade de possuir uma propriedade. Essa tendência está impulsionada pela busca por praticidade, flexibilidade e pela oportunidade de gerar uma renda mensal adicional. Se você não sabia que isso era possível, saiba que tem diversas maneiras de alcançar esse objetivo e um dos mais práticos é através do investimento em fundos imobiliários. Atendendo a pedido de um ouvinte,

eu volto a falar desse tema e quero hoje explorar essa opção, apresentando jeitos inteligentes de como obter aluguel sem ter imóvel. A mágica para fazer isso acontecer chama-se investimento em fundos imobiliários, conhecidos no mercado pela sigla FIIs. Esses fundos oferecem uma variedade de tipos, permitindo que você monte uma carteira diversificada. Por exemplo, há fundos imobiliários especializados em lajes corporativas, escritórios, títulos imobiliários, galpões logísticos, shoppings, fazendas e muito mais. Esses fundos geralmente pagam dividendos mensalmente, como se fossem renda de aluguéis, garantindo uma receita regular e aumentando seu saldo bancário ao final de cada mês. Ao investir regularmente e aproveitar a praticidade oferecida por esses ativos, é possível acumular ganhos com o aluguel de FIIs ao longo do tempo, equivalendo à renda proveniente de um imóvel. E quais as vantagens de investir em fundos imobiliários? Existem muitas, sendo a primeira delas a diversificação. Ao investir em uma cota de um fundo imobiliário, o investidor já está diversificando seus investimentos nos vários imóveis que esse fundo possui. Em segundo lugar, existe a questão da gestão especializada. Todo fundo imobiliário tem um gestor que cuida dos ativos imobiliários, ou seja, o investidor não precisa cuidar da gestão dos ativos, delegando essa função para profissionais com experiência de mercado. Isso significa que, para quem quer receber aluguel de fundo imobiliário, a resposta é muito simples. Ele é depositado todos os meses na conta da corretora, sem que o investidor precise fazer nada mais por isso. Outra vantagem que eu vejo nos FIIs é o preço. Esse tipo de fundo pode ser comprado por preços bem mais baixos do que um imóvel. Existem fundos imobiliários negociados por valores de R$ 100, R$ 50 e até mesmo R$ 10 a cota. Ou seja, o dinheiro, mesmo em pequena quantidade, já começa a trabalhar para o investidor através dos juros compostos. É a opção ideal para quem não tem dinheiro para comprar um imóvel e colocar para alugar. Com um imóvel, por outro lado, seria preciso juntar até poder comprar o ativo e então ganhar dinheiro colocando esse imóvel para o aluguel. E talvez a maior vantagem de se investir em um fundo imobiliário é o fato de não precisar se preocupar com reformas, com inquilinos e outras burocracias inerentes ao processo de colocar imóveis para alugar. O investidor precisa apenas comprar suas cotas de FIIs e deixar que os administradores do fundo tomem conta dos negócios. Assim, ele não precisa sair de casa nem lidar com a gestão dos ativos. Basta esperar os proventos chegarem todos os meses. Essa é uma forma muito prática para quem quer ganhar dinheiro com aluguel de imóveis. Claro que em troca dessa praticidade, há o pagamento de uma taxa de administração, mas elas geralmente tendem a ser mais baixas do que fundos de investimentos em ações ou previdências privadas, por exemplo. Ok, você agora já sabe que o investimento em FIIs é muito simples, mas como na prática começar a ganhar dinheiro com o aluguel, mesmo sem imóvel, e ver esse dinheiro pingando na conta todo mês? Não tem segredo. Primeiro, se ainda não tem, abra conta numa corretora. Escolha uma que ofereça um processo rápido e sem cobrança de taxas para investir. Depois, deposite o dinheiro na corretora. Escolha o fundo imobiliário adequado, analisando os fundos disponíveis. A própria corretora pode sugerir uma carteira de fundos para você. Compre as cotas do fundo escolhido, utilizando o valor depositado, e você pode comprar a partir de uma cota. Claro que quanto mais cotas você tiver, maior será o rendimento no mês, que é calculado com base no número de cotas disponíveis. Todo mês, o fundo imobiliário distribui os proventos aos acionistas. E é esse o dinheiro que vai pingar na sua conta mensalmente. A minha dica é: aproveite esse dinheiro para comprar mais cotas e otimizar o efeito bola de neve nos seus rendimentos. Seguindo esses passos, você poderá entrar no mercado de fundos imobiliários e ganhar dinheiro com aluguel, mesmo sem possuir um imóvel. Aproveite as vantagens dessa modalidade de investimento e comece a obter uma renda mensal.

0: de forma prática e segura. Por hoje é só. Esse foi o nosso Pé de Meia de hoje, com produção e locução de Gesiel Carvalho e trabalhos técnicos de Pedro Henrique Vasconcelos. Lembrando que você pode ouvir de novo esse programa na página da Rádio Senado na internet ou no seu agregador de podcasts preferido. Esse programa também é reprisado toda segunda-feira ao meio-dia aqui na Rádio Senado. Até o próximo programa.
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3: Em Brasília, meio-dia e 40.
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0: Obrigado.
1: Fechando o bloco, Cazuza, O Tempo Não Para. Antes, Ana Canhas, Tô Na Vida. E ainda Roberto Carlos, Como 2 e 2.
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1: Em Brasília, meio-dia e 53.
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0: Das 5h55 da manhã, 1h55 da tarde e 9h55 da noite, pelo horário de Brasília.
1: Na sequência, Mariana Aidar.

0: Ouvimos Chico César, Bonjour, Monsieur Jadame. Antes, Mariana Aidar, Vatapá.
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2: Agora em Brasília, 13h.
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4: Olá, eu sou a Rita Zumba e começa agora o Pautas Femininas. Hoje, eu inicio o programa com uma pergunta simples, mas que diz muito sobre a vida de milhões de brasileiras. Quando termina a jornada de trabalho de uma mulher? Depois do trabalho remunerado, vem outra rotina: preparar a comida, organizar a casa, acompanhar os filhos, cuidar de familiares e dar conta de uma lista de tarefas que quase nunca aparece nas estatísticas. É por isso que o debate sobre a jornada 6x1 vai além das relações de trabalho. Ele também coloca em discussão quem tem direito ao descanso, ao lazer, ao cuidado com a própria saúde e ao tempo livre. No programa de hoje, vamos entender por que essa proposta tem impactos diferentes para homens e mulheres. O repórter Márcio Maturana acompanhou uma audiência pública no Senado sobre o tema e traz as informações.
5: Representantes do governo, de municípios, de empresários e dos trabalhadores foram ouvidos no plenário do Senado sobre a proposta de emenda à Constituição que acaba com a jornada 6x1. O texto já aprovado pela Câmara dos Deputados reduz de 44 para 40 horas o tempo de trabalho semanal, com 2 dias de descanso, numa implementação gradual em 14 meses. O ministro-chefe da Secretaria-Geral da Presidência, Guilherme Boulos, disse que o setor produtivo vai ganhar com a mudança.
6: O impacto para a produtividade, ele é melhor para este trabalhador que tem possibilidade de descanso. Um trabalhador com um dia na semana não poderá sequer ter tempo para fazer um curso de qualificação profissional. Se cobra melhor qualificação do trabalhador brasileiro, que se dê o tempo para que esse trabalhador se qualifique.
5: O presidente da Federação das Indústrias de São Paulo, Paulo Scaff, vê motivações eleitorais na votação da proposta neste momento.
7: Não sei por que o governo está pressionando tanto por celeridade. Por que essa pressa toda? Então, se deixa passar a eleição, tira a motivação eleitoral, vamos entrar dentro da realidade, vamos deixar dentro da realidade do país, vamos discutir com a devida profundidade, com responsabilidade, e aquilo que a maioria decidir, muito bom. Isso é democracia.
5: A fala de Paulo Scaff foi respondida pela líder do governo no Senado, Tereza Leitão, do PT de Pernambuco.
8: Me desculpe, doutor Paulo, a PEC foi protocolada em 2019. Não é uma PEC boca de urna. A história das relações de trabalho, ela nos demonstra avanços sociais nunca significaram colapso. Sempre há o receio, o medo, que às vezes se transforma em alarmismo.
5: Já o senador Jaime Bagatoli, do PL de Rondônia, acredita que a proposta vai gerar desemprego e citou a Argentina como um exemplo a seguir.
9: Recentemente se aprovou na Argentina, houve a flexibilização. Pode-se trabalhar até 12 horas por dia, não passando das 48 horas semanais. É isso que precisamos ter para nós avançarmos no Brasil.
5: O senador Rogério Carvalho, do PT de Sergipe, disse que a redução da jornada é uma questão civilizatória.
10: Esse trabalho, essas 44 horas, está reservada para os que ganham menos, para os que têm mais tempo de deslocamento, menos tempo de vida, portanto. Pelo amor de Deus, é muita insensibilidade.

0: E muita falta e muito comodismo.
1: O líder da oposição no Senado, Rogério Marinho, do PL do Rio Grande do Norte, disse que não é contra o fim da escala 6x1, desde que ela não seja imposta, mas negociada entre patrão e empregado.
0: Um dos únicos pontos consensualizados por ocasião da reforma foi justamente a questão da preponderância do que é negociado sobre o legislado, justamente para fortalecer os sindicatos laborais, que hoje, paradoxalmente, mudaram o seu entendimento e defendem o fim da negociação coletiva ou o fim da condição das pequenas empresas, porque obrigam uma espécie de vinculação a sindicatos, inclusive de pequenos empreendedores.
1: O presidente da Central dos Sindicatos Brasileiros, Antônio Neto, respondeu ao senador destacando a desigualdade da negociação entre patrão e empregado.
2: Se não tiver lei, o patrão não cumpre. Entre o rico e o pobre, entre o fraco e o forte, entre o patrão e o empregado, é a lei que liberta e a liberdade é que escraviza. A mesma elite que anuncia o colapso do país quando o trabalhador reivindica tempo, recebe centenas de bilhões em renúncias fiscais. E aqui cabe dizer ao senador Rogério Marinho, sem carta de oposição. Quando trata de renúncia fiscal, o orçamento aguenta. Mas quando o trabalhador reivindica mais um dia de descanso e uma jornada compatível com o século XXI, anuncia o fim do Brasil. Esse terrorismo não nos pega.
1: O prefeito de Porto Alegre e presidente da Frente Nacional de Prefeitas e Prefeitos, Sebastião Melo, alertou para possíveis impactos nos cofres públicos.
3: Isso terá um custo para os municípios de 35 bilhões de reais anual. Todo o IPTU das cidades brasileiras, do Iapoque ao Chuí, significa 70 bilhões anualmente. Eu estou dizendo que a metade do IPTU do Brasil vai ser o rombo desta PEC para os serviços públicos.
4: A discussão sobre a jornada 6x1 também levanta uma pergunta: como o tempo é distribuído entre homens e mulheres? Para a senadora Tereza Leitão, essa diferença ajuda a explicar por que mudanças na jornada de trabalho podem ter impactos distintos.
5: A vida das mulheres tem que ser tratada com muito cuidado. Mulheres não são apenas maioria. Mulheres sustentam famílias, mulheres sustentam o lar, organizam a vida das pessoas que estão ao seu redor. Mulheres cuidam da família e com apenas um dia de folga por semana, resta pouco ou nenhum tempo para o descanso físico e mental. São descansos necessários para o bem-estar dessas mulheres. Esse único dia disponível costuma ser preenchido com tarefas acumuladas: limpar a casa, fazer a feira, cozinhar, estudar com as crianças e cuidar dos filhos ou de familiares doentes.
4: O que a senadora chama de escassez de tempo não atinge todas as mulheres da mesma forma.
5: A ideia de que esse modelo permite uma vida plena e feliz é, portanto, ilusória para uma grande parte das mulheres, especialmente as de baixa renda, que não contam com suporte doméstico ou rede de apoio. O tempo livre é um recurso escasso e desigualmente distribuído. E tem impactos também pelas desigualdades estruturais da sociedade. As mulheres negras, pobres e chefes de família são as mais penalizadas. A escassez de tempo não é apenas uma consequência individual, mas sim o reflexo de como o trabalho, remunerado e não remunerado, é organizado. E essa restrição contribui para reproduzir ciclos de exclusão social e econômica.
4: Para Tereza Leitão, é justamente nesse contexto que a discussão sobre a jornada 6x1 ganha importância.
5: Essa sobrecarga de trabalho, esse adoecimento mental, depressão e ansiedade, cada vez mais comuns e presentes, especialmente em jornadas associadas a trabalho abusivo, precisa terminar. Defender jornadas mais curtas, com distribuição mais justa do tempo de trabalho, é criar espaço para o reconhecimento e redistribuição do trabalho de cuidados. Isso fará de nós um país com relações de trabalho sociais mais justas, humanas e sustentáveis para todas as pessoas. Mais do que uma pauta trabalhista, essa é uma pauta de justiça social. Essa é uma pauta civilizatória.
4: discussão sobre o fim da jornada 6x1 vai muito além da carga horária. Para

0: milhões de mulheres brasileiras, ela passa também pelo tempo que sobra, ou muitas vezes, pelo tempo que nunca existe. Nesta entrevista, a jornalista da TV Senado, Roberta Cruz, a secretária nacional de Articulação Institucional, Ações Temáticas e Participação Política do Ministério das Mulheres, Sandra Kennedy, explica por que esse debate precisa caminhar junto com políticas públicas de cuidado e com uma divisão mais equilibrada das responsabilidades dentro de casa.
1: Como essa redução da escala 6x1 impacta de forma diferente as mulheres do que os homens?
2: É uma quadra da história onde a gente tem que olhar para este debate entendendo que o mercado de trabalho mudou porque as mulheres têm uma outra participação hoje. Há 20, 30 anos atrás, a mulher estava mais circunscrita no espaço doméstico, ou seja, menos no mercado de trabalho. Eu estava vendo um dado importante: das pessoas em idade ativa, 56% são mulheres. Portanto, o tema da jornada de trabalho, as condições de trabalho, tema de salário, ou seja, o tema, o mundo do trabalho nos interessa muito. E você tem toda a razão, tem que olhar com a perspectiva de gênero. Impacta de forma muito diferente. Por que que impacta de forma muito diferente? De um lado, porque uma parte dos trabalhadores já tem uma escala menor. A média, inclusive, de horas hoje, dizem as especialistas, é de 39 horas semanais. No entanto, as mulheres, nós estamos nesta escala de 44 horas, nesta escala de 6x1, ou seja, de um dia de descanso só, porque o perfil da nossa participação no mercado de trabalho, majoritariamente, estão em serviços, em ações, em profissões que, além do trabalho não formal, né, mas quando formal, nessas ações de limpeza, de caixa de supermercado, de comerciária, né? Então, são escalas e carga horária que estão, onde as mulheres estão muito inseridas.
1: Quando tem só um dia de folga, como as mulheres geralmente são as que cuidam mais da casa, do trabalho doméstico, esse dia de folga que elas teriam acaba também sendo engolido nesse trabalho doméstico, não é isso que acontece?
2: Absurdamente. As mulheres não têm mais tempo para elas. Então, um dia de trabalho é um dia que você vai fazer esta agenda do cuidado, eu chamo assim, porque como ela não é dividida ainda, né, igualmente em casa, entre homens e mulheres, companheiros e companheiras, fica sobre ela. Então, não tem tempo para descansar, não tem tempo para cuidar de si, não tem tempo para ir ao médico, não tem tempo de lazer. Ela absolutamente fica numa sobrecarga, porque os estudos também mostram que, em média, as mulheres, de forma geral, nós temos 10 horas mais do que os homens envolvidos no cuidado. Seja o cuidado da casa, mas claro que também tem o cuidado de idosos, tem o cuidado de pessoas com deficiência, enfim, mas essa agenda maior. E é muito diferente ainda se a gente olhar para raça e classe, sabe? Para as mulheres periféricas, para as mulheres negras, que chega a ser 22 horas mais de trabalho do cuidado comparado com os homens. Então, a mudança da escala 6x1 poderá e vai, porque nós estamos trabalhando muito para isso, a sociedade está envolvida no tema, o Ministério das Mulheres tem absolutamente posicionamento, claro, favorável a isso, porque poderá impactar positivamente na vida das mulheres, porque as duas coisas têm que estar juntas. A redução da jornada de trabalho, 44 para 40, a mudança da escala, 2 dias de folga, mais o debate sobre igualdade de gênero na agenda do cuidado. Portanto, essa questão cultural de ter uma divisão mais equânime, enfim, entre homens e mulheres no cuidado. E, claro, nós vamos continuar conversando disso sobre a Política Nacional de Cuidados, que aí é o Estado entrando nesse tema. O Estado entrando nesse tema porque uma coisa é cultural. É o meu companheiro que não divide tarefa, é o homem que não foi educado para isso, que teima em resistir de achar que chegar em casa e lavar a louça é tarefa dele, que acompanhar os estudos dos filhos é tarefa dele. Isso é cultural. Mas a política do cuidado é quando o Estado entra ampliando vagas em creche, para que todas as crianças possam ser cuidadas em equipamentos públicos, o direito à creche. Também os equipamentos de cuidado dos idosos, né? Centros-dias, as lavanderias para facilitar a vida das mulheres, lavanderias comunitárias, as brincadotecas, que vai permitir com que as mulheres e meninas que estão no ambiente escolar, por exemplo, né, nas universidades, nos institutos federais, tenham esse espaço de cuidado dos filhos. Isso eu acho absolutamente importante a gente destacar, se orgulhar e fazer acontecer cada vez mais, porque o tema deixou de ser

0: um tema doméstico. É como meu marido, meu companheiro ajuda mais ou menos a minha família, a rede de cuidados apoia mais ou menos esta pessoa com deficiência. Mas o Estado brasileiro tem que olhar para isso e tem que lançar mão de equipamentos públicos, né?
1: A redução da jornada sozinha não resolve todas as desigualdades. Como lembrou Sandra Kennedy, a secretária nacional de participação política do Ministério das Mulheres, esse debate também passa pela valorização do cuidado e pela construção de políticas públicas que ampliem as possibilidades de escolha. Pautas Femininas de hoje fica por aqui. Participe do programa com sugestões, comentários ou críticas pelo WhatsApp da Rádio Senado, 619-8611-9591. Nesta edição, a apresentação foi de Rita Zumba, produção de Joyce Telles, edição de Leila Herédia e trabalhos técnicos de João Lira. Obrigada pela sua companhia e até a próxima.
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4: Agora em Brasília, 1h15.
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4: Uma excelente tarde de segunda-feira, dia 3 de agosto, para você que sintoniza a Rádio Senado. Eu sou Lia Passarinho, nossa programação musical é de Josimar Fernandes e na mesa de áudio, Erivan Rodrigues. A gente ouve João Donato e Donatinho.

0: Na Rádio Senado, você ouviu Lenine, Hoje Eu Quero Sair Só, da UDI Não Identificado, e João Donato e Donatinho, Lei do Amor.
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0: Agora em Brasília, 1h28.
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1: Esta é a Rádio Senado e a gente ouve Paula Lima.

0: Na Rádio Senado, você ouviu Sérgio Mendes, Gracinha Lepuraça, Steve Wonder, Berimbau, antes Max de Castro, Não Vou Ficar e Paula Lima. É isso aí.
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0: Agora em Brasília, 1h41.
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0: Esta é a Rádio Senado e agora a gente ouve Nós Quatro.

0: Na Rádio Senado, Xênia França, respeitem meus cabelos brancos. Antes do Javan, fato consumado e também nós quatro, já que sou brasileiro.
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0: Hora certa em Brasília, 2 da tarde. Não, 1h54.
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1: Projeto aposta na prevenção para enfrentar violência escolar.
2: O projeto prevê ações educativas, capacitação de professores e funcionários, promoção do diálogo, atendimento psicológico e criação de protocolos para gerenciamento de crises.
1: Comissão analisa critério geográfico para seleção em universidades. Eu sou Ricardo Nakaoka e este é o Boletim .leg. A Comissão de Educação vai votar o projeto que cria a Política Nacional de Promoção da Cultura de Paz nas escolas. Nos últimos 10 anos, a violência triplicou nas instituições de ensino. Repórter Patrícia Oliveira.
2: São casos de bullying, agressão física e sexual. Desde 2001, ataques e outros episódios já provocaram pelo menos 47 mortes. O projeto para prevenir a violência em escolas públicas e privadas prevê ações educativas, capacitação de professores e funcionários, promoção do diálogo, atendimento psicológico e criação de protocolos para gerenciamento de crises. Para o senador Jorge Cajuru, do PSB de Goiás, antes de endurecer as penas para esses casos, a aposta deve ser na prevenção e na educação.
3: Da forma pedagógica, psicológica, que não vale a pena viver de ódio. Então é através da educação que isso pode mudar.
2: O projeto prevê parcerias e a integração entre União, estados e municípios para implementar a política nas escolas.
1: Também está pronto para votação na Comissão de Educação o projeto que permite que universidades priorizem estudantes da própria região nos processos seletivos. A proposta busca reduzir desigualdades regionais, como informa a repórter Marcela Cunha.
4: Na prática, a instituição poderá dar uma vantagem, como um bônus na nota, a candidatos que moram no mesmo estado ou em municípios próximos ao campus. O texto não altera as cotas sociais ou raciais. Para o senador Lucas Barreto, do PSD do Amapá, o critério geográfico ajudaria estudantes de estados mais isolados a disputar vagas nas universidades da própria região.
5: Porque são muito poucas vagas na Universidade Federal do Amapá. E nós estamos ali do outro lado do Rio Amazonas. Estamos longe de tudo. E esse bônus beneficia os amapaenses que tiverem acesso ao vestibular.
4: A medida não será obrigatória e o projeto não define o valor do bônus nem o modelo a ser adotado.
1: Já a Comissão de Assuntos Econômicos vai analisar nas próximas semanas o projeto que garante ao personal trainer o direito de acompanhar alunos nas academias onde já estão matriculados. A reportagem é de Yasmin Rodrigues.
6: O projeto foi apresentado pelo senador Jorge Cajuru, do PSB de Goiás, para assegurar que o aluno possa ser acompanhado pelo profissional de sua escolha, independentemente da academia em que treina. Depois das contribuições apresentadas em audiência pública, o relator senador Romário, do PL do Rio de Janeiro, promoveu mudanças na proposta. Pelo texto original, esses profissionais poderiam atuar nas academias sem qualquer cobrança. Já o relatório aprovado na Comissão de Esporte passou a permitir que os estabelecimentos cobrem uma taxa pelo exercício da atividade, em condições previstas na proposta.
7: Mas eu quero dizer, de antemão, que terá uma relevância muito grande essa reunião para a gente fazer, porque eu sou a favor do personal training.
6: O projeto está agora na Comissão de Assuntos Econômicos, onde aguarda a votação do relatório.
1: A Oficina Legislativa do E-Cidadania do Senado ensina gratuitamente como criar sugestões que podem virar lei. O curso, antes voltado a estudantes, hoje é aberto a qualquer grupo. Professores e alunos, autores das propostas com maior apoio popular, ainda concorrem a prêmios, como explica Luiz Maciel, da equipe da Oficina Legislativa.
8: Nesta primeira edição, teremos 4 notebooks na premiação. 2 notebooks serão para os professores que tiverem o maior número de alunos com ideias aprovadas e publicadas no E-Cidadania, e outros 2 notebooks serão para os alunos autores das ideias que receberem o maior número de apoios válidos. E como essa é a primeira edição do prêmio, o foco inicial são os professores e estudantes do DF, mas a nossa intenção é ampliar o alcance para mais regiões nas próximas edições.
1: Para concorrer, é preciso cadastrar as ideias legislativas até o dia 5 de novembro. 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
2: Uma ótima tarde para você que sintoniza a Rádio Senado. A gente volta com a programação musical de Josimar Fernandes, agora com Cássia Eller.

0: Na Rádio Senado, você ouviu Fernanda Abreu, Roda que Mexe, Ney Matogrosso, Pedro Luiz e A Parede, A Ordem é Samba e Cássia Eller na Cadência do Samba.
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0: Agora em Brasília, 2:12.
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3: O Senado Federal concede o diploma Mulher Cidadã Berta Lutz em homenagem àqueles que se destacaram na luta pela igualdade de gênero no país. O prêmio é oferecido a 5 pessoas de diferentes áreas de atuação, sendo no mínimo 4 mulheres. Maria da Penha e Zilda Arnes estão entre as premiadas. A bióloga e advogada Berta Lutz foi uma grande defensora das mulheres e da educação no Brasil durante o século XX.
0: Esta é a Rádio Senado. A gente ouve Céu.

0: Ouvimos Vanessa da Mata, Viagem, Roger, Tem Tambor e Céu, Lenda.
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0: Hora certa em Brasília, 2h24.
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1: Agora na Rádio Senado você ouve Virgínia Rodrigues.

0: Na Rádio Senado, você ouviu Matheus Aleluia e Fabiana Aleluia, Palavra que Reza. Antes, Virgínia Rodrigues, Dêem Boa e também Vanessa da Mata, Viagem.
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0: Agora em Brasília, 2h39.
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0: Agora na Rádio Senado você ouve Cibele.

0: Na Rádio Senado, você ouviu Ana Rato, Ligado a Você, Celso Fonseca e Ronaldo Bastos, Candeeiro e também Cibele, Só Sei Viver no Samba.
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0: Agora em Brasília, 2h52.
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0: Esta é a Rádio Senado e a gente ouve Lobão.

0: Na Rádio Senado, você ouviu Roberta Campos, Minha Felicidade, e Lobão, Noite e Dia.
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Agora em Brasília, pontualmente, 3 horas. Uma ótima segunda-feira para você que ouve a Rádio Senado. Eu sou o Thiago Medeiros e apresento a você, a partir de agora, a programação musical de Josimar Fernandes. Vamos ouvir Mariene de Castro e Beth Carvalho.

0: do Gantuá, a maior Ialorixá da Bahia, terra de Caíme e João Gilberto.
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0: Monteiro. A benção Noel, sua benção Ari.
1: A benção a todos os grandes sambistas do Brasil, branco, preto, mulato, lindo com a pele macia de Oxum.
0: A benção Antônio Carlos Jobim e Carlinhos Lira. A benção Martinho da Vila, João Nogueira e Paulinho da Viola. A benção

0: Acabamos de ouvir Luana Carvalho, Só, Jorge Aragão e Xande de Pilares, Papo Preto, Mariane de Castro e Bete Carvalho, Samba da Benção.
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0: Agora em Brasília são 3h15.
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2: Fique agora com Cazuza.

0: Encerramos o bloco com Silva, Ainda Lembro, João e Júlia Mestre, Jardins da Babilônia, Cazuza, Blues da Piedade.
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0: Em Brasília, 3:27.
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0: Abrindo o bloco, Elba Ramalho.

0: Você ouviu Natasha Falcão, Farol das Estrelas, Fagner, Pedras que Cantam, Elba Ramalho, A Natureza das Coisas.
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1: Artista multimídia de vanguarda e desbravadora das sonoridades eletrônicas, Jossi de Oliveira é uma pioneira na mistura de música, teatro, instalações e vídeo no Brasil. Nascida em Curitiba em 1936, Jossi de Oliveira estudou piano clássico e logo se mostrou um talento precoce, assumindo o posto de solista da Orquestra Sinfônica Municipal de São Paulo aos 16 anos de idade. Ainda na década de 1950, a musicista se consagrou em performances elogiadas pela crítica em salas de concerto nos Estados Unidos e na Europa. Partindo de experimentações autorais no estúdio e contando com a produção do flautista Altamiro Carrilho, a compositora lançou em 1959 o disco de estreia, A Música do Século XX de Jossi. Ambicioso e original, o trabalho foi chamado de Samba de Vanguarda pelo escritor Menotti Delpicchia, que assina o texto da contracapa.
2: Um assalto no Morumbi.
1: Lançado no auge da bossa nova, que cantava o cotidiano idealizado da Zona Sul carioca, o disco de Jossi de Oliveira abordava temas como suicídio, solidão e crimes. Muito incompreendido, o álbum foi praticamente ignorado pela crítica.
3: 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Oh, Sofia.
1: Em 1961, Jossi de Oliveira concebeu em parceria com o compositor italiano Luciano Berio a peça de teatro Apague Meu Spotlight, que incluía o primeiro registro de música eletrônica no Brasil. Sem uma narrativa linear e trazendo gravações de vozes manipuladas, a obra causou estranhamento.
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1: Durante as décadas seguintes, em paralelo a dezenas de gravações e peças para orquestra de câmara e meios eletroacústicos, Jossi se concentrou na produção de uma série de óperas multimídia que combinavam projeções visuais, sons gravados, instalações artísticas e atuações teatrais. Além da obra musical, Jossi de Oliveira também enveredou pela literatura e ganhou o Prêmio Jabuti em 2015 pelo livro Diálogo com Cartas, que aborda a correspondência pessoal da pianista com compositores renomados, como Cláudio Santoro, John Cage e Igor Stravinsky. Agora vamos ouvir a música A Morte do Violão, presente no disco A Música do Século XX de Jossi, estreia da artista multimídia Jossi de Oliveira, lançado em 1959.

0: Acabamos de ouvir A Morte do Violão, faixa do disco A Música do Século XX de Jossi, lançado pela artista multimídia Jossi de Oliveira, em 1959.
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3: Agora em Brasília são 3h46.
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5: Epitácio Pessoa foi eleito presidente em 1919 sem nem sequer estar no Brasil. Não fez campanha, corpo a corpo com o eleitor, nem discurso. Ele permaneceu em Paris durante todo o período eleitoral, participando da Conferência de Paz após a Primeira Guerra. Tanto Epitácio quanto Rui Barbosa, seu adversário na corrida presidencial, eram senadores. No começo da República, os cidadãos iam às urnas, mas quem realmente decidia o presidente eram as elites políticas dos estados mais fortes. Elas recorriam a todo tipo de fraude eleitoral para dar vitória ao candidato oficial.
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3: Abrindo mais um bloco musical, o Rapa.

0: Encerrando mais um bloco musical, Tulipa Ruiz, Samaúma. O Rapa, Mar de Gente.
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0: Em Brasília, 3h59.
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0: Em Brasília, pontualmente, 4 horas. Uma ótima segunda-feira para você. Esta é a Rádio Senado e por aqui seguimos com programação musical de Josimar Fernandes. Vamos ouvir Tom Jobim.

0: Acabamos de ouvir Marcos Valle e Moreno Veloso, Redescobrir. Ele, Trem Azul, Tom Jobim, Luísa. Agora são 4h10 em Brasília.
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2: Fique agora com Jair Oliveira.

0: Encerramos o bloco com Wilson Simonal, Samarina, Luciana Mello, Da Cor do Pecado, Jair Oliveira, Tiro Onda.
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0: Agora em Brasília, 4h23.
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0: Abrindo o bloco, Almir Sater.

0: Você ouviu Papete, Boi da Lua, Diana Pequeno, Blowing in the Wind, Almir Sater, No Rastro da Lua Cheia.
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0: Agora são 4h35 em Brasília.
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3: Eu escolhi a Espanha ao invés de Portugal. Boa viagem, mas eu peço a palavra para lembrar que, pela norma culta, invés significa contrário. Então tem que ser usado para coisas opostas. Assim, ao invés de sair, entrou. Ao invés de ganhar, perdeu. É como se fosse ao contrário de sair, entrou, ao contrário de ganhar, perdeu. Quando é só uma alternativa, as gramáticas indicam usar em vez. No caso daquela viagem, por exemplo, escolheu-se a Espanha em vez de Portugal. Então é fácil, ao invés de para oposição, em vez de para substituição, para

0: alternativa.
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2: Abrindo mais um bloco musical, Legião Urbana.

0: Encerrando mais um bloco musical, Fred Martins, de novo. Pitty, Na Sua Estante, Legião Urbana, Monte Castelo.
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0: Agora em Brasília, 4h48.
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0: Na Rádio Senado você ouve Gilsons.

0: Na Rádio Senado, ouvimos Luiz Melodia, Eu Não Tenho Onde Morar, Ivete Sangalo, Se Eu Não Te Amasse Tanto Assim, Gilsons, Várias Queixas.
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0: Uma ótima segunda-feira para você que ouve a Rádio Senado. Eu sou o Thiago Medeiros e sigo em sua companhia apresentando a programação musical de Josimar Fernandes. Vamos ouvir Francisco Elombre e Lué.

0: Acabamos de ouvir Alice Caymmi, Meu Mundo Caiu, Lineker, Tudo, Francisco Elombre e Luê, Juntos, Nunca Sós.
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2: 5:11 em Brasília.
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0: Fique agora com Lisa Ono.

0: Encerramos o bloco com Vanessa Moreno, Azul, João Gilberto, Triste, Lisa Ono, Palpite Infeliz.
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2: Em Brasília, 5h24.
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0: Abrindo o bloco, Josiara.

0: Pode me chamar Josiara Essa Cobiça.
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2: Em Brasília, 5h37.
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0: Abrindo mais um bloco musical, Péricles Cavalcante, Luísa Maita e Rômulo Frois.

0: Encerrando mais um bloco musical, Rodrigo Campos, Corpo Azul, Jussara Marçal, Retalhos de Cetim, Péricles Cavalcante, Luísa Maita e Rômulo Frois, Se For um Samba.
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2: 5h48 em Brasília.
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0: Na Rádio Senado, ouvimos Renato Brás, Desenredo. Na Ozete, Capitu.
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0: Uma ótima segunda-feira para você. Esta é a Rádio Senado e por aqui seguimos com programação musical de Josimar Fernandes. Vamos ouvir Gal Costa e Nação Zumbi.

0: Acabamos de ouvir Maria Luísa Jobim e Otto, Farol, Pedro Luiz, Girassol, Gal Costa e Nação Zumbi, Barato Total.
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2: Em Brasília, 6:10.
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0: Fique agora com Teca Calazans e Heraldo do Monte.

0: Encerramos o bloco com Selmar, Gírias do Norte, Dominguinhos e Luiz Gonzaga, Quando Chega o Verão, Teca Calazans e Heraldo do Monte, Último Pau de Arara.
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2: Agora em Brasília, 6h21.
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0: Abrindo o bloco, Maria Rita.

0: Você ouviu Áurea Martins, Me Diz, Ó Deus. Emílio Santiago, 40 anos. Maria Rita, Coração a Batucar.
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2: Em Brasília, 6h37.
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3: Abrindo mais um bloco musical, Kiko Zambianchi.

Encerrando mais um bloco musical, Guilherme Arantes, Cuide-se Bem, Capital Inicial e Mariana Walker, Pensando em Você, Kiko Zambianchi, Primeiro Z.

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1: Em Brasília, 6h47. 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

0: Na Rádio Senado, ouvimos Tony Garrido, Sou Você, Daniela Mercury e Herbert Viana, Só Pra Te Mostrar, Skank, Vamos Fugir.
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2: Em Brasília, 19 horas.
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4: Olá, boa noite.
2: Boa noite para você que nos acompanha em todo o país.
4: Segunda-feira, 3 de agosto de 2026.
2: Vamos ao destaque do dia.
4: Agosto Dourado.
2: Mês reforça a importância do aleitamento materno para a saúde do bebê. Graziele Bezerra.
5: O leite materno é o alimento mais completo para os bebês. E até os 6 meses de vida, eles não precisam de mais nada.
4: El Niño causa fortes chuvas e secas severas em regiões do país.
2: Cidades em emergência ou calamidade podem solicitar recursos federais para ações de defesa civil. Luana Karen.
6: A ajuda pode vir em forma de assistência humanitária, como distribuição de água, alimentos, colchões e kits de higiene. Também pode ser no restabelecimento de serviços essenciais.
4: Pilhas, baterias, eletrônicos, dá para jogar fora no lixo comum?
2: Vamos saber como fazer o descarte correto desse tipo de material na reportagem de Graziele Mendonça.
7: Vale seguir a chamada regra dos 3 R's: reutilizar, recondicionar e reciclar.
4: Hoje, na apresentação da Voz do Brasil, Mariana Jungmann e Luciano Seixas.
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4: É no leite materno que o bebê encontra tudo o que precisa: alimento, proteção e afeto.
2: Por isso, todo mês de agosto é dedicado à amamentação e fica conhecido como o Agosto Dourado.
4: Nessa Semana Mundial do Leite Materno, vamos lembrar dos desafios e benefícios desse gesto, que é natural, mas nem sempre uma tarefa simples.
2: A iniciativa é coordenada globalmente pela Aliança Mundial para Ação em Aleitamento Materno, em parceria com a Organização Mundial de Saúde e o Unicef.
5: A cor é de leite mesmo, mas tem sabor de aconchego e valor de ouro. O leite materno é o alimento mais completo para os bebês. E até os 6 meses de vida, eles não precisam de mais nada. A coordenadora de políticas de aleitamento materno da Secretaria de Saúde do Distrito Federal, Maria das Graças Cruz, explica o porquê.
8: O bebê até 6 meses, ele tem parte do quebra-cabeça no seu sistema digestivo e as outras peças estão dentro do leite da mãe. E aí, quando ele se alimenta, ele vai formar o seu intestino e vai completar aquele quebra-cabeça de forma que esse bebê tenha uma boa saúde, que não venha ter alergias, que não venha correr risco de ter obesidade, de diabetes e até hipertensão na vida adulta.
5: Todos os anos, a campanha Agosto do Dourado reforça a importância do aleitamento materno para a saúde do bebê. A edição deste ano vai além. Destaca o papel da amamentação na segurança alimentar,

0: na redução da pobreza e na sustentabilidade ambiental, como explica Sônia Isoyama Venâncio, coordenadora-geral de Atenção à Saúde das Crianças, Adolescentes e Jovens do Ministério da Saúde.
1: O leite materno é o primeiro alimento que é oferecido para o bebê, garantindo o direito humano, né, alimentação adequada. Vai também favorecer a garantia da segurança alimentar e nutricional dessa criança, por ser esse primeiro alimento, né, que é oferecido. E também é muito importante para a sustentabilidade do planeta, né? Porque ele é um alimento que não vai necessitar de embalagens, o consumo de água para sua produção.
0: Uma forma de apoiar as mulheres que amamentam é por meio da rede de bancos de leite humano brasileira, que é a maior do mundo. O leite coletado é destinado em especial a recém-nascidos prematuros e de baixo peso, internados em UTIs neonatais. Mas os bancos de leite também dão suporte às mulheres que enfrentam dificuldades para amamentar. Mãe de primeira viagem, a militar Renata Lúcio recorreu a uma dessas unidades no Distrito Federal para conseguir alimentar a filha, Betina.
2: Ninguém fala da dificuldade que é a amamentação. A gente acha que é instintivo, que a gente vai ter um bebê e a gente já vai conseguir amamentar, e não é bem assim. A gente tem muitos desafios, é difícil. Tive mastite, eu tive fissura. Tive bastante desafios e o banco de leite foi o que me ajudou, né?
0: A rede brasileira de bancos de leite humano conta com 237 bancos e 249 postos de coleta em todo o Brasil. Pelo número 136 do Ministério da Saúde, é possível obter informações da unidade mais próxima da sua casa. Reportagem Graziele Bezerra.
3: Manter a caderneta de vacinação atualizada garante proteção contra doenças graves, prolonga a vida e contribui para um futuro mais saudável.
4: E está na hora de atualizar a caderneta de crianças e adolescentes. Começou hoje e vai até 1º de setembro a campanha nacional de multivacinação.
3: No caso dos bebês, a vacinação desempenha a função de ensinar o corpo em desenvolvimento a se defender de forma segura.
4: E uma das vacinas que mais causam dúvidas é a BCG, que protege os recém-nascidos e crianças pequenas contra as formas mais graves e fatais da tuberculose.
5: Conhecida por deixar aquela famosa marquinha na parte superior do braço direito, ela protege o organismo das formas mais graves da tuberculose, como a tuberculose meníngea e a tuberculose miliar. É a vacina BCG. Ela é aplicada na maternidade ou ainda nas primeiras semanas de vida para prevenir as formas graves da doença entre os pequenos e garantir que o sistema imunológico da criança, ainda em desenvolvimento, aprenda a se defender. Por isso, a enfermeira Emanuela Barros não perdeu tempo e vacinou seu filho logo que saiu da maternidade.
6: Eu recebi a orientação da maternidade, que procurasse o posto de saúde, né, para fazer a vacina. E assim que a gente recebeu alta, eu fui na UBS. Fui muito bem atendida, né, e orientada pela equipe. Então foi um processo muito tranquilo, né, de orientação e também de acesso, né, à vacina.
5: A chefe da Unidade de Vigilância em Saúde do Hospital Universitário de Brasília, Deise Mendonça, explica a importância da BCG logo nos primeiros dias de vida.
7: Porque o bebê, ele nasce com pouca proteção, né? Ele nasce somente com aqueles anticorpos da mãe, que a mãe passou para ele durante a gestação. Depois, ele tem que tomar as vacinas para ficar protegido contra essas doenças que estão aí, que a mãe não conseguiu passar proteção para ele. Criança nasceu acima de 2 quilos, ela já faz a BCG na maternidade, nas maternidades públicas, né? Nas privadas, eles procuram a sala de vacina.
5: Após a aplicação, é comum que apareça uma pequena mancha avermelhada no braço direito. Com o passar das semanas, essa reação evolui para uma pequena ferida que cicatriza naturalmente. A BCG integra o Calendário Nacional de Vacinação, é oferecida gratuitamente nas unidades do Sistema Único de Saúde e está disponível para crianças menores de 5 anos que ainda não tenham sido imunizadas. Você pode conferir todas as vacinas do Calendário Nacional em gov.br/saúde. Reportagem Thaís de Araújo.
3: Atenção, estudantes pré-selecionados no processo seletivo do Fundo de Financiamento Estudantil, FIES.
4: Termina amanhã o prazo para complementar as informações da inscrição no sistema.
3: O FIES concede empréstimo a estudantes em cursos de graduação ofertados por instituições privadas que participam do programa.
4: O processo seletivo referente ao segundo semestre alcançou mais de 127 mil inscritos.
8: Os estudantes pré-selecionados

0: Pensionados na chamada regular do Fundo de Financiamento Estudantil, o FIES, têm até 4 de agosto para complementar as informações da inscrição no sistema disponível no endereço fiesseleçãoaluno.mec.gov.br. Após essa etapa, os candidatos deverão validar a documentação da instituição privada de educação superior. Concluída a validação, os pré-selecionados deverão comparecer em um agente financeiro no prazo de até 10 dias úteis. As convocações ocorrerão de 7 de agosto a 24 de setembro. O processo seletivo do FIES inclui a reserva de 50% das vagas para estudantes com renda familiar de até meio salário mínimo por pessoa e com inscrição ativa no cadastro único. Os pré-selecionados que atendam aos critérios do FIES Social poderão financiar até 100% do valor das mensalidades do curso. Mais informações em acessounico.mec.gov.br/FIES. Thaísa Vitória para a Voz do Brasil.
1: Chuvas acima da média na região sul, seca e calor acentuados na porção norte. Fenômenos climáticos como o El Niño provocam impactos distintos.
2: Para enfrentar essa situação, estados e municípios devem acompanhar as ações para a prevenção de desastres naturais.
1: E ficar atentos para os protocolos de ajuda federal em casos de emergência e calamidade pública.
3: Nos diferentes tipos de desastres naturais, o reconhecimento da gravidade da situação pode abreviar o envio de recursos e apoio técnico, amenizando os impactos para a população. Quando há situação de emergência, o município ainda consegue atuar, mas precisa de apoio externo para atender a população. Já quando o estado é de calamidade pública, os danos são tão graves que exigem medidas excepcionais e maior apoio do governo federal. Para tornar oficial qualquer uma dessas condições, o governo municipal ou estadual deve emitir um decreto e registrá-lo no Sistema Integrado de Informações sobre Desastres. Se os critérios forem atendidos, o Ministério da Integração e do Desenvolvimento Regional publica uma portaria reconhecendo a situação. A ajuda pode vir em forma de assistência humanitária, como distribuição de água, alimentos, colchões e kits de higiene. O apoio federal também pode ser empregado no restabelecimento de serviços essenciais. O apoio extra também pode chegar diretamente ao cidadão. Entre as possibilidades está o saque calamidade do FGTS, de até R$ 6.220 por conta vinculada. De acordo com a diretora executiva de fundos de governo da Caixa Econômica Federal, Daniele Mendonça, entre janeiro e julho de 2026, 548 municípios de 17 unidades da federação foram habilitados para o pagamento do saque calamidade.
4: O saque calamidade é um momento de necessidade pelo qual o trabalhador pode fazer uso desse saque. Situação formalizada tanto pelo governo local quanto pelo Ministério do Desenvolvimento Regional, ele pode fazer a solicitação por meio do aplicativo do FGTS, disponível nas principais lojas de aplicativo de forma gratuita, ou em uma das agências da Caixa. E em situações de calamidade, a Caixa faz o deslocamento do caminhão Caixa para fazer o atendimento dessa população com necessidade de fazer uso do saque.
3: Ao lado do El Niño estão as mudanças climáticas, na explicação dos cenários naturais cada vez mais adversos. É o que afirma o meteorologista do Instituto Nacional de Meteorologia, IMET, Leidson Dantas.
5: A nossa atmosfera tem um constante trabalho para manter o nosso planeta em estado de equilíbrio, numa temperatura ideal para todos nós sobreviver. E se a gente dá um conteúdo a mais, um ingrediente a mais de aquecimento, provoca esses extremos climáticos que a gente vem observando.
3: Com a previsão de fortalecimento do El Niño neste segundo semestre, a orientação é, antes de tudo, manter-se bem informado. Entre os canais oficiais está portal.imet.gov.br. Reportagem Luana Karen.
2: Descarte correto do lixo eletrônico é fundamental para garantir o equilíbrio do meio ambiente.
1: Para que esse descarte seja feito, existem pontos de coleta por todo o país.
2: O material pode ser recondicionado da forma correta e ganhar outras destinações.
6: Plástico, papel, alumínio, materiais que devem ser separados

0: para a coleta de lixo e seguirem para a reciclagem. Mas e no caso de celulares, computadores, baterias e outros eletrônicos, o que fazer? Neste caso, vale seguir a chamada regra dos 3 R's: reutilizar, recondicionar e reciclar. Se o equipamento eletrônico não pode ser reutilizado por outra pessoa, uma opção é recondicionar, ou seja, consertar o equipamento. No Guará, a 20 minutos do centro de Brasília, há um ponto de coleta dentro de uma unidade do SESC. Lá são deixados vários tipos de componentes eletrônicos. É o que conta Alessandra Sá, assistente de suporte à gestão do SESC DF.
1: Qualquer pessoa pode vir, né, entregar o seu lixo eletrônico, né, para estar descartando, fazer um descarte correto, né, em nossos PEVs, que o SESC disponibiliza em todas as nossas unidades, né, para preservação do meio ambiente, né, carregadores, tablets, TVs.
0: Do Guará, o material segue para uma organização da sociedade civil, onde os resíduos são separados. Os que precisam de algum conserto ou formatação são recondicionados. E de lá, distribuídos para diversos pontos, inclusive para cursos gratuitos para a população. O que não tem conserto é separado e organizado e segue para o terceiro R, a reciclagem. Cada pedaço segue um caminho, como explica o coordenador da organização Programando o Futuro, Fábio Oliveira.
2: Aquilo que não tem condições de uso nenhuma dentro da nossa unidade, a gente consegue fazer a descaracterização dele, fazer a separação por tipos de componentes, ou seja, placas de circuito impresso eletrônico, plástico, ferro, cobre, isopor, enfim, cada tipo de componente a gente consegue fazer a separação e encaminhar para a indústria de reciclagem.
0: Mas para que tudo isso aconteça, o trabalho começa com a população, que deve realizar o descarte correto do lixo eletrônico, como explica o coordenador-geral de inclusão digital do Ministério das Comunicações, Gustavo Fernandes Lima.
3: Hoje a gente tem no site do Ministério das Comunicações, na página do programa Computadores para a Inclusão, um link com um mapa por todo o território nacional, com os diversos pontos de coleta que tem espalhados. A gente está falando de mais de 10 mil pontos de coleta de resíduos eletrônicos, de pilhas e baterias.
0: Para saber onde há um ponto de coleta de resíduo eletrônico na sua cidade, acesse o site do Ministério das Comunicações em gov.br/mcom. Com locução de Graziela Mendonça, reportagem Márcia Fernandes.
4: Um caso de reaproveitamento. Computadores que seriam descartados ganham uma nova utilidade e ajudam no acesso à tecnologia.
5: Além de recuperar equipamentos para escolas, bibliotecas e telecentros, um centro de recondicionamento no Distrito Federal oferece cursos gratuitos para o cidadão.
4: Conheça a iniciativa na reportagem de Pablo Mundim.
6: No Centro de Recondicionamento de Computadores do Distrito Federal, equipamentos que seriam descartados são recuperados para projetos de inclusão digital. No Distrito Federal, no Centro de Recondicionamento de Computadores, cada equipamento passa por um processo completo de recondicionamento. No fim, o que poderia virar apenas sucata se transforma em equipamentos destinados a projetos de inclusão digital. Tudo feito para que os computadores sejam totalmente reaproveitados, explica Adler Braga, técnico de recondicionamento.
7: O computador vem para cá, quando ele chega aqui a gente dá uma sobrevida para ele, a gente já faz o primeiro passo, né, que é a sanitização de dados, que a gente recebe o computador com HD, então a gente é responsável por esses dados, então a gente faz essa etapa. Posteriormente a gente faz a limpeza externa, interna, né, na verdade. A gente toca as peças, instala os programas e deixa tudo funcionando corretamente. A gente recebe um termo de doação para destinar esse computador para alguma instituição.
6: Depois de recondicionados, os computadores seguem para escolas, bibliotecas, telecentros e outras instituições que ampliam o acesso à tecnologia. Nem tudo pode ser reaproveitado. As peças sem condições de uso seguem para reciclagem. O centro também oferece formação para novos profissionais, disse Simone Cabral, coordenadora pedagógica.
8: A maioria vem para fazer o curso mesmo para o mercado de trabalho, né? São totalmente gratuitos os cursos, né? Todos com certificado.
6: São cursos de informática básica, design gráfico, manutenção de computadores e celulares, marketing digital, inteligência artificial, operação de drones e Excel avançado. As aulas são destinadas a adultos e jovens. As capacitações têm carga horária entre 60 e 80 horas. As inscrições para os cursos podem ser feitas pela internet ou presencialmente na unidade do Gama, no Distrito Federal. Empresas e órgãos públicos que desejam dar uma destinação social aos equipamentos eletrônicos também podem procurar um dos centros de recondicionamento de computadores espalhados pelo país. Reportagem Pablo Mundim.
5: O Ministério da Fazenda iniciou consulta pública para definir os setores obrigados a cumprir regras

0: de monitoramento de emissões no mercado brasileiro de carbono.
1: A iniciativa visa criar um sistema de dados oficial para o Sistema Brasileiro de Comércio de Emissões.
0: Proposta preliminar prevê a introdução gradual das obrigações em 3 etapas.
1: A primeira tem início previsto para 2027 e abrange indústrias do setor de minérios, petróleo e transporte aéreo.
0: A consulta pública está disponível no site do Ministério da Fazenda até 28 de agosto, em gov.br/fazenda.
1: Produção de alimentos sem prejudicar o meio ambiente. Essa é a proposta da agricultura de baixo carbono.
0: E a empresa brasileira de pesquisa agropecuária, Embrapa, está certificando culturas que usam esses processos, o que agrega valor à produção.
1: Para receber a certificação, os produtores passam por capacitação e análises independentes de produção.
2: A agropecuária de baixo carbono é um modelo de produção sustentável que reduz a emissão de gases de efeito estufa com práticas como o plantio direto, a recuperação de pastagens degradadas e a integração lavoura-pecuária-floresta. Realidade que fez a Embrapa criar uma estratégia para comprovar a sustentabilidade da produção brasileira. São protocolos científicos de certificação voltados à produção agropecuária de baixo carbono, agregando valor aos produtos e ampliando oportunidades comerciais. A presidente da Embrapa, Silvia Massuá, detalha.
3: Cada vez mais o produtor rural tem mais consciência, ele tem que produzir mais, mas cada vez mais de maneira sustentável, preservando os recursos naturais, né? Uso eficiente de água, de solo. A partir disso daí, cada vez mais a Embrapa tem gerado tecnologia e incentivado, através das capacitações, que eles usem essas novas tecnologias para ter essa agricultura mais sustentável.
2: A iniciativa reúne diferentes cadeias produtivas, carne bovina, leite e sorgo, e busca reconhecer, com base em critérios técnicos e auditorias independentes, os sistemas de produção de baixo carbono. O produtor Hamilton Kundak é presidente da cooperativa RECA, um conjunto de sistemas agroflorestais que produz castanha, pupunha, cupuaçu, café e andiroba na Amazônia. Ele fala sobre o impacto da certificação.
4: Um trabalho muito bacana que o RECA faz de preservação, de orientação, de conscientização, de respeitar as nossas florestas. Porque se o produtor estiver recebendo valor agregado, ele não vai derrubar, ele vai ser o guardião da floresta.
2: Além da carne, do leite e sorgo, a Embrapa prepara o lançamento da certificação para a soja em 2027. Reportagem Luciana Colares, de Holanda.
0: Se você aplica no Tesouro Direto, um recado importante. O aplicativo oficial do programa vai deixar de funcionar a partir do dia 17 de agosto.
1: Com isso, consultas e novos investimentos devem ser feitos no site do Tesouro Direto ou no aplicativo do próprio banco.
5: O aplicativo do Tesouro Direto será desativado a partir do dia 17 de agosto. Após a desativação, os investidores vão poder acessar os serviços pelo Portal do Investidor, no site oficial do Tesouro Direto ou pelo aplicativo da instituição financeira, onde mantém a conta de investimentos. De acordo com informações do Ministério da Fazenda, nesses canais será possível consultar a carteira, verificar títulos e rentabilidade, realizar aplicações e resgates e acessar o histórico de operações. A mudança não altera os investimentos já realizados. Títulos, valores investidos, rentabilidade e demais informações permanecem disponíveis nos novos canais de acesso. Não é necessário realizar nenhum procedimento em relação aos investimentos existentes. Em caso de dúvidas, os investidores devem consultar os canais oficiais de atendimento do Tesouro Direto. Lucília Araújo para a Voz do Brasil.
0: Passageiros de voos internacionais com bens a declarar podem deixar o aeroporto sem passar pela fila de fiscalização aduaneira.
1: Já está valendo a declaração eletrônica de bens de viajantes, que pode ser preenchida pela internet.
0: Com a nova plataforma, o Sistema da Receita Federal analisa os dados declarados automaticamente.
1: Confira os detalhes na reportagem de Daniele Popov.
6: A Declaração Eletrônica de Bens de Viajantes, EDBV, já está disponível, segundo informou a Receita Federal. A funcionalidade de registro automático de bens pode ser utilizada por aquelas pessoas que viajam de avião. Agora,

0: boa parte das declarações poderão ser registradas automaticamente dentro dos critérios de gerenciamento de risco adotados pela Receita. Ao preencher a declaração, o viajante poderá seguir diretamente para o desembarque, sem necessidade de se apresentar ao atendimento aduaneiro para bens a declarar. Com a mudança na forma de declaração de bens, a fiscalização é direcionada às situações que demandem análise específica. Após o viajante preencher e enviar a declaração eletrônica de bens, o sistema realiza o tratamento das informações com base em critérios de gerenciamento de risco. As declarações enquadradas para registro automático não precisam de atendimento presencial. As demais permanecem sujeitas aos procedimentos de controle aduaneiro e avisos de mensagens vão aparecer na tela do sistema de declaração. A nova ferramenta não altera as competências da fiscalização aduaneira, que continua responsável pela seleção, conferência, revisão de declarações, exigência de tributos, entre outras medidas. Então fique atento. Se você estiver viajando para outro país ou voltando para o Brasil, preencha a declaração de bens no sistema. O endereço é edbv.receita.fazenda.gov.br. Daniele Popov para A Voz do Brasil.
1: Essas foram as notícias do governo federal.
2: Uma realização da Secretaria de Comunicação Social da Presidência da República.
1: Com produção da empresa Brasil de Comunicação.
2: Fique agora com as notícias do Poder Judiciário e do Congresso Nacional. Boa noite.
1: Boa noite, até amanhã.
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4: Você vai ouvir agora notícias do Poder Judiciário.
5: Presidente do STF diz que críticas republicanas contribuem para fortalecer a democracia.
6: Abertura da urna eletrônica entusiasma estudantes em Brasília.
5: Corte Especial do STJ abre segundo semestre forense.
6: Boa noite, eu sou Marcela Luiza.
5: E eu sou Marta Ferreira.
6: Na abertura do segundo semestre do ano judiciário de 2026, o presidente do STF disse que críticas republicanas contribuem para fortalecer a democracia.
5: O ministro Edson Fachin também ressaltou o compromisso permanente do tribunal com a continuidade da prestação jurisdicional. Pablo Lemos.
7: Na abertura do segundo semestre do ano judiciário de 2026, nesta segunda-feira, o presidente do Supremo Tribunal Federal, ministro Edson Fachin, afirmou que as decisões do tribunal sobre temas de grande repercussão social são naturalmente objeto de debate público.
8: Um tribunal constitucional que decide todos os dias temas de grande repercussão social há de aceitar como natural que suas decisões sejam debatidas, analisadas e, por vezes, contestadas pela opinião pública. Essa tensão, quando exercida dentro dos limites republicanos, não fragiliza a instituição. Ao contrário, a fortalece e fortalece a democracia.
7: Entre 2 e 31 de julho foram proferidas 245 decisões e expedidos 921 despachos. Isso demonstra, segundo o presidente do STF, o compromisso do tribunal com a continuidade da prestação jurisdicional.
6: Cerca de 150 estudantes do Centro de Ensino Médio Elefante Branco, em Brasília, conheceram a urna eletrônica de votação por dentro.
5: O evento marcou o início da primeira semana nacional do Sistema Eletrônico de Votação. Fábio Ruas.
9: A abertura da urna eletrônica contou com a participação do ministro substituto do TSE, Naue Bernardo Pinheiro de Azevedo, que foi aluno do Colégio Elefante Branco. Ele ficou emocionado com antigas lembranças de colégio e se mostrou satisfeito com o nível dos questionamentos feitos pelos estudantes durante a abertura da urna.
10: Foi muito legal e é impressionante ver o quanto a garotada está afiada. Algumas perguntas que foram feitas aqui, houve pergunta inclusive sobre a linguagem de programação da urna. Então, assim, é muito empolgante ver o que essa garotada pode fazer.
9: A Semana Nacional do Sistema Eletrônico de Votação segue até sexta-feira, com atividades em todo o país.
6: A Corte Especial do STJ realizou hoje a sessão de abertura do segundo semestre forense de 2026.
5: O presidente do tribunal conduziu a sessão, Fátima Uchoa.
11: O ministro Herman Benjamin fez um breve balanço da gestão que se encerra neste mês e chamou a atenção para o grande

0: O volume de processos que chegaram ao STJ durante o plantão em julho.
1: Nós recebemos 10.352 processos, em 2025, 9.570. Em um ano, um aumento de quase 10%.
0: O ministro também destacou resultados positivos com a convocação de juízes auxiliares temporários na redução do acervo processual nos gabinetes.
1: O acervo atual do Superior Tribunal de Justiça é de 367 mil processos, aproximadamente. Podem verificar os resultados da força-tarefa dos juízes convocados temporariamente. Houve uma redução de 42%.
0: Com o reinício do ano forense, voltam a correr os prazos processuais.
2: TST retoma semestre com a meta de manter o ritmo de produtividade dos 6 primeiros meses deste ano.
3: No primeiro semestre, a Corte julgou 274 mil processos. Marla Lacerda.
4: Na sessão que marcou a abertura do segundo semestre, o presidente do TST e do Conselho Superior da Justiça do Trabalho, ministro Vieira de Mello Filho, assumiu o compromisso de repetir as metas e os resultados alcançados nos primeiros 6 meses do ano. Entre janeiro e junho, a Corte registrou um aumento no número de processos julgados, quase 26% a mais do que no mesmo período do ano passado.
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2: Uma boa noite.
3: E até amanhã.
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6: Está no ar o Jornal do Senado.
7: Eu sou Paula Groba.
8: E eu sou Ricardo Nakaoka.
7: E estes são os destaques de hoje do Jornal do Senado, que começa agora.
8: Universidades poderão reservar prioridade para estudantes da própria região.
7: Projeto impede redução planejada na vida útil de produtos.
8: Regulamentação da inteligência artificial. Especialistas pedem proteção ao jornalismo e à inovação.
7: Boa noite.
8: Boa noite.
7: Nem sempre quem mora perto tem mais chances de estudar na universidade da própria região. Um projeto pronto para votação no Senado quer mudar essa realidade e permitir que as instituições de ensino superior priorizem estudantes locais nos processos seletivos.
8: A medida busca reduzir as desigualdades regionais e incentivar a formação de profissionais para atuar nas próprias comunidades. Repórter Marcela Cunha.
9: O projeto da senadora Daniela Ribeiro, do Progressistas da Paraíba, permite que universidades e outras instituições de ensino superior usem a origem geográfica do candidato como critério de seleção. Na prática, a instituição poderá dar uma vantagem, como um bônus na nota, a candidatos que moram no mesmo estado ou em municípios próximos ao campus. O texto não altera as cotas sociais ou raciais. Para o senador Lucas Barreto, do PSD do Amapá, o critério geográfico ajudaria estudantes de estados mais isolados a disputar vagas nas universidades da própria região.
10: Porque são muito poucas vagas na Universidade Federal do Amapá. E nós estamos ali do outro lado do Rio Amazonas. Estamos longe de tudo. E esse bônus beneficia os amapaenses que tiverem acesso ao vestibular.
9: A medida não será obrigatória e o projeto não define o valor do bônus nem o modelo a ser adotado. O formato do benefício deverá ser um dos pontos de discussão. O Supremo Tribunal Federal já considerou inconstitucional uma regra que reservava 80% das vagas da Universidade do Estado do Amazonas para estudantes da região, por entender que violava a igualdade de tratamento entre os brasileiros.
7: E você sabia que o Senado tem um curso gratuito que ensina a propor ideias que podem até virar lei? É a Oficina Legislativa do E-Cidadania.
8: E tem premiação no final do ano para professores e alunos autores das sugestões que conquistarem mais apoio popular. Quem traz os detalhes é a repórter Marcela Diniz.
11: Criada há 6 anos para aproximar estudantes do processo de construção das leis, a Oficina Legislativa do Portal E-Cidadania do Senado Federal mostra o caminho das pedras para a apresentação de ideias que poderão virar lei e influenciar a vida dos brasileiros. Apesar de ter sido pensada a princípio para escolas de educação básica e do ensino

0: No superior, hoje o material didático está todo disponível na internet. Então, a oficina legislativa pode ser feita por qualquer grupo de pessoas, como coletivos, movimentos sociais e culturais, comunidades indígenas e quilombolas, por exemplo. O Luiz Maciel, da equipe da oficina legislativa, destaca que haverá premiação para professores e alunos do Distrito Federal.
1: Nesta primeira edição, teremos quatro notebooks na premiação. Dois notebooks serão para os professores que tiverem o maior número de alunos com ideias aprovadas e publicadas no e-Cidadania, e outros dois notebooks serão para os alunos autores das ideias que receberem o maior número de apoios válidos. E como essa é a primeira edição do prêmio, o foco inicial são os professores e estudantes do DF, mas a nossa intenção é ampliar o alcance para mais regiões nas próximas edições.
0: Para concorrer, é preciso cadastrar as ideias legislativas até o dia 5 de novembro. Quer saber mais? É só pesquisar por Oficina Legislativa e Cidadania no buscador de sua preferência.
2: A inteligência artificial já faz parte do dia a dia de milhões de brasileiros, mas quem deve ser responsabilizado pelo uso dessa tecnologia? E como proteger direitos autorais e o jornalismo sem frear a inovação?
3: Esses foram os principais temas de um debate promovido pelo Conselho de Comunicação Social sobre o projeto que regulamenta a IA no Brasil. A proposta já foi aprovada pelo Senado e aguarda votação na Câmara dos Deputados. Repórter Bruno Lourenço.
4: O marco legal da inteligência artificial surgiu de iniciativa do senador Rodrigo Pacheco, do PSB de Minas Gerais. Ele criou em 2022 uma comissão de juristas e, um ano depois, o Senado se debruçou sobre o anteprojeto. O texto foi aprovado no final de 2024 e aguarda, desde então, pela votação na Câmara dos Deputados. O Conselho de Comunicação Social do Congresso Nacional debateu os impactos que a proposta pode trazer, em especial a questão da remuneração de produtores de conteúdo, como jornalistas, pelo uso de material para o treinamento da IA. O diretor do Instituto de Tecnologia e Sociedade do Rio de Janeiro, Sérgio Branco, alertou para os riscos de afugentar tecnologia com a cobrança pelo uso de conteúdo nacional.
5: Nós podemos acabar por exportar o treinamento e importar apenas os modelos prontos, perdendo investimento e capacidade tecnológica. Por quê? Porque o Brasil compete com o mercado global para o desenvolvimento de ferramentas de inteligência artificial.
4: O secretário de Direitos Autorais e Intelectuais do Ministério da Cultura, Marcos Alves de Souza, defendeu um modelo que divida a arrecadação de um possível novo imposto com autores e com o fomento a iniciativas culturais, com a criação de um fundo específico.
6: A ideia seria aqui discutir um modelo de remuneração que ele seria pautado, por exemplo, na cobrança de um CID dessas empresas que podem pagar, então, sistemas de IA generativa de grande porte e que tem esse risco de substituição, e esse valor vai ser redirecionado para fundos. Então, esses valores vão ser redirecionados, por exemplo, para pesquisa e desenvolvimento de uma infraestrutura pública em IA, ou seja, desenvolvimento de uma soberania nacional de IA.
4: O Conselho de Comunicação Social é um órgão auxiliar do Congresso Nacional, responsável por estudos, pareceres e recomendações sobre matérias relacionadas à temática.
2: E as campanhas eleitorais deste ano terão regras específicas para o uso da inteligência artificial. Conteúdos produzidos ou manipulados com a IA precisam informar de forma clara que foram criados com essa tecnologia.
3: As medidas buscam ampliar a transparência das campanhas e proteger os eleitores da desinformação. Saiba mais na reportagem de Yasmin Rodrigues.
7: As eleições de 2026 serão as primeiras eleições gerais realizadas sob regras específicas para o uso da inteligência artificial na propaganda eleitoral. A regulamentação do Tribunal Superior Eleitoral busca impedir que ferramentas capazes de criar imagens, vídeos, áudios e textos cada vez mais realistas sejam utilizadas para confundir o eleitor ou comprometer a integridade do processo eleitoral. Para Ângela Signatti, conselheira do Conselho de Comunicação Social do Congresso Nacional, esse é um desafio enfrentado não só nas eleições, mas também durante os mandatos dos eleitos.
8: As campanhas eleitorais são realizadas hoje pela internet em tempo real e praticamente durante os 4 anos do mandato dos políticos. E é justamente neste ambiente virtual que os partidos, candidatas e candidatos fazem as suas arenas para se apresentar aos eleitores, dificultando o controle por parte da Justiça Eleitoral.
7: Pelas normas, todo o conteúdo produzido ou manipulado por inteligência artificial deve trazer uma identificação explícita, destacada e acessível, informando que o material foi criado ou alterado por IA e qual tecnologia foi utilizada. A exigência vale para textos, imagens, vídeos e áudios divulgados durante a campanha. Além disso, entre as 72 horas que antecedem a votação

0: e às 24 horas posteriores ao encerramento do pleito, fica proibida a publicação ou republicação de novos conteúdos sintéticos. Caso as regras sejam descumpridas, a Justiça Eleitoral poderá determinar a retirada imediata do conteúdo da internet, entre outras sanções.
1: A Comissão de Fiscalização e Controle pode votar o projeto que combate a obsolescência programada, que é uma prática que reduz a vida útil de produtos, como eletrônicos, de forma planejada.
2: A proposta assegura também o direito dos consumidores ao reparo de produtos com defeito. Repórter César Mendes.
3: O projeto do senador Ciro Nogueira, do Progressistas do Piauí, obriga que os fabricantes e importadores ofereçam peças de reposição e manuais de conserto pelo período de 5 a 20 anos. Conforme o produto, e determina que as empresas disponibilizem informações sobre peças e reparos em plataformas digitais. Quem não cumprir a regra ficará sujeito a multas que poderão ir de 10 mil até 50 milhões de reais. Relator, o senador doutor Irã, do Progressistas de Roraima, disse que a obsolescência programada garante o ciclo de consumo diante da velocidade da inovação tecnológica, mas destacou suas consequências.
4: O aumento de resíduos sem que haja o descarte adequado e no desenfreado uso de matérias-primas finitas.
3: Segundo o doutor Irã, a obsolescência programada deixa ainda o consumidor em uma posição desfavorável ao criar dificuldades para o conserto do produto.
2: Com edição de Paula Groba e trabalhos técnicos de João Lira, o Jornal do Senado fica por aqui. Acompanhe agora as notícias da Câmara dos Deputados. Boa noite.
1: Uma boa noite e até amanhã.
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6: Deputados sugerem medidas para a saúde de crianças e adolescentes.
7: Parlamentares reivindicam melhorias na infraestrutura de transportes.
6: Projetos ampliam a fiscalização sobre atividades de agentes públicos.
8: Boa noite. Retorna hoje o projeto de gravação de edições do Jornal Câmara dos Deputados em emissoras da Rede Câmara de Rádio. Este programa está sendo produzido diretamente da cidade de Joinville, com a participação do colega Felipe Faria, da Rádio Câmara Joinville. Eu sou Márcio Aquilissardi, bem-vindo, Felipe.
9: Boa noite a todos, obrigado, Márcio. É uma honra participar da apresentação desta edição do Jornal Câmara dos Deputados, dentro da Voz do Brasil. Vamos agora às notícias da Câmara dos Deputados. Projeto de Glauber Braga, do PSOL do Rio de Janeiro, obriga parlamentares a prestarem contas do mandato por meio de audiências públicas realizadas em locais públicos. A proposta, segundo ele, amplia a transparência e fortalece a participação da população nas atividades legislativas.
10: Hoje existe uma crise do sistema representativo. Uma última pesquisa nacional indicou que mais de 60% das pessoas não lembram em quem votaram nas últimas eleições. Se você tem a possibilidade de prestar contas, de ser cobrado, de apresentar o seu trabalho, evidentemente você reestrutura o modelo de representação, porque uma parte da política vai dizer que as mazelas da política se resolvem com menos política, diminuindo os espaços democráticos. E a gente diz não. As mazelas da política se resolvem com mais política, com mais instrumentos de participação direta da sociedade. E é exatamente o que esse projeto defende.
8: Pelo texto de Glauber Braga, deputados, senadores, deputados estaduais e vereadores deverão prestar contas periódicas em espaços públicos. O projeto também prevê o corte de salário para o parlamentar que deixar de cumprir a medida.
9: Projeto de Chico Alencar, também do PSOL do Rio de Janeiro, estabelece regras de transparência e controle para o uso de aeronaves privadas por autoridades públicas. A proposta prevê critérios mais rígidos para viagens feitas em jatinhos particulares.
11: O nosso projeto não veda isso, mas estabelece normas de transparência total e critérios rigorosos para se utilizar esse meio de locomoção. Em primeiro lugar, a declaração da viagem e o seu motivo, que tem que estar voltado para interesse público. e não para passeio, para turismo, para compras particulares.
8: Segundo Chico Alencar, o texto também determina que autoridades cumpram os mesmos procedimentos exigidos em voos comerciais, como fiscalização e declaração de bens. Para ele, a medida reforça a transparência e evita conflitos entre interesses públicos e privados.
5: Segurança Pública.
9: Júlio Lopes, do PP do Rio de Janeiro, defende proposta que visa enfraquecer financeiramente organizações criminosas. Ele aponta, entre as medidas, a criação de um cadastro nacional para mapear facções e a cassação de licenças de empresas envolvidas em irregularidades.
12: Nós temos o dever de atacar a atividade econômica dessas quadrilhas, tomar deles os recursos, tomar deles tudo aquilo que puder ser bloqueado e tomado, a fim de que a gente diminua sua capacidade de investimento, diminua sua capacidade de comprar armas e carros, enfim, todo tipo de material bélico que vai ajudá-los no seu fortalecimento, e isso está previsto lá.
8: Júlio Lopes também apoia a classificação do PCC e do Comando Vermelho como organizações terroristas. Ele argumenta que a medida permitiria o bloqueio de recursos ligados a essas facções, mesmo quando o dinheiro estiver fora do Brasil.
5: Justiça.
9: Capitão Alberto Neto, do PL do Amazonas, defende penas mais severas para crimes sexuais no país. Ele apoia projeto que torna mais rígidos os critérios para a progressão de regime de presos condenados por estupro de vulnerável.
13: Nesses 5 primeiros meses do ano, nós já tivemos mais de 630 casos de estupro de vulneráveis. Mostra que o nosso país está dando uma vida fácil para estuprador. E o que acontece hoje com a legislação? O estuprador passa pouco tempo na cadeia. Rapidamente ele progride de regime e está de volta às ruas para continuar cometendo esses estupros. O que é que o PL 6831 fala? Nós endurecemos a pena para o estuprador. Nós dobramos a pena. A pena chega a mais de 20 anos de cadeia. E para o estuprador ter direito à progressão de regime, ele tem que aderir a um programa de castração química do governo.
8: Segundo o capitão Alberto Neto, a medida visa coibir a reincidência criminal e proteger a integridade de crianças e adolescentes. O parlamentar cobra uma resposta urgente do Congresso Nacional para o fortalecimento da segurança pública.
5: Saúde.
9: Projeto de Dr. Luiz Ovando, do PP de Mato Grosso do Sul, garante às mães com emprego formal o direito de acompanhar o tratamento de filhos menores de 6 anos quando doentes. Ele afirma que o objetivo é corrigir uma deficiência do sistema atual, o que daria mais assistência às crianças.
14: Quando a mãe com o filho doente vai ao médico, na hora do comparecimento, ela recebe um atestado de que esteve presente e, quando muito, até 24 horas após. Isso leva a uma situação de insegurança muito grande, porque a mãe quer acompanhar o tratamento do filho. E a CLT não permite isso após as 24 horas.
8: Doutor Luiz Ovando argumenta que o afastamento autorizado permite à mãe administrar remédios, cuidar da alimentação e acompanhar a recuperação do filho. Ele explica que a proposta busca estender às trabalhadoras da iniciativa privada uma proteção já prevista para servidoras públicas.
9: Heloísa Helena, da Rede do Rio de Janeiro, apresentou o projeto que estabelece tempo máximo de espera para procedimentos de saúde voltados a crianças e adolescentes na rede pública. A deputada afirma que a fila não pode transformar doenças tratáveis em morte por falta de diagnóstico.
15: O que nós não podemos aceitar é que famílias façam vaquinha na internet para ter acesso a procedimento cirúrgico, a determinados fármacos, a exames laboratoriais, aquilo que pela lei já seria uma obrigatoriedade. Então, nós estabelecemos que tem que ter o tempo máximo de espera, desde a porta de entrada do sistema, que é a atenção básica, até a média e alta complexidade. O que nós não podemos aceitar é que, por esperar tanto, não ter acesso ao que é garantido da legislação do SUS e as crianças vivenciem situações de dor e de sofrimento e muitas vezes de óbito ou problemas gravíssimos pelo não acesso com agilidade e eficácia.
8: Heloísa Helena avalia que o SUS tem uma legislação avançada, mas ainda enfrenta dificuldades para transformar o direito em acesso efetivo. A deputada também ressalta que a proposta prevê a divulgação

0: ação periódica de dados consolidados às famílias sobre o tempo estimado de atendimento.
1: Educação. Flávia Moraes, do MDB de Goiás, comemora a aprovação do Estatuto do Aprendiz na Câmara dos Deputados. Ela explica que a proposta consolida as regras de aprendizagem profissional, amplia a segurança jurídica e aumenta as oportunidades para os jovens no mercado de trabalho.
2: Então, a aprendizagem, para mim, é um dos programas para a juventude que mais tem efeito junto ao jovem, porque garante a carteira assinada, o salário, a experiência de trabalho e a formação profissional. Para a empresa, representa a formação do trabalhador qualificado para trabalhar naquela especificidade da empresa e, de todas as formas, é um programa que merece todo o nosso apoio, toda a nossa dedicação.
0: Flávia Moraes ressalta também que o texto, agora em análise no Senado, prevê ampliar a contratação de aprendizes pelo poder público e por micro e pequenas empresas. De acordo com a deputada, a medida pode gerar mais de 1 milhão de novas vagas para jovens brasileiros.
1: Trabalho. Charles Fernandes, do PSD da Bahia, celebra a aprovação da PEC do fim da escala 6x1. O deputado aponta que a diminuição da jornada semanal, sem redução de salário, garante melhores condições de vida à classe trabalhadora.
3: Essa PEC, ela trará dignidade, trará mais conforto, trará mais comodidade, trará mais segurança para as famílias. Haja vista que você vai ter agora a condição de estar no final de semana com seus filhos, de estar no final de semana cuidando um pouquinho mais da sua casa. Isso já avançou no mundo todo e precisa avançar aqui no nosso país.
0: Charles Fernandes afirma que a PEC do fim da escala 6x1 representa uma das votações mais importantes da atual legislatura. Ele espera que o Senado confirme o posicionamento da Câmara em nome da dignidade de milhões de cidadãos brasileiros.
1: Agricultura. Ayrton Faleiro, do PT do Pará, comemora a aprovação de projeto que fortalece a política de estoque de alimentos no Brasil por meio da Companhia Nacional de Abastecimento. Ele sublinha que a proposta permite compra de até 25% acima do preço mínimo, facilitando a aquisição de produtos.
4: Nós aprovamos aqui na Câmara, agora vai para o Senado, um projeto muito importante para o que nós chamamos de regulação dos estoques de alimento no Brasil. É um projeto que veio do governo, através da Conab, do Ministério do Desenvolvimento Agrário, e que ele, primeira correção que ele faz, é permitir que a Conab compre para os estoques reguladores um valor de 25% além do preço mínimo. Isso vai propiciar aquisição de estoque, mas também de que a venda desse estoque não seja apenas para a grande indústria.
0: Ayrton Faleiro destaca que a Conab poderá vender os alimentos estocados a cooperativas, pequenos supermercados e consumidores. Ele afirma que a medida movimenta a economia, fortalece a soberania alimentar e protege o país diante de crises climáticas e especulação de mercado.
1: Meio ambiente. A Comissão de Constituição e Justiça aprovou o projeto que reconhece o soldadinho de Araripe como uma ave símbolo da Chapada do Araripe. A relatora do projeto, Lídice da Mata, do PSB da Bahia, explica que a medida fortalece diretrizes para a preservação dessa espécie.
5: Esta ave é uma ave de em torno de 15 centímetros, que só existe na região do Araripe, que é uma região do sertão do Ceará, e que hoje se encontra ameaçada de extinção. Então, acima de tudo, um projeto de defesa ambiental, de defesa de um pássaro que tem sua característica nacional e que nós devemos, portanto, preservá-lo.
0: Lídice da Mata acrescenta que o projeto prevê ações de proteção ao habitat do soldadinho do Araripe, com preservação de nascentes e riachos. O texto apresenta ainda medidas de prevenção de queimadas e controle da expansão agropecuária e imobiliária na Chapada do Araripe.
1: Desenvolvimento Regional. a integração da Amazônia ao restante do Brasil ganha força com as obras

0: Eu fico muito feliz em estar fazendo parte desse momento histórico, que é a garantia da pavimentação da BR-319, fruto da luta de muitos aqui no Parlamento para que nós pudéssemos ter isso. E agora, já com as licitações, com autorização da pavimentação de determinados trechos, mas a consolidação do trecho do meio, como também da ponte do Guarapaçu. Vai ter BR-319, sim.
1: Sidney Leite reforça que o IBAMA já autorizou o DENIT a construir 3 pontes de concreto nos igarapés Santo Antônio, Realidade e Fortaleza. A licença, com validade de 3 anos, vai garantir, de acordo com o congressista, mais segurança e o direito de ir e vir da população do norte do país.
2: Coronel Crisóstomo, do PL, fala sobre a importância da construção da ponte binacional entre Guajará-Mirim, em Rondônia, e Guaiará-Mirim, cidade vizinha, pelo lado boliviano. Ele afirma que a obra representa o cumprimento de um compromisso histórico entre Brasil e Bolívia e pode fortalecer a integração regional.
3: Esse acesso cria uma nova rota logística do Brasil na direção do Pacífico. O que vai acontecer? Vai fazer com que alguns estados que exportam para o mundo oriental, exemplo da China, deixem de enviar seus produtos na direção do Porto de Santos, exemplo. Agora, com a construção dessa ponte, esses estados, Mato Grosso, Mato Grosso do Sul, tal, vão criar uma rota na direção do Pacífico, passando por essa ponte binacional.
1: Coronel Crisóstomo afirma que a nova ligação internacional pode reduzir custos e o tempo de transporte de mercadorias. Ele acrescenta que a obra tem potencial para impulsionar a geração de emprego e renda em Rondônia, abrindo novas oportunidades de desenvolvimento econômico para a região.
2: Bebeto, do PP, cobra a duplicação de trecho das rodovias que ligam a Baixada Fluminense à cidade do Rio de Janeiro. Ele reclama que moradores dos municípios de Nova Iguaçu, Japeri, Queimados, Belfor Roxo e São João do Meriti perdem horas diariamente em congestionamentos.
4: Eu tenho trabalhado muito aqui na Comissão de Viação e Transporte para que a gente defina esses engarrafamentos, para que o trabalhador que trabalha na capital, na zona sul do Rio de Janeiro, ele possa ficar menos tempo nesse engarrafamento. E até as entregas, as ambulâncias, a polícia militar, a polícia civil precisa fazer um deslocamento rápido, fica retido nesses engarrafamentos constantes, e que a gente tem trabalhado muito para que a gente define através da duplicação. E o que está no contrato dessa concessão da Eco Rio Minas, esse trecho da Presidente Dutra, ali do Trevo das Margaridas até a cidade seropédica, esse trecho é o pior trecho para todo o estado do Rio de Janeiro, o trecho que mais engarrafa hoje.
1: Bebeto também avalia que o sistema de pedágio por quilômetro percorrido pode modernizar as rodovias e diminuir retenções provocadas por praças fixas de cobrança. Ele reconhece a preocupação dos moradores com a mudança, mas garante que o modelo é inovador.
2: Transportes. Daniel Almeida, do PCdoB da Bahia, defende a criação do piso salarial para motoristas do transporte coletivo urbano. Para o deputado, esses profissionais desempenham um papel essencial nas cidades. A ideia, segundo ele, é garantir remuneração mais justa e valorização da categoria.
5: Nós estamos propondo que haja um piso de no mínimo R$4.000, agregado a esse piso outras vantagens que os motoristas possam ter, insalubridade e outras vantagens que as convenções coletivas possam estabelecer, mas que a uniformização desse piso no país inteiro vai dar mais equilíbrio para essa profissão, vai dar mais previsibilidade para os próprios empresários.
1: Daniel Almeida argumenta que os motoristas enfrentam jornadas desgastantes, trânsito intenso e o desafio de lidar com milhares de passageiros. Segundo ele, a medida contribui para dar mais previsibilidade nas negociações trabalhistas e na definição dos custos do transporte público nos municípios.
2: Termina agora esta edição especial do Jornal Câmara dos Deputados, produzida e apresentada pela Rádio Câmara de Brasília, em parceria com a Rádio Câmara Joinville, integrante da Rede Câmara de Rádio.
1: Eu agradeço ao Felipe Faria e a toda a equipe da Câmara de Vereadores de Joinville pelo excelente trabalho conjunto.
2: Eu que agradeço à Câmara dos Deputados por esta oportunidade tão especial. Este programa teve trabalhos técnicos de Wellington Teles e apresentação de Felipe Faria e Márcio Aquiles Sardi. Boa noite.
1: Muito boa noite. Parabéns por seu aniversário, Felipe.
2: Obrigado.
1: O jornal Câmara dos Deputados volta amanhã. Você fica agora com um minuto do TCU.

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0: 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Boa noite.

0: Em Brasília, pontualmente, 8 horas.
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2: Uma ótima segunda-feira para você que ouve a Rádio Senado. Eu sou o Thiago Medeiros e apresento a você, a partir de agora, a programação musical de Carlos Andrade. Vamos ouvir Seu Jorge e Marisa Monte.

0: Acabamos de ouvir Paulinho da Viola, Foi um Rio que Passou em Minha Vida, Mariana Idar e Zeca Pagodinho, O Samba Me Persegue, Seu Jorge Marisa Monte, Quando Chego.
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0: Em Brasília, são 8h12.
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0: Gente que entende, que fala a língua da... Fique agora com Fernanda Abreu.

0: Encerramos o bloco com Paula Lima, Sai Daqui Tristeza, Erasmo Carlos, Tássia Reis e Criolo, Gente Aberta e Imensamente Visceral, Fernanda Abreu, Dance Dance. A campanha Agosto Dourado, de incentivo ao aleitamento materno, foi debatida na Comissão de Direitos Humanos do Senado. Especialistas destacaram que a amamentação reduz a mortalidade infantil e anunciaram metas para ampliar os índices de aleitamento materno no Brasil. Repórter Rodrigo Rezende.
1: A presidente da Comissão de Direitos Humanos, senadora Damaris Alves, do Republicanos do Distrito Federal, afirmou que a amamentação é um direito e deve ser ampliado.
2: Falar de aleitamento materno é falar do direito à vida, à saúde, alimentação adequada, ao desenvolvimento integral da criança e à proteção da maternidade. Por que que a audiência está sendo na Comissão de Direitos Humanos? É direito da criança o aleitamento. E essa é a comissão que cuida do direito da criança, do direito da mulher, do direito da mãe. Então nós estamos no fórum certo.
1: A Sociedade Brasileira de Pediatria indica que o aleitamento materno ideal deve ocorrer desde a sala de parto até os 2 anos ou mais da criança. O aleitamento deve ser exclusivo até o 6º mês de vida. Stephanie Amaral, especialista em saúde e nutrição do Unicef no Brasil, destacou índices que podem ser melhorados devido à amamentação.
3: Então, as estimativas, né, do Unicef trazem que, do Unicef, da OMS, que a ampliação da amamentação poderia evitar quase 400 mil mortes de crianças e cerca de 140 mil mortes maternas a cada ano no mundo. E que para cada dólar investido na amamentação, a gente tem um retorno aí de aproximadamente 59 dólares devido a todos os impactos da amamentação na saúde.
1: A coordenadora-geral de atenção à saúde das crianças, adolescentes e jovens do Ministério da Saúde, Sônia Isoyama, anunciou as metas até 2030 em relação ao aleitamento materno no Brasil.
4: Nós temos, da última Pesquisa Nacional de Alimentação e Nutrição Infantil de 2019, que 62%, né, das crianças eram amamentadas na primeira hora de vida. A nossa meta para 2030 é 70%, 45,8% de amamentação exclusiva em menores de 6 meses. A nossa meta é 60%, chegar a 60% em 2030. E 35,5% é de crianças amamentadas até os 2 anos, sendo a nossa meta para 2030 alcançar os 60%.
1: Debatedores ainda apontaram que um dos grandes motivos para a interrupção do aleitamento materno é o retorno das mães ao trabalho após a licença maternidade.
0: Em Brasília, 8 horas e 27 minutos. Abrindo o bloco, Lô Borges e Tavinho Moura.

0: Você ouviu Rolando Boldrin, Vide Vida Marvada. Mônica Salmazo, Água da Minha Sede. Lô Borges e Tavinho Moura, Chegada.
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4: Em 2026, faz 40 anos que o lendário álbum Cabeça Dinossauro do Titãs foi lançado.
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4: Os Titãs já haviam lançado dois discos e alguns hits, quando no final de 1985, o vocalista Arnaldo Antunes e o guitarrista Tony Bellotto foram presos por porte de heroína.
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4: Apesar do golpe, a banda não se deixou abater e o episódio acabou influenciando bastante os Titãs, que após o cumprimento das penas de Tony e Arnaldo, ressurgiram bem mais pesados e agressivos no álbum Cabeça Dinossauro. Nas músicas contestatórias do disco, bem ao estilo punk rock, sobrou para a polícia, para o Estado, para a igreja, para a família e até para a humanidade de maneira geral.
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4: Lançado em 1986, ou seja, há 30 anos, Cabeça Dinossauro foi um sucesso de vendas e de execuções nas rádios e TVs, com um repertório que mais parece uma coletânea de hits da banda.

0: Cabeça Dinossauro se tornou o disco mais importante dos Titãs. Ele foi eleito o melhor álbum de pop rock nacional pela revista Biz e o 19º entre os 100 maiores discos da MPB, segundo a Rolling Stone brasileira.
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0: E a importância do disco é reconhecida também pela própria banda, que em 2012 fez uma turnê na qual tocava o Cabeça Dinossauro na íntegra. E no mesmo ano foi lançada uma edição especial do álbum, com direito à versão demo e a uma faixa inédita, que ficou de fora do repertório original em 86. Mas agora ficaremos com um dos grandes sucessos do disco Cabeça Dinossauro, que em 2026 completa 40 anos de lançamento. Titãs, com A.A.U.U.

0: Acabamos de ouvir Titãs com A.A.U.U., composição de Sérgio Brito e Marcelo Fromer, que faz parte do disco Cabeça Dinossauro, lançado pela banda há 40 anos, em 1986.
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3: Em Brasília, 8h46.
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3: Abrindo mais um bloco musical, Tim Maia.

0: Encerrando mais um bloco musical, Céu, Hayou, Tim Maia, Yo Te Amo.
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0: Em Brasília, 8h58.
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3: Em Brasília, pontualmente 9 horas.
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6: Eu sou o Thiago Medeiros e você ouve agora as principais notícias do Senado Federal. O Conselho de Comunicação Social do Congresso debateu os impactos do projeto que regulamenta a inteligência artificial no Brasil. O texto, já aprovado pelo Senado e em análise na Câmara, prevê, entre outros pontos, a remuneração de produtores de conteúdo pelo uso de material no treinamento de sistemas de IA. Durante o debate, o diretor do Instituto de Tecnologia e Sociedade, Sérgio Branco, alertou que a cobrança pelo uso de conteúdo nacional pode afastar investimentos e tecnologias do país.
7: Como consequência, nós podemos acabar por exportar o treinamento e importar apenas os modelos prontos, perdendo investimento e capacidade tecnológica.
6: A Comissão de Direitos Humanos debateu a campanha Agosto Dourado, de incentivo ao aleitamento materno. A Sociedade Brasileira de Pediatria recomenda a amamentação desde o nascimento até os 2 anos ou mais. A presidente da comissão, senadora Damares Alves, defendeu a amamentação como um direito. Já a representante do Ministério da Saúde, Sônia Isoyama, apresentou as metas do governo para ampliar o aleitamento materno até 2030.
8: Nós temos, da última Pesquisa Nacional de Alimentação e Nutrição Infantil de 2019, que 62%, né, das crianças eram amamentadas na primeira hora de vida. A nossa meta para 2030 é 70%. 45,8% de amamentação exclusiva em menores de 6 meses.
6: Outras notícias sobre o Senado estão disponíveis em senado.leg.br/rádio.
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3: Uma ótima segunda-feira para você. Esta é a Rádio Senado e por aqui seguimos com programação musical de Carlos Andrade. Vamos ouvir Chico Buarque.